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1: A Assembleia Legislativa do Paraná aprecia nesta semana um projeto de lei que amplia o alcance do alerta para resgate de pessoas, ARP. A proposta estende a política de resposta rápida em casos de desaparecimento para incluir idosos, pessoas com deficiência e pessoas com transtorno do espectro autista. O projeto chega ao plenário após o caso do pequeno João Gabriel Ferreira dos Santos, de 5 anos, autista não verbal, que foi encontrado morto na semana passada após permanecer 2 dias desaparecido em Araucária. O projeto de lei 544/2025 altera a lei 18.975/2017, que instituiu o alerta para resgate de pessoas no Paraná. Atualmente, o mecanismo é voltado à localização de crianças e adolescentes desaparecidos. Com a mudança, o sistema passará a abranger também outros grupos considerados mais vulneráveis, permitindo a mobilização célere dos órgãos competentes e da sociedade para auxiliar nas buscas. 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
1: Olá, boa noite.
2: Boa noite para você que nos acompanha em todo o país.
1: Sexta-feira, 31 de julho de 2026.
2: Vamos ao destaque do dia.
1: Combustível renovável.
2: Gasolina com 32% de etanol começa a valer amanhã. Claudimário Carvalho.
3: De acordo com estudos técnicos, os veículos apresentam funcionamento adequado sem impactos relevantes no desempenho ou nos sistemas de combustível.
1: Educação. Professores e estudantes da rede pública de ensino podem acessar livros didáticos em formato digital.
2: São mais de 2.800 obras que podem ser acessadas pela conta gov.br. Natália Kuslick.
4: O catálogo reúne obras didáticas e literárias e abrange desde os anos iniciais do ensino fundamental até o ensino médio.
1: E hoje nós vamos falar sobre uma arte que é patrimônio cultural brasileiro.
2: Poesia pendurada no barbante, rima perfeita que conta as histórias do povo e do dia a dia do sertão. É o Cordel.
1: O projeto quer valorizar a atividade no país. Graziele Bezerra.
5: A iniciativa prevê atividades como seminários, tratamento de acervos e apresentação de cantadores, poetas e xilógrafos.
2: Hoje na apresentação da Voz do Brasil, Luciano Seixas e Mariana Jungmann.
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2: A Caixa Econômica Federal conclui hoje o pagamento do lucro do Fundo de Garantia por Tempo de Serviço, o FGTS.
1: Quem tem direito já pode consultar o valor de recebimento.
2: Nós vamos conversar agora com a repórter Luana Karen, que vai explicar pra gente como funciona essa distribuição.
1: Luana, boa noite. Fala pra gente então desde quando é feita a repartição do lucro do FGTS.
6: Boa noite, Mariana, Luciano. Boa noite aos ouvintes da Voz do Brasil. Olha, desde 2016, o Fundo de Garantia por Tempo de Serviço, FGTS, distribui parte do lucro obtido com aplicações em áreas como habitação, saneamento, infraestrutura e títulos públicos federais. A repartição é definida pelo Conselho Curador do Fundo, que estabelece tanto o percentual do lucro a ser distribuído quanto o índice usado para calcular quanto cada trabalhador recebe.
2: E como é que ficou a distribuição neste ano, Luana?
6: Olha, Luciano, neste ano o índice definido foi de 0,0

0: 01868341. Para calcular o valor que irá receber, o trabalhador deve multiplicar o saldo existente na conta do FGTS em 31 de dezembro de 2025 por esse índice. Mas eu vou dar um exemplo para ficar mais fácil. Quem tinha R$10.000 de saldo naquela data vai receber R$186.83. De acordo com a resolução do Conselho Curador, 89% do lucro obtido pelo FGTS em 2025 serão distribuídos aos trabalhadores, o que equivale a R$13 bilhões. De acordo com o secretário de Proteção ao Trabalhador do Ministério do Trabalho e Emprego, Carlos Augusto Gonçalves, o valor é depositado em contas ativas e inativas.
1: Contas ativas são aqueles trabalhadores que têm vínculo. Contas inativas são aqueles trabalhadores que não têm mais vínculo empregatício, mas são beneficiados também, né? Por essa distribuição de resultado. É só ele entrar no APPS, entrando do FGTS, constatar qual é o seu saldo, os trabalhadores e as trabalhadoras receberão essa distribuição de resultado nas suas contas através de uma correção do valor do saldo.
2: Agora, Luana, e o trabalhador pode sacar esse dinheiro já imediatamente?
0: Não, Mariana, só nos casos previstos em lei. É importante lembrar que o dinheiro creditado como repartição do lucro segue as mesmas regras do FGTS. Ou seja, ele só pode ser sacado em situações como a compra da casa própria, demissão sem justa causa, aposentadoria ou doenças graves. O valor foi creditado na conta do FGTS de pouco mais de 138 milhões de trabalhadores e pode ser conferido no aplicativo FGTS ou pelo Internet Banking da Caixa para quem é cliente do banco. Mariana e Luciano.
3: Obrigado, Luana, pelas informações ao vivo aqui na Voz do Brasil.
2: Passa a valer amanhã a gasolina com percentual obrigatório de 32% de etanol.
3: A medida entra em vigor por um período de 180 dias, prorrogáveis por mais 6 meses.
2: Baseada em estudos técnicos com veículos leves e motocicletas, a alteração amplia o uso de combustível renovável.
3: Além de reduzir a necessidade de importação de gasolina e reforçar a segurança energética nacional.
4: O governo do Brasil publica a resolução que institui temporariamente a gasolina E32 e a nova mistura começa a valer neste sábado, 1º de agosto. Com a mudança, o percentual obrigatório de etanol anidro na gasolina sobe de 30% para 32% em todo o Brasil. A medida tem validade inicial de 180 dias, com possibilidade de prorrogação por mais 6 meses. Segundo o Conselho Nacional de Política Energética, a alteração busca ampliar o uso de combustível renovável produzido no país, reduzir a necessidade de importação de gasolina e reforçar a segurança energética nacional. A decisão é baseada em estudos técnicos que avaliam veículos leves e motocicletas movidos exclusivamente a gasolina. Os testes analisam partida, aceleração, dirigibilidade, emissões e durabilidade dos componentes. De acordo com o relatório, os veículos apresentam funcionamento adequado sem impactos relevantes no desempenho ou nos sistemas de combustível. A resolução também estabelece que a adoção definitiva da gasolina E32 ou de misturas superiores vai depender de novas avaliações. Claudimário Carvalho, para a Voz do Brasil.
2: Obras didáticas e literárias na palma da mão. É o Programa Nacional do Livro e do Material Didático Digital.
3: Saiba agora como acessar livros da rede pública pela internet.
5: Uma plataforma permite que professores e estudantes da rede pública de ensino acessem livros em formato digital. O catálogo reúne obras didáticas e literárias e abrange desde os anos iniciais do ensino fundamental até o ensino médio. Como destacou Fernanda Pacobaíba, presidente do Fundo Nacional de Desenvolvimento da Educação.
6: Hoje, o nosso PNLD Digital reúne um acervo com mais de 2.800 obras, entre os livros didáticos, didáticos e literários de diferentes etapas da educação básica. O leitor digital também conta com recursos de acessibilidade e personalização, como ajuste de contraste, espaçamento e navegação.
5: A avaliação das obras é realizada por professores especialistas do Banco de Avaliadores do Programa Nacional do Livro e do Material Didático, selecionados por uma comissão técnica. Os materiais didáticos de cada etapa de ensino se renovam a cada 4

0: 4 anos. O acesso à plataforma pode ser feito pelo endereço pnld.fnde.gov.br com login realizado via gov.br. Reportagem Natália Koslick.
1: Na segunda-feira, começa a campanha de multivacinação para crianças e adolescentes menores de 15 anos.
2: Pais e responsáveis devem levar os jovens até a unidade básica de saúde para atualizar a caderneta de vacinação.
1: E atenção para quem mora nas cidades de São Paulo, Guarulhos e São Bernardo do Campo.
2: O Ministério da Saúde recomenda que os habitantes dessas cidades, com idade entre 0 e 59 anos, tomem vacina contra sarampo.
1: Até o dia 28 de julho, o Brasil confirmou 17 casos de sarampo nesses municípios de São Paulo. E a melhor forma de prevenir a doença é a imunização. Confira na reportagem de Pablo Mundim.
3: O sarampo é uma doença causada por um vírus e transmitida pelo ar. Os primeiros sintomas costumam ser febre alta, tosse, coriza, olhos avermelhados e mal-estar. Depois de alguns dias, aparecem manchas vermelhas que começam no rosto e se espalham pelo corpo, como explica o Dr. Thiago Cavalcante, médico de família.
4: Ele é um dos agentes mais contagiosos, porque geralmente uma pessoa que tem um vírus no seu organismo tem a capacidade de transmitir para até 18 pessoas ao seu redor. E o vírus pode ficar até 2 horas no ambiente ali circulando, né? Então isso ainda aumenta ainda mais a chance de ocorrer a transmissão. E basicamente os sintomas assim, lembra muito um quadro gripal. Aí logo depois, poucos dias obviamente, surgem as manchas vermelhas pelo corpo.
3: Mesmo com a eliminação da circulação contínua do vírus no Brasil, novos casos ainda podem surgir quando o sarampo é trazido de outros países. Por isso, especialistas reforçam que manter a vacinação em dia continua sendo a forma mais eficaz de evitar novos surtos. A vacina contra o sarampo é oferecida gratuitamente pelo SUS e faz parte do calendário nacional de vacinação. Na rotina, as crianças recebem 2 doses, aos 12 e aos 15 meses de idade. Em situações de circulação do vírus, como ocorre atualmente nas cidades paulistas de Guarulhos, São Bernardo do Campo e São Paulo, a recomendação do Ministério da Saúde é a oferta da vacinação contra sarampo para todas as pessoas de 6 meses a 59 anos de idade, de forma indiscriminada, que moram nesses municípios. O Dr. Thiago Cavalcante reforça que a vacinação é fundamental para combater o vírus.
4: A ideia, fazer até um comparativo, por exemplo, um incêndio, né? É que não surja a faísca que vai acender aquele incêndio. Então, por exemplo, se a população da cidade estiver vacinada, o vírus chega, pode até chegar, mas ele não encontra quem infectar, porque o nosso organismo, né, vai estar ali com a barreira de proteção bem ativa. E o vírus morre ali. E é o que a gente chama até da imunidade coletiva, da imunidade de rebanho.
3: O sarampo pode ainda causar complicações graves, como pneumonia, inflamação no cérebro e até levar à morte, principalmente em crianças pequenas e pessoas com baixa imunidade. Quem não sabe se recebeu todas as doses pode procurar uma unidade básica de saúde para verificar a caderneta de vacinação. Reportagem Pablo Mundim.
2: Quem se inscreveu no FIES já pode checar se conseguiu o financiamento estudantil.
1: Prazo para confirmar as informações vai até a semana que vem.
2: E quem não foi selecionado já está na lista de espera para aguardar as próximas chamadas.
5: Nesta edição do FIES, o Fundo de Financiamento Estudantil, foram disponibilizadas 75 mil vagas em mais de 1.200 instituições de ensino. Com os resultados divulgados nesta quinta-feira, os pré-selecionados já podem completar as informações de suas inscrições até a próxima terça-feira, 4 de agosto. Quem não foi selecionado vai automaticamente para a lista de espera. E as novas chamadas serão realizadas entre 7 de agosto a 24 de setembro. O FIES concede financiamento a estudantes de graduação em instituições privadas que aderirem ao programa e que tenham avaliação positiva no Sistema Nacional de Avaliação da Educação Superior. Os estudantes podem conferir se foram selecionados no endereço acessounico.mec.gov.br/FIES. E para complementar as informações, acessar FIES Seleção, sem cedilha, Itil, aluno.mec.gov.br. Edinaldo Júnior para a Voz do Brasil.
1: Atenção, candidatos do Concurso Público Nacional Unificado, CNPU 2.
2: O Ministério da Gestão, Inovação e Serviços Públicos publicou no Diário Oficial da União de hoje nova classificação para recompor vagas remanescentes, não preenchidas e provimento de vagas adicionais.
1: Ao todo, são 702 pessoas classificadas, sendo 242 em vagas remanescentes e 460 em vagas.

0: vagas adicionais.
1: Os convocados abrangem o INSS e o Ministério da Gestão e da Inovação e Serviços Públicos.
0: Os classificados devem acompanhar as próximas publicações para consultar procedimentos, prazos e orientações das próximas etapas do concurso.
1: Para saber mais, acesse gov.br/gestão/fique-por-dentro.
0: Ter documentos importantes na palma da mão facilita a vida de milhões de brasileiros e evita deslocamentos desnecessários.
1: Pela conta gov.br é possível acessar gratuitamente certidões e comprovantes usados para solicitar benefícios sociais, participar de concursos públicos e resolver diversas pendências de forma rápida e digital.
2: Você que tem a conta GovBR não precisa sair de casa para pegar uma série de documentos. Vários deles são muito importantes, por exemplo, para pedir o Bolsa Família, o Benefício de Prestação Continuada, BPC, a Tarifa Social de Energia Elétrica, para acessar o Minha Casa Minha Vida e outras políticas públicas federais. São mais de 10 certidões disponíveis para você baixar de graça pelo seu celular, tablet ou computador. Uma delas é a Certidão do Cadastro Único, que é essencial para o Bolsa Família, a isenção de taxas em concursos públicos e a carteira do idoso. No GovBR você ainda pode baixar a certidão da pessoa com deficiência, documento fundamental para o sistema de cotas nas universidades, escolas técnicas e empresas. Essa certidão também é exigida para a pessoa com deficiência pedir o BPC. Se você pretende se inscrever num concurso público, vai precisar da certidão de quitação eleitoral. Ela está entre as que podem ser baixadas na plataforma GovBR. Também é possível pegar a Carteira Nacional de Vacinação, o Cartão Nacional de Saúde, o Certificado de Antecedentes Criminais, a Certidão de Situação Cadastral do CPF e do CNPJ. Nessa mesma lista estão disponíveis as certidões negativas de débito da pessoa física, pessoa jurídica e do imóvel rural. Para acessar os documentos, você entra no aplicativo GovBR ou no site gov.br e clica em Atalhos GovBR. Depois, é só olhar a lista de certidões e baixar a que estiver precisando. Reportagem Carlos Oliveira.
0: Os CNPJs, que até hoje tinham apenas números, agora também poderão ter letras.
1: O primeiro CNPJ alfanumérico foi emitido hoje.
0: A ideia é garantir a continuidade das combinações no país.
3: O CNPJ, que identifica empresas, organizações e instituições, está de cara nova. Agora, pode conter também letras e não apenas números. É o chamado formato alfanumérico. A Receita Federal emitiu o primeiro CNPJ desse tipo, com letras e números, nesta sexta-feira. O novo padrão amplia a capacidade de inscrições nos próximos anos e não impacta os CNPJs já existentes, que continuam válidos. O modelo alfanumérico também não altera os direitos, obrigações ou a situação cadastral das pessoas jurídicas já existentes. Novos CNPJs ainda podem ser emitidos apenas com números, já que o limite do sistema ainda não foi esgotado. Empresas que usam CNPJ em seus processos devem verificar se os sistemas estão preparados para receber e validar códigos alfanuméricos. A Receita Federal informou que a emissão de CNPJs neste modelo será gradual e que vai acompanhar a transição. Graziela Mendonça para a Voz do Brasil.
1: Amanhã é dia do cordelista. Você conhece essa arte brasileira?
0: A literatura de cordel faz parte da identidade cultural e carrega histórias, tradições e saberes populares passados de geração em geração.
1: Um projeto lançado no Ceará tem o objetivo de fortalecer a preservação e a difusão dessa manifestação artística por meio de atividades de formação, pesquisa e valorização de cordelistas e xilógrafos.
0: Vamos conhecer mais na reportagem de Graziele Bezerra.
4: O trabalho de um artista popular atraiu a atenção do professor Alex Canuto de Melo para o cordel. Mas o sangue nordestino também teve voz no nascimento de Sabiá Canuto, filho de maranhense com piauiense, neto de sanfoneiro, que além de professor, é poeta e cordelista.
5: Então eu fiquei encantado naquele momento, conhecendo o mestre do Pif com o cordel.
6: É galinha, pato, peru, pavão, em avestruz, e lá vai eu fui, de avô pra nós.
5: E ele me instigou a buscar me enveredar nesse caminho da poesia popular, do cordel, e achar o meu caminho também a partir daí.
4: A literatura de cordel é considerada bem cultural imaterial pelo Instituto do Patrimônio Histórico

0: profissional e fã desde 2018. O nome cordel vem dos cordões ou barbantes, onde os folhetos ficavam pendurados para serem vendidos em feiras. Essa expressão artística teve forte expansão no Nordeste do Brasil a partir do final do século XIX. Poesia rimada, métrica perfeita. Para o professor Sabiá, um saber que precisa ser conhecido e preservado.
1: Então, através desse brinquedo que é o cordel e essa diversão, né? E você poder declamar, por exemplo, admiro o pica-pau no galho do angico, passo o dia inteiro, taco-taco, tico-tico, não sente dor de cabeça nem quebra a ponta do bico. Então, sem dúvida nenhuma, a gente precisa ampliar ainda mais esses acessos à literatura de cordel, né? A essa disseminação dessa cultura, né? A valorização dessa cultura.
0: Um projeto chamado Escola Brasileira de Literatura de Cordel e Xilogravura, lançado em Juazeiro do Norte, quer promover e valorizar ainda mais essa manifestação cultural. Para isso, a iniciativa do Ministério da Cultura, em parceria com as universidades regional e federal do Cariri, no Ceará, prevê atividades como seminários, oficinas, tratamento de acervos e apresentação de cantadores, poetas e xilógrafos, como explica Fanca Santos, coordenadora do projeto.
2: Serão aulas e espetáculos, nós teremos um congresso internacional de acervos muito importante, o tratamento técnico de todo um acervo que já está na UFCA, de Pedro Bandeira, Renato Casimiro, meu próprio acervo, entre outros, e vamos lançar uma linha de moda da Xilo, né, pensando na economia criativa.
0: As atividades devem acontecer até maio de 2027. A programação e informações sobre como participar serão divulgadas no perfil do Instagram, @escolabr de cordel e xilogravura. Reportagem Graziele Bezerra.
3: Mais do que museus, pontos de memória são espaços criados por comunidades para contar e guardar a sua própria história.
4: Essas iniciativas podem ser certificadas e habilitadas para a obtenção de apoios, financiamentos e parcerias.
3: A certificação como ponto de memória é uma titulação concedida pelo IBRAM, o Instituto Brasileiro de Museus.
5: A 40 quilômetros de Brasília, o Centro Histórico de Planaltina reúne casarões, praças e a Igrejinha de São Sebastião. Há também um museu histórico, onde é possível conhecer objetos e o modo de viver dos habitantes do final do século XIX. Todo o centro relembra a história do município, que antes de ser incorporado ao DF, pertencia a Goiás e já era um núcleo urbano mesmo antes da vinda da capital para o centro do país. Simone Macedo, presidente e fundadora da Associação dos Amigos do Centro Histórico de Planaltina, detalha o que é possível encontrar no local.
6: Além dele contar a história até os dias de hoje, Planaltina DF, ele tem também as atividades artísticas como montagem de exposições e também um dos principais eventos de arte contemporânea fora do eixo Brasília, né? É um ponto para que você chegue e viva o local como uma casa da época, né?
5: O Centro Histórico de Planaltina é considerado um ponto de memória, ou seja, uma iniciativa reconhecida por preservar e valorizar a história, a cultura e as memórias de um território ou grupo social. Raquel Teixeira, coordenadora de Museologia Social do IBRAM, explica qual o diferencial desses espaços.
7: Diferentemente de um museu tradicional, que tem a sua atuação baseada naquele tripé edifício, coleção ou acervo, né, e público, os pontos de memória desenvolvem processos museológicos que são baseados na relação território, memória e comunidade. Então a gente está falando de uma gama aí de processos museológicos que se dão fora dos ambientes museais tradicionalmente reconhecidos, né? São experiências que elas nascem do próprio protagonismo da comunidade.
5: Para um lugar ser reconhecido como ponto de memória, é preciso provar que a entidade responsável desenvolve programas, projetos e ações de museologia de caráter social. Com a certificação, o ponto de memória passa a estar apto a participar de políticas e instrumentos previstos para esse tipo de iniciativa, como explica Raquel Teixeira, do IBRAM.
7: Que pode favorecer a participação em editais, em parcerias com instituições públicas e privadas. É claro, observadas as regras específicas.

0: específicas de cada um desses instrumentos, né? E é também uma ferramenta importante para que os pontos de memória possam se conhecer uns aos outros e, a partir daí, desenvolverem ações conjuntas, em parceria, fazerem cooperações.
1: Por meio de uma plataforma online, é possível cadastrar um projeto para certificação e acompanhar o processo desde a etapa de inscrição. E a população pode ter informações detalhadas sobre o histórico de atuação de cada um desses locais. O endereço é pontosdememoria.museus.gov.br. Reportagem Márcia Fernandes.
2: O prazo final para atualizar o cadastro destinado à concessão da licença de aquicultor foi prorrogado até 31 de dezembro de 2026.
3: A atividade pode ser realizada em águas marinhas, rios e lagos.
2: Entre as espécies cultivadas estão peixes, camarões, algas, rãs, peixes ornamentais, ostras e mexilhões.
3: A licença permite o trabalho dentro da lei, a comercialização sem riscos de multas e é requisito para obtenção de crédito rural.
2: Quem explica é a secretária nacional de aquicultura do Ministério da Pesca e Aquicultura, Fernanda de Paula.
4: Além de dar segurança jurídica à sua atividade, o RGP Aquicultor, ele facilita a venda do pescado produzido para a indústria de beneficiamento e também para exportação. E como funciona a atualização agora? As nossas superintendências federais de pesca e aquicultura nos estados continuam recebendo, analisando e dando andamento normal aos processos de concessão e renovação da licença. Além disso, as regras relativas ao monitoramento obrigatório da aquicultura e aos trâmites antigos de renovação estão temporariamente suspensas, garantindo um período tranquilo de transição para o produtor.
3: Mais informações na página do Ministério da Pesca em gov.br/mpa.
2: E essas foram as notícias do governo federal.
3: Uma realização da Secretaria de Comunicação Social da Presidência da República.
2: Com produção da empresa Brasil de Comunicação.
3: Fique agora com as notícias do Poder Judiciário e do Congresso Nacional. Boa noite, bom fim de semana.
2: A gente volta na segunda-feira. Boa noite.
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7: STF suspende cobrança de mais de 255 milhões de reais em uma disputa judicial entre Petrobras e uma empresa de engenharia. TSE realiza entre 3 e 9 de agosto a primeira edição da Semana Nacional do Sistema Eletrônico de Votação. STJ define que revisão administrativa pode cancelar benefício previdenciário por incapacidade concedido judicialmente. Boa noite, eu sou Marcela Luiza. O Supremo Tribunal Federal suspendeu a cobrança de mais de 255 milhões de reais em uma disputa judicial entre a Petrobras e uma empresa de engenharia. A decisão envolve a forma como o valor da dívida deve ser corrigido. Judite Aragão.
8: A discussão é sobre o índice usado para atualizar o valor da condenação. A empresa FDS Engenharia de Óleo e Gás defendia que a dívida fosse corrigida pelo IPCA, com um acréscimo de juros de 1% ao mês. O Tribunal de Justiça do Rio de Janeiro concordou com esse cálculo. A Petrobras recorreu ao STF. A empresa alegou que a correção deveria ser feita apenas pela taxa Selic, como já definiu o Supremo em outros julgamentos. Com esse critério, o valor da dívida é de 237 milhões e 800 mil reais, quantia que já foi depositada em juízo. A diferença entre os dois cálculos passa de 255 milhões de reais. Ao analisar o caso, o ministro Alexandre de Moraes afirmou que, quando a sentença não define qual índice de correção deve ser usado e apenas faz referência à lei, deve ser aplicada a taxa Selic. O ministro lembrou que a Selic já inclui correção monetária e juros de mora. Por isso, ela não pode ser somada a outros índices. Como a sentença original não estabelecia um índice específico de atualização, Alexandre de Moraes suspendeu o cumprimento da decisão até o julgamento definitivo do processo.
7: Tribunal Superior Eleitoral dá início à primeira edição da Semana Nacional do Sistema Eletrônico de Votação. Na próxima segunda-feira, dia 3 de agosto, o TSE vai abrir a urna eletrônica para estudantes do Centro de Ensino Médio Elefante

0: Elefante Branco, em Brasília. Juliana Cariri.
1: A atividade vai ser conduzida pelo coordenador de tecnologia eleitoral do TSE, Rafael Azevedo, e pelo ministro substituto do tribunal, Nauê Bernardo Pinheiro de Azevedo. Os dois são ex-alunos da instituição. A iniciativa busca ampliar o conhecimento dos alunos sobre o sistema de votação e também vai abordar temas como assinatura digital, sigilo do voto, fiscalização dos sistemas eleitorais, testes de segurança e as etapas de auditoria.
0: A Justiça do Trabalho reforçou o combate ao assédio eleitoral no ambiente laboral. Agora, sempre que uma ação trabalhista apresentar indícios desse tipo de prática, o juiz deverá comunicar imediatamente o caso ao Ministério Público do Trabalho e ao Ministério Público Eleitoral. Marla Lacerda.
2: A medida foi aprovada pelo Conselho Superior da Justiça do Trabalho e determina que a comunicação seja feita logo após o recebimento da ação, sem depender de pedido das partes. O objetivo é agilizar a atuação dos órgãos responsáveis e fortalecer o combate ao assédio eleitoral, sem interferir no andamento aí do processo trabalhista. A nova resolução também amplia a definição de assédio eleitoral, melhora a identificação dessas ações no sistema da Justiça do Trabalho e reforça o monitoramento dos processos, para garantir mais rapidez e eficiência no acompanhamento dos casos.
0: INSS pode cancelar administrativamente benefícios por incapacidade concedidos por decisão judicial. Esse entendimento foi adotado pelo STJ sob o rito dos recursos repetitivos. Fátima Uchoa.
3: Com a tese fixada pela primeira sessão, juízes e tribunais de todo o país devem adotá-lo em casos com a mesma questão jurídica. Para o STJ, como esses benefícios dependem da permanência da incapacidade do segurado, o INSS tem o dever legal de fazer revisões periódicas para verificar se essa condição continua existindo ou não. O cancelamento somente é válido se forem observadas as garantias do devido processo legal administrativo, com a realização de perícia médica, a notificação do beneficiário e a oportunidade de apresentar defesa antes da interrupção do benefício. O relator foi o ministro Teodoro Silva Santos.
0: 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Uma boa noite e um bom fim de semana.
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6: Eu sou Paula Groba.
7: E eu sou Ricardo Nakaoka.
6: E estes são os destaques de hoje do Jornal do Senado, que começa agora.
7: Avança projeto que cria cotas para jovens que deixam abrigos ao completar 18 anos.
6: Sancionada lei que amplia a divulgação do Disque 180 para vítimas de violência.
7: Lideranças indígenas buscam apoio do Senado para recuperação de áreas degradadas pelo garimpo.
6: Boa noite.
7: Boa noite.
6: Jovens que passaram a infância e a adolescência em abrigos ou casas-lares podem ter mais facilidade para ingressar em universidades e institutos federais.
7: A Comissão de Direitos Humanos do Senado aprovou uma proposta que cria cotas para quem deixa o acolhimento institucional ao completar 18 anos. A reportagem é de Rodrigo Rezende.
8: Um projeto aprovado na Comissão de Direitos Humanos, de autoria do senador Jorge Cajuru, do PSB de Goiás, quer garantir aos jovens que vivem ou viveram nessa situação até os 18 anos, ou seja, não foram adotados e alcançaram maioridade, uma cota nos processos seletivos para o acesso ao ensino superior e às escolas técnicas federais. O relator do projeto, o senador astronauta Marcos Pontes, do PL de São Paulo, afirma que a ideia colabora com a diversidade no meio acadêmico.
9: A proposição realiza a importante missão de conferir oportunidades a pessoas oriundas de acolhimento institucional. Lembrando que acolhimento institucional é diferente de instituições como a Fundação Casa com menores infratores. É outro tipo de público. Ademais, atua para fortalecer a diversidade nos ambientes educacionais brasileiros, garantindo que pessoas com experiências distintas possam receber e compartilhar conhecimentos essenciais para a comunidade acadêmica e para a construção de sociedade mais justa e, portanto, mais equânime.
8: Marcos Pontes incluiu no projeto

0: uma previsão de avaliação a cada 10 anos dessa política de cotas. A proposta segue para análise da Comissão de Educação do Senado.
1: E por falar em educação, um dos principais destaques do primeiro semestre no Senado foi a aprovação do novo Plano Nacional de Educação. A lei estabelece as metas e as diretrizes que vão orientar as políticas públicas para todos os níveis de

0: Executivo, o novo Plano Nacional de Educação define diretrizes, metas e estratégias até 2034 em todos os níveis, inclusive a educação superior. Entre as metas estão garantir que todas as crianças da educação infantil estejam na escola e que pelo menos 60% das que têm até 3 anos tenham acesso a creches. A relatora da proposta na Comissão de Educação, senadora Tereza Leitão, do PT de Pernambuco, destacou um mecanismo para evitar que as metas fiquem apenas no papel.
1: Este plano tem um diferencial do anterior. Ele tem um monitoramento bienal. A fiscalização, o monitoramento estão previstos para que ele seja um plano para valer.
0: Também foram aprovados a criação da Universidade Federal Indígena, o incentivo ao empreendedorismo no ensino médio, um regime especial para estudantes impedidos de frequentar aulas por saúde, gravidez ou amamentação, e a inclusão da educação financeira, fiscal, securitária e previdenciária como tema transversal.
2: O Executivo também sancionou a lei que torna obrigatória a divulgação do serviço 180 para denúncias de violência contra a mulher.
3: Pelo texto, os serviços da Central de Atendimento à Mulher deverão ser obrigatoriamente publicizados em meios de comunicação de massa e em locais de grande circulação. Repórter Ruth Gomes.
4: Pela lei, escolas, hospitais, transportes públicos, órgãos públicos, locais de eventos, além de meios de comunicação, promoverão a divulgação de como vítimas e pessoas que têm conhecimento de que a violência está ocorrendo poderão pedir ajuda. Já o senador Wellington Fagundes, do PL de Mato Grosso, ressaltou a importância de unir forças em prol de salvar vidas, independentemente de espectro político.
5: Um tema que não tem partido, não tem ideologia e não pode mais esperar. Quando o assunto é defender a vida, não existe disputa política. Existe sim o dever de agir.
4: Relatora do projeto na Comissão de Constituição e Justiça, a senadora Mara Gabrilli, do PSD de São Paulo, resgatou o histórico da Central de Atendimento à Mulher. Ela lembrou que o serviço começou prioritariamente como um canal de orientação e, a partir de 2014, passou a registrar denúncias diretas com encaminhamento e acompanhamento junto à rede especializada.
2: Pesquisadores indígenas das regiões Norte e Centro-Oeste visitaram o Senado nesta quinta-feira para participar de uma reunião com consultores legislativos e representantes do portal E-Cidadania na Comissão de Meio Ambiente.
3: Eles querem aumentar a articulação política em prol de projetos de recuperação de áreas degradadas pelo garimpo. A reportagem é de Marcela Diniz.
6: Os pesquisadores indígenas que visitaram o Senado são dos povos Yanomami, Munduruku e Enauenê Naui. Os objetivos da visita foram conhecer mais o Senado e investir na incidência política em busca de apoio a projetos de recuperação ambiental em áreas destruídas pelo garimpo. As lideranças também querem a total desintrusão de seus territórios. O pesquisador Reginaldo Pocho Munduruku explicou que os indígenas precisam do parlamento, inclusive no orçamento, para garantir recursos para ações socioambientais.
7: A gente tem como objetivo de restaurar 106 hectares, né? Dentro do nosso território. A nossa região foi degradada pela garimpo ilegal, né? Então, tudo isso impactou a nossa saúde dos povos indígenas, a vida da flora, né? Como os plantios de palmeiras, açaizeiros, contaminou também o nosso alimento, o peixe, né?
6: Em reunião com consultores do Senado na Comissão de Meio Ambiente, os pesquisadores indígenas ficaram sabendo, por exemplo, da oficina legislativa oferecida pelo E-Cidadania, portal por meio do qual é possível sugerir uma ideia que poderá virar um projeto de lei de verdade. O secretário do colegiado, Ayrton Aragão Júnior, explica que essa ferramenta pode ser útil, por exemplo, nas escolas indígenas.
8: Para aproximar também os jovens indígenas e as lideranças desse processo, dessa possibilidade de participação dentro do E-Cidadania aqui no processo do Senado Federal.
6: Pesquisa da Fiocruz de 2024 mostrou que 94% dos Yanomami de 9 aldeias invadidas por garimpos tinham alto nível de contaminação por mercúrio. Entre os Munduruku, um levantamento deste ano feito com gestantes mostra a contaminação de 97% das mulheres.
2: E os eventos climáticos extremos registrados nos últimos dias no país confirmaram a previsão dos especialistas.
3: Em dois debates realizados no Senado em maio, cientistas alertaram para a força do fenômeno El Niño.

0: Este ano, repórter César Mendes.
1: As chuvas intensas no sul e os vendavais no Rio e em São Paulo, registrados no mês de julho, confirmam o alerta dos especialistas de que o El Niño será forte este ano. Para o senador astronauta Marcos Pontes, do PL de São Paulo, é preciso aprimorar a legislação para enfrentar de forma adequada esses fenômenos.
2: Para proteger a população dos eventos que vão acontecer.
1: Segundo o climatologista Carlos Nobre, o El Niño acelera o jato de circulação atmosférica que vem do Pacífico em direção à América do Sul. E vários estudos têm apontado evidências de que o El Niño será muito forte este ano.
3: Esses eventos nos últimos dias de chuvas muito fortes no Rio Grande do Sul, isso é relacionado com o El Niño.
1: O senador Hamilton Mourão, do Republicanos Gaúcho, pediu que o Plano Nacional de Proteção e Defesa Civil determine a realização de simulações anuais nos municípios mais atingidos pelos fenômenos climáticos.
0: Com edição de Paula Groba e trabalhos técnicos de Eliseu Caires, o Jornal do Senado fica por aqui. Acompanhe agora as notícias do Tribunal de Contas da União e da Câmara dos Deputados. Boa noite.
4: Boa noite e um bom fim de semana.
5: Minuto do TCU.
6: O Tribunal de Contas da União apresentou os resultados de um conjunto de auditorias sobre as chamadas transferências especiais, conhecidas como emendas PIX. A fiscalização analisou 100 repasses destinados a 73 municípios e 2 estados, que somaram R$ 198 milhões de reais. O relatório apontou problemas em 82% das transferências examinadas. Entre as principais falhas estão deficiências na prestação de contas, irregularidades em licitações, pagamentos sem comprovação e falta de transparência na aplicação dos recursos. O prejuízo potencial foi estimado em 49 milhões de reais. O tribunal fez recomendações para fortalecer o controle, aumentar a transparência e melhorar a fiscalização das emendas parlamentares. Saiba mais em tcu.gov.br.
5: TCU, fiscalização a serviço da sociedade. Jornal Câmara dos Deputados.
7: Projeto facilita acesso à justiça gratuita para inscritos no Cadastro Único.
8: Parlamentares aprovam benefícios para motoristas com bom histórico.
7: Comissões finalizam análise de proposta que incentiva o voluntariado.
8: Boa noite. Câmara finaliza a votação de projeto que incentiva voluntariado. Acompanhe os detalhes com a repórter Maria Neves.
9: Aprovado na Comissão de Constituição e Justiça da Câmara dos Deputados, projeto que estimula a atuação de jovens como voluntários em instituições de acolhimento de pessoas idosas com deficiência e crianças na primeira infância. A proposta determina ainda que os jovens voluntários também terão acesso a serviços de acolhimento durante o período de atuação. As regras serão definidas na regulamentação da lei. A relatora, a deputada Laura Carneiro, do PSD do Rio de Janeiro, explica que a medida representa mais um incentivo para aproximar jovens de pessoas idosas e com deficiência em instituições de acolhimento.
10: É uma tentativa de unir jovens com pessoas idosas e com pessoas com deficiência. Então, esse jovem, né, que está no serviço voluntário, vai ser habilitado para trabalhar nos abrigos, enfim, nas áreas de recebimento, que são de acolhimento, tanto de pessoas com deficiência como de idosos.
9: Ao apresentar o projeto, o deputado Roberto de Lucena, do Republicanos de São Paulo, argumentou que os jovens têm interesse em ingressar no mercado de trabalho e na universidade. Para ele, o Estado, ao valorizar o trabalho social e voluntário, estimula o acesso desses jovens tanto à vida acadêmica quanto ao mercado de trabalho, além de estimular o exercício da cidadania. A deputada Laura Carneiro promoveu pequenos ajustes no texto. O principal deles é uma mudança para assegurar que a participação no voluntariado não seja uma condição obrigatória para o acesso do jovem a serviço de acolhimento social. Segundo a parlamentar, a alteração é necessária para preservar a gratuidade da assistência prevista em lei. Da Rádio Câmara de Brasília, Maria Neves.
5: Trabalho.
7: O projeto que amplia reconhecimento de profissionais da radiologia deu mais um passo na Câmara. Saiba mais com a repórter Sofia Peçanha.
11: A Comissão de Constituição e Justiça aprovou o projeto que atualiza a regulamentação das profissões de técnico e tecnólogo em radiologia e de bacharel em ciências radiológicas. A proposta, já aprovada pelo Senado, altera a lei que regula o exercício das profissões da área desde 1985. Entre as mudanças está o reconhecimento formal das categorias de bacharel, tecnólogo e técnico em radiologia, além da ampliação das áreas de atuação profissional. O texto busca adequar a legislação às novas tecnologias utilizadas em exames e tratamentos de saúde, além de atividades industriais e de segurança que utilizam radiação. O projeto já havia sido aprovado pela Comissão de Saúde. Na reunião, o relator, o deputado Ricardo Silva, do PSD de São Paulo, destacou a importância desses profissionais para o funcionamento dos serviços de saúde.
12: Eles buscam beneficiar os profissionais técnicos em radiologia, os quais têm atuação relevante nos serviços de saúde, principalmente na produção de exames radiológicos indispensáveis ao diagnóstico de patologias.
11: Além de atualizar as regras para o exercício da profissão, o texto determina quem pode obter registro nos Conselhos Regionais de Técnicos em Radiologia, estabelece regras para a supervisão das técnicas radiológicas e reforça exigências relacionadas à proteção radiológica e à segurança dos trabalhadores e usuários dos serviços. Na prática, a proposta busca dar mais segurança jurídica aos profissionais ao definir quem pode atuar em cada atividade e quais são as responsabilidades de cada função. Durante a votação na Comissão de Constituição e Justiça, a deputada Érica Cocai, do PT do Distrito Federal, defendeu a proposta, afirmando que uma das principais mudanças é o reconhecimento dos tecnólogos em radiologia na legislação.
13: E por fim dizer que nós temos uma legislação que é uma legislação antiga, que não previa o tecnólogo, e tecnólogo agora vai poder fazer concurso público. Tecnólogo vai poder adentrar na saúde como tecnólogo. Portanto, é um reconhecimento.
11: Como a proposta que atualiza a regulamentação dos profissionais das técnicas radiológicas sofreu alterações durante sua análise na Câmara, ela retorna agora ao Senado para análise dessas modificações. Da Rádio Câmara de Brasília, Sofia Peçanha.
5: Justiça.
7: Inscritos no Cadastro Único para Programas Sociais, o CadÚnico, poderão ter acesso facilitado à justiça gratuita. A repórter Silvia Munhato tem os detalhes.
14: A Câmara aprovou o projeto que prevê a concessão de justiça gratuita de maneira imediata a quem estiver inscrito no Cadastro Único para Programas Sociais, o CadÚnico. A autora do projeto, a deputada Maria do Rosário, do PT do Rio Grande do Sul, diz que a mudança tem o objetivo de facilitar o acesso à justiça, evitando que a pessoa tenha que comprovar novamente que tem baixa renda.
15: Se o judiciário reconhecer o CadÚnico, essa pessoa que passou pelos Centro de Referência e Assistência Social, pelo CRAS, e que está no CadÚnico, quando chegar no judiciário, o judiciário vai ter uma economia processual muito grande. Ele não precisa mais revisar documentos sobre a situação econômica da família.
14: Segundo a deputada, quem não estiver no CadÚnico, mas atender aos critérios atuais de vulnerabilidade adotados pela Justiça, continuaria tendo que fazer a comprovação de renda. A proposta que permite aos inscritos no CadÚnico acessar a justiça gratuita sem a necessidade de comprovação de renda seguirá agora para a análise do Senado. Da Rádio Câmara de Brasília, Silvia Munhato.
5: Transportes.
7: Comissão aprova projeto que estabelece benefícios para motoristas com bom histórico. A repórter Júlia Lopes nos conta quais são.
16: Motoristas profissionais com bom histórico no trânsito poderão receber benefícios se estiverem inscritos no Registro Nacional Positivo de Condutores. A proposta do deputado Duda Ramos, do Podemos de Roraima, foi aprovada na Comissão de Viação e Transportes da Câmara dos Deputados. O Registro Nacional Positivo de Condutores é voltado ao cadastro de motoristas que não cometeram infrações de trânsito nos últimos 12 meses. Com a nova proposta, passa a constar no sistema dados como a ausência de infrações gravíssimas, participação em cursos de direção defensiva e histórico de condução sem acidentes. O relator do projeto, deputado Ricardo Aires, do Republicanos do Tocantins, explica que motoristas profissionais são aqueles que exercem atividades econômicas, como motoristas de aplicativo e caminhoneiros. Para ele, a medida beneficia não apenas os condutores, mas também os consumidores.
17: Esse projeto é importante por dois significados. Primeiro, porque ele vai

0: de um lado, prestigiar e demonstrar o motorista que tem boas práticas de trânsito, e por outro lado também oferecer para a população, principalmente as pessoas que dependem desse tipo de serviço, aqueles melhores motoristas para que eles sejam contratados ou premiados na sua atividade econômica.
1: No texto, os benefícios concedidos aos condutores incluem redução no valor de seguros de veículos, acesso prioritário a vagas de emprego e condições diferenciadas em financiamentos e locações de veículos. O projeto, que busca conceder vantagens a motoristas profissionais inscritos no Registro Nacional Positivo de Condutores, inclui a medida no Código de Trânsito Brasileiro e segue agora para análise na Comissão de Finanças e Tributação. Da Rádio Câmara de Brasília, Júlia Lopes.
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3: Desenvolvimento Regional.
4: A Comissão de Desenvolvimento Urbano aprovou o uso de royalties do petróleo para financiar a tarifa zero no transporte urbano. A repórter Fabielle Pires nos conta como deve funcionar.
5: Quando o petróleo é extraído, uma parte da riqueza gerada retorna para os cofres públicos. São os royalties, recursos que podem ser usados para financiar serviços e investimentos em benefício à população. A Comissão de Desenvolvimento Urbano da Câmara dos Deputados aprovou uma proposta que destina parte dos royalties para a gratuidade nos transportes públicos do Brasil. A iniciativa é conhecida como Tarifa Zero e deve facilitar o transporte público e a mobilidade urbana. Ao apresentar o projeto, o deputado Gilmar Tato, do PT de São Paulo, defendeu que a Tarifa Zero contribui para a redução da desigualdade social, melhora a qualidade de vida nas cidades e incentiva o uso do transporte coletivo. O relator da proposta, deputado Hildo Rocha, do MDB do Maranhão, defendeu que a mudança na lei dos royalties não trará prejuízos.
6: Não vai aumentar o preço de combustível e também não vai diminuir o rendimento das empresas. E vai resolver um grave problema que existe. Porque no momento em que tivermos a tarifa zero de transporte público, as empresas que estiverem trabalhando, seja ela da iniciativa privada, uma concessionária ou uma empresa estatal, vai ter o dinheiro certinho lá todo mês, a tarifa atualizada, para que eles possam fazer um bom transporte público.
5: O projeto, que destina parte dos recursos dos royalties de petróleo para a tarifa zero de transporte público, segue para análise da Comissão de Viação e Transportes. Da Rádio Câmara de Brasília, Fabielle Pires.
3: Educação.
4: Comissão de Educação aprova projeto de estímulo à integração entre empresas de pequeno porte e ensino profissionalizante. A reportagem é de Maria Neves.
7: A Comissão de Educação da Câmara aprovou o projeto do deputado Júnior Mano, do PSB do Ceará, que busca estimular a integração entre instituições de ensino profissional e as micro e pequenas empresas. Pelo texto, os órgãos públicos responsáveis pela política de educação profissional e tecnológica terão de criar cadastro com vagas de emprego como forma de estimular a contratação dos formados pelas instituições de pequeno porte. Na opinião do relator, deputado Luiz Lima, do Novo do Rio de Janeiro, a iniciativa é importante porque as microempresas e empresas de pequeno porte são as que mais empregam no país, mas também são as que encontram maior dificuldade para a contratação de mão de obra qualificada.
8: A gente tem mão de obra específica escassa, que com esse projeto a gente vai ajudar a superar esse obstáculo. A gente está falando de mais profissionalização, que é a vontade dos estudantes. A gente está criando facilidade entre as instituições de ensino públicas e privadas para que tenha uma maior interação com o mercado de trabalho.
7: De acordo com o levantamento do SEBRAE, em 2025 as micro e pequenas empresas respondiam por cerca de 97% dos negócios ativos no país, com quase 22 milhões de empreendimentos que seriam responsáveis por 26,5% do Produto Interno Bruto Nacional. Além disso, o estudo aponta que 7

0: Em cada 10 novos empregos formais do país, estão nas empresas de micro e pequeno porte. Luiz Lima reforça que quando a educação profissional está em sintonia com as necessidades dessas empresas e articulada com programas de apoio ao empreendedorismo juvenil, há consequências positivas na formação e na integração com o mercado de trabalho. Além da criação do cadastro de vagas em micro e pequenas empresas, a proposta determina que o poder público estimule a abertura de negócios e a formalização de empresas de pequeno porte. A medida ainda prevê a oferta de apoio especial para jovens empreendedores. A proposta ainda será analisada pela Comissão de Constituição e Justiça antes de poder seguir para o Senado. Da Rádio Câmara de Brasília, Maria Neves.
1: Saúde.
2: Comissão de Educação aprova diretrizes para parto humanizado no SUS. A repórter Sofia Peçanha explica como ficou a proposta.
3: A Comissão de Educação da Câmara dos Deputados aprovou o projeto que estabelece diretrizes para tornar mais humanizado o atendimento às mulheres durante a gestação, o parto, o nascimento do bebê e o pós-parto no Sistema Único de Saúde, o SUS. Durante a votação, a comissão alterou o projeto. Em vez de apenas modificar a Lei Orgânica da Saúde para incluir regras específicas sobre o parto humanizado, o novo texto passou a reunir um conjunto mais amplo de diretrizes para atenção à gestação, ao parto, ao nascimento e ao puerpério no SUS. O projeto original previa obrigações mais diretas para o serviço de saúde, com foco na garantia de condições para o parto humanizado e na presença de acompanhante. Já o novo texto amplia esse alcance e passa a organizar princípios gerais de atendimento, com ênfase na autonomia da mulher e na estruturação da rede de atenção materna e neonatal, como ressaltou a relatora da proposta, a deputada Lídice da Mata, do PSB da Bahia.
4: Portanto, esse projeto, ele sintetiza uma contribuição, uma preocupação de deputados homens e deputadas mulheres de diversos partidos. E esta é a riqueza dele. Nós estabelecemos diretrizes que visam humanizar a relação do parto, portanto, da mulher, da parturiente, com os médicos e profissionais que integram aquele momento de sua vida.
3: Entre as medidas previstas estão a garantia da presença de acompanhante escolhido pela gestante durante todo o atendimento, a possibilidade de apoio de doula, o fortalecimento da atuação de enfermeiras obstétricas, obstetrizes e parteiras tradicionais, além da ampliação do acesso à anestesia obstétrica, conforme protocolos do Sistema Único de Saúde. Segundo a relatora, a humanização do atendimento depende da qualificação permanente dos profissionais de saúde e da construção de ambientes mais acolhedores e seguros para mulheres e recém-nascidos.
4: Então, esse é um momento especial na vida da mulher, na vida de uma família, com consequências para o resto da sua vida, né, de um parto bem realizado, confortável, e por isso mesmo ele merece uma série de orientações que foram aqui definidas.
3: O texto final também reuniu contribuições de 57 projetos que estavam sendo analisados em conjunto e que também tratam do atendimento neonatal. Agora a proposta segue para análise da Comissão de Saúde. Da Rádio Câmara de Brasília, Sofia Peçanha.
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6: Comissão aprova projeto que busca evitar cobrança de imposto sobre imposto. A repórter Silvia Munhato explica a questão.
1: A Comissão de Finanças e Tributação da Câmara aprovou proposta que proíbe incluir imposto na base de cálculo do próprio imposto em qualquer esfera de governo. A mudança também foi aprovada na reforma tributária em 2023, no processo de eliminação do ICMS, PIS, COFINS, IPI e ISS. Os novos tributos da reforma, o Imposto sobre Bens e Serviços e a Contribuição sobre Bens e Serviços, serão cobrados apenas no consumo de produtos e serviços, o que garante a não incidência de tributos durante a sua elaboração ou fabricação. O relator, deputado Kim Kataguiri, do Missão de São Paulo, afirma que a cobrança de imposto sobre imposto é uma anomalia brasileira.
7: A gente está vedando isso, impedindo que isso aconteça em qualquer estado, município ou mesmo no âmbito da União, porque de fato é uma anomalia que a gente tem no sistema tributário brasileiro. Não à toa, isso impede tanto investimento aqui no Brasil, principalmente no setor produtivo.
1: A proposta será analisada agora pela Comissão de Constituição e Justiça antes de seguir para o plenário. Da Rádio Câmara de Brasília, Silvia Minhato.
8: Últimas notícias.
2: Rodrigo de Castro, do União de Minas Gerais, comemora a aprovação na Comissão de Constituição e Justiça de proposta de emenda à Constituição que limita a alíquota do IPVA a 1%. Relator da matéria, o deputado explica que o objetivo é reduzir a carga sobre os consumidores.
9: Ela visa beneficiar o consumidor brasileiro, que hoje paga até 4%, em alguns estados 4,5%, e que passará a pagar no máximo 1%. Então, por exemplo, em Minas Gerais, no meu estado, vai haver, que cobra 4%, vai haver uma diminuição de 75% do valor do IPVA. Ela tramitou de maneira recorde na Câmara, na CCJ, e foi aprovada de maneira unânime, ou seja, os deputados da CCJ entenderam que essa PEC diminui imposto no Brasil e faz justiça tributária.
2: Rodrigo de Castro ressalta que o próximo desafio é aprovar a proposta na comissão especial. O parlamentar considera o atual modelo de cobrança do IPVA dos proprietários de veículos um dos mais injustos do mundo. Termina agora o jornal Câmara dos Deputados, produzido pela Rádio Câmara, com trabalhos técnicos de Wellington Teles e apresentação de Val Monteiro e Paula Bittar. Boa noite.
6: A Voz do Brasil volta na segunda-feira. Boa noite.
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0: 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O Atlético Paranaense lançou nesta segunda-feira, dia 3, o terceiro uniforme do clube para a temporada 2026. O material produzido pela Umbro tem o conceito "O Furacão Deixa Marcas" e usa o preto como cor predominante. A nova camisa 3 começa a ser vendida nesta segunda-feira, dia 3, exclusivamente nas lojas e nos quiosques oficiais do clube. Também no site loja.atletico.com.br e no e-commerce da Umbro. Como acontece há alguns anos, será disponibilizada também a versão torcedor da nova camisa 3 do Furacão. A versão torcedor chega ao mercado com preço inferior à versão jogador e, além do tecido, tem detalhes diferentes da manga, barra da camisa e parte interior das golas. A nova camisa 3 contará com os modelos feminino, juvenil e infantil. A nova camisa traduz em seus elementos visuais a força e a intensidade que fazem parte da identidade rubro-negra, explica o site oficial. 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

0: boa noite, mais uma vez, chegando agora com você aqui na segunda parte do nosso programa, aquela programação especial de segunda-feira e o nosso Décadas, todo dia, uma década diferente para você que curte a programação aqui da Cultura Sul FM. Hoje é dia de curtir, noite de ouvir a década de 60 e 70, os grandes sucessos, as músicas que marcaram, e você pode fazer aquela viagem no tempo, porque a música tem esse poder. Então, cada música que você ouvir, você fecha os olhos e volta para aquele momento que você gostaria de viver novamente. Qual momento você gostaria de viver novamente? Porque é assim que acontece, a vida passa rápido, a vida é breve, as lembranças vão ficando, e por isso que você tem que seguir sempre aproveitando os momentos com as pessoas que você gosta, os momentos com as pessoas que você ama e que são realmente importantes para você. Então viva, sinta-se vivo, que é muito importante. O Décadas está no ar, a segunda parte do programa você vai curtir, vai ouvir e, claro, vai se divertir também, porque tem músicas de baladinhas aí, das festas, enfim, Jovem Guarda, muita coisa para você ouvir aqui na programação do nosso Décadas, sempre às 8 horas da noite, a primeira parte do programa, e às 10 horas da noite, a segunda parte. Segunda-feira, anos 60 e 70, terça-feira, anos 80, na quarta-feira, anos 90, quinta, 2000, e sexta-feira, para fechar com as melhores da década de 2010. Quem tem cultura, tem tudo.
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e, claro, muito irreverente também com as músicas dos anos 60 e 70 nessa segunda-feira. O programa Décadas que você ouve, você curte, você volta no tempo e, claro, curte as músicas boas do passado que marcaram a sua vida e fazem você reviver os momentos, como eu sempre falo aqui em todos os programas, que a música tem esse poder de fazer a gente reviver os momentos, voltar no tempo e fazer aquela viagem super gostosa, deliciosa, acompanhado aqui da Cultura Sul FM, para você curtir o programa Décadas. Eu sou o Cleberson Daniel e sempre estou com você por aqui na Cultura Sul FM. Tá curtindo? Tá gostando do programa? Sempre de segunda a sexta-feira, das 8 às 9, a primeira parte, das 10 às 11, a segunda parte do programa Décadas. Esse programa super diferente que muita gente gosta, muita gente tá falando, muita gente tá se emocionando, muita gente tá comentando e, claro, muita gente tá gostando. E a música que não para, quem tem cultura, tem tudo.

E a Cultura Sul FM é assim, com as músicas pra você curtir dos anos 60 e 70. Você está ouvindo Décadas. Tá gostando? Pra começar a semana recordando, pra começar a semana viajando, estamos aqui curtindo junto com você, ouvindo, se emocionando e relembrando as canções do passado. Lembrando que cada dia é uma década diferente. Hoje é noite de segunda, então curtimos os anos 60 e 70. Amanhã, terça-feira, tem anos 80, quarta-feira, 90, quinta-feira,

0: Na sua noite de segunda-feira, sempre aqui na Cultura Sua FM, o programa Décadas, e nós chegamos ao final de mais uma programação. Obrigado pela sua atenção. Amanhã tem mais às 8 horas da noite, sempre com a segunda parte, o segundo tempo, às 10 horas para você curtir. E amanhã à noite de anos 80. Que você tenha uma boa semana de positividade, realizações e, claro, sempre muita esperança. Que você não desista. Na sequência tem a reprise de Sofrência e as histórias que o povo conta. Valeu, um abraço, boa noite e até amanhã com o Décadas e até daqui a pouquinho com a reprise de Sofrência.
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1: O processo seletivo do Fundo de Financiamento Estudantil, FIES, referente ao segundo semestre de 2026, recebeu 4.722 inscrições do Paraná. Agora, os estudantes pré-selecionados têm até esta terça-feira, dia 4, para complementar as informações da inscrição na página do FIES Seleção. Após complementar as informações solicitadas, o estudante deverá validar a documentação na Comissão Permanente de Supervisão e Acompanhamento da instituição privada de educação superior para a qual foi pré-selecionado e, depois, em uma agência bancária, observando os prazos de cada etapa até a assinatura do contrato de financiamento. Os candidatos que não foram pré-selecionados na chamada regular estarão automaticamente inscritos na seleção de espera, que ocorre de 7 de agosto a 24 de setembro. Tendo em vista que não será realizado um novo ranqueamento dos candidatos, os participantes da lista de espera devem, obrigatoriamente, acompanhar sua eventual pré-seleção na página do FIES, disponível no endereço eletrônico do FIES Seleção. 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
1: A gasolina comum vendida no Brasil passou desde sábado, dia 1º, a ter 32% de etanol. A mudança, anunciada pelo Conselho Nacional de Política Energética em 14 de julho, tem gerado reclamações entre motoristas e mecânicos. Especialistas são unânimes em afirmar que a nova composição da gasolina afeta de maneira mais direta e intensa os carros antigos. Ainda assim, os modelos mais novos também podem enfrentar problemas. Entre os principais efeitos na direção estão o aumento do consumo de combustível e a redução da autonomia dos veículos movidos exclusivamente a gasolina. 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

0: 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O Atlético Paranaense lançou nesta segunda-feira, dia 3, o terceiro uniforme do clube para a temporada 2026. O material produzido pela Umbro tem o conceito "O Furacão Deixa Marcas" e usa o preto como cor predominante. A nova camisa 3 começa a ser vendida nesta segunda-feira, dia 3, exclusivamente nas lojas e nos quiosques oficiais do clube. Também no site loja.atletico.com.br e no e-commerce da Umbro. Como acontece há alguns anos, será disponibilizada também a versão torcedor da nova camisa 3 do Furacão. A versão torcedor chega ao mercado com preço inferior à versão jogador e, além do tecido, tem detalhes diferentes da manga, barra da camisa e parte interior das golas. A nova camisa 3 contará com os modelos feminino, juvenil e infantil. A nova camisa traduz em seus elementos visuais a força e a intensidade que fazem parte da identidade rubro-negra, explica o site oficial. 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
1: O processo seletivo do Fundo de Financiamento Estudantil, FIES, referente ao segundo semestre de 2026, recebeu 4.722 inscrições do Paraná. Agora, os estudantes pré-selecionados têm até esta terça-feira, dia 4, para complementar as informações da inscrição na página do FIES Seleção. Após complementar as informações solicitadas, o estudante deverá validar a documentação na Comissão Permanente de Supervisão e Acompanhamento da instituição privada de educação superior para a qual foi pré-selecionado e, depois, em uma agência bancária, observando os prazos de cada etapa até a assinatura do contrato de financiamento. Os candidatos que não foram pré-selecionados na chamada regular estarão automaticamente inscritos na seleção de espera, que ocorre de 7 de agosto a 24 de setembro. Tendo em vista que não será realizado um novo ranqueamento dos candidatos, os participantes da lista de espera devem, obrigatoriamente, acompanhar sua eventual pré-seleção na página do FIES, disponível no endereço eletrônico do FIES Seleção. 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
1: A Assembleia Legislativa do Paraná aprecia nesta semana um projeto de lei que amplia o alcance do alerta para resgate de pessoas, ARP. A proposta estende a política de resposta rápida em casos de desaparecimento para incluir idosos, pessoas com deficiência e pessoas com transtorno do espectro autista. O projeto chega ao plenário após o caso do pequeno João Gabriel Ferreira dos Santos, de 5 anos, autista não verbal, que foi encontrado morto na semana passada após permanecer 2 dias desaparecido em Araucária. O projeto de lei 544/2025 altera a lei 18.975/2017, que instituiu o alerta para resgate de pessoas no Paraná. Atualmente, o mecanismo é voltado à localização de crianças e adolescentes desaparecidos. Com a mudança, o sistema passará a abranger também outros grupos considerados mais vulneráveis, permitindo a mobilização célere dos órgãos competentes e da sociedade para auxiliar nas buscas. 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

0: Atlético Paranaense lançou nesta segunda-feira, dia 3, o terceiro uniforme do clube para a temporada 2026. O material produzido pela Umbro tem o conceito "O Furacão Deixa Marcas" e usa o preto como cor predominante. A nova camisa 3 começa a ser vendida nesta segunda-feira, dia 3, exclusivamente nas lojas e nos quiosques oficiais do clube. Também no site loja.atletico.com.br e no e-commerce da Umbro. Como acontece há alguns anos, será disponibilizada também a versão torcedor da nova camisa 3 do Furacão. A versão torcedor chega ao mercado com preço inferior à versão jogador e, além do tecido, tem detalhes diferentes da manga, barra da camisa e parte interior das golas. A nova camisa 3 contará com os modelos feminino, juvenil e infantil. A nova camisa traduz em seus elementos visuais a força e a intensidade que fazem parte da identidade rubro-negra, explica o site oficial. 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

0: eu vou cantar uma moda aqui. É de deixar a gente com a dor no cotovelo desgramada, viu? Vou chamar o Ronan e o Ronaldo pra cantar comigo de novo. Ronan e Ronaldo, canta essa moda comigo aqui.
1: Opa, vamos arrebentar esse trem agora aqui.
0: Rapaz, é só não, mas todo dia com a boca lambida de cachorro. 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
1: e essa é uma das músicas mais apaixonadas que eu conheci toda a minha vida.

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1: Começaram nesta segunda-feira, dia 3 de agosto, as inscrições para o vestibular 2027 da Universidade Tecnológica Federal do Paraná, UTFPR. Ao todo, serão ofertadas 4.182 vagas em 122 cursos de graduação em 13 cidades do Paraná. Neste ano, a UTFPR apresenta novidades. Nesta edição, ofertará 4 novos cursos na área de Inteligência Artificial e Tecnologia da Informação. Os novos cursos fazem parte do projeto Universidades Inovadoras, do Ministério da Educação, e que tem a UTFPR como principal instituição brasileira na oferta de novos cursos na área de Tecnologia da Informação e Ciência de Dados. A taxa de inscrição é de R$150 e deve ser paga até o dia 14 de outubro. Candidatos com renda familiar bruta mensal de até um salário mínimo e meio, com comprovação no Cadastro Único para Programas Sociais do Governo Federal, CAD Único, podem solicitar isenção de pagamento desta taxa até o dia 24 de agosto. As inscrições poderão ser realizadas até o dia 13 de outubro, no portal da UTFPR. 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
0: 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Bom dia, eu sou o Luciano Munhoz, tô aqui fazendo o que eu gosto na rádio que eu curto, pra quem eu adoro, e aqui a pegada é seca, moçada. Risco, cisco, beleza, que prego fogo.

Aqui não, Pico Pico. Aqui não, Pico Pico. Aqui não tem lesco-lesco. Aqui nós vamos empurrando aqui, ó, do jeito que dá, né? Bom dia, hoje é terça-feira, 4 de agosto. Terça-feira, 4 de agosto, tudo bem com você aí nessa terça? Como é que tá tu? Como é que tá tu? Tamo vivo, né? Graças a Deus. O Popenda já mandou uma mensagem bonita aqui, ó. As bênçãos de Deus é uma das coisas mais bonitas que podemos oferecer aos outros. Então, Deus te abençoe. Amém.

0: E assim nós passamos para você também que tá em casa aí, né? Tá ouvindo a gente. Bom dia, Antônio Moro, tá em Rio Azul, Antônio Moro. Mas perdeu hoje pra Sheila, viu, Antônio? A minha prima Sheila de Londrina chegou antes hoje. Ela chegou às... tá ali o horário que ela mandou a mensagem, ó. Não dormiu, Sheila? O que que tá acontecendo? Não tá dormindo mais? 18 graus em Londrina, no Paraná. Londrina tá quente. Ela colocou bom dia, que Deus abençoe o nosso dia de hoje. Mas que hoje foi difícil acordar, foi. Aqui não, pico-pico, mas levantou, né? O importante é que acordou, né, Sheila? Olha, você já acordou, eu ainda não sei. Eu ainda não sei, não sei como é que eu estou aqui. Será que, deixa eu me beliscar, ver se eu não tô sonhando. Eu acho que eu tô sonhando.
1: Cuidado!
0: Eu vou colocar o despertador pra tocar, porque se eu estiver sonhando, eu vou acordar. É, eu não tô sonhando, não. Não tô sonhando, tô aqui mesmo. 5:07. Não sei como, mas estou aqui. Não sei como, não sei como. 5:07, bom dia, bom dia, bom dia. Acordemos, então se acordemos, cheguemos porque não aguentemos. E se acordemos, é porque temos que ir adiante. Simbora.

0: Jefferson Daniel, vou tomar um chá de sumiço. Ninguém me acha depois do trabalho, depois do expediente, depois da firma. Eu vou tomar rumo ignorado, carazinho. Viu? Você não quis me emprestar cinquentão, né, carazinho? Você foi bobo, né? Bem bobinho você, né? Poderia ter me emprestado cinquentão, ó. Já ia receber cinquentão quinta-feira, né? Já ia receber quinta-feira. Já ia ter que pagar a quinta, mas você é bobo. Você é muito bobinho, né? Ó, Mário, bom dia, Mário. Bom dia, bom dia, bom dia pro Mirto também. Bom dia pro Mirto. Alá, pro Mirto, velho. Na escuitância da cultura sua, vem fazendo eco nas canhadas. 5h19. 5h20. Meu Deus, que pula, hein? O ponteiro não para de pular. Olha pro ponteiro, ele tá só pulando. 5h20 já.
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0: foi falar em pagamento essa semana, ó. Já apareceu coisa boa pra você aí, ó. Pra você, carazinho, pra você que vai receber essa semana, ó. 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

Bom dia, 5h22, hora certa, 5h22. 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

Vai mandando sua mensagem. Bom dia, pode mandar aqui no 42 98804 2851. Manda o seu bom dia aí, manda.

0: bom dia, bom dia, bom dia. Bom dia pra você aí de Irati, região de Irati, Fernandes Pinheiro, Teixeira Soares. Bom dia pra vocês aí do Angaí. Alô, Angaizão velho. Alô, seus Íris, dona Zene, bom dia. Bom dia, Marcão. Bom dia pro pessoal aí, toda a familiagem aí do Angaí, bom dia. Bom dia, Rio Azul, Malé, bom dia você de Rebouças. Muito bom dia a toda a região de Palmeira, as colônias também ouvindo a gente, você da colônia Taquaral, colônia, as colônias, é muita colônia, né? Muita colônia. Também você da Água Amarela de Cima, Água Amarela de Baixo. Aos amigos aí da Água Branca, bom dia. Estiva dos Vidal. Alô, amigos da Estiva dos Vidal. Alô também o povo bom aí do Porto Soares. Bom dia pra vocês de Porto Soares. Bom dia Malé. E de Malé, ele está por lá. Tá em Malé ainda, Renato? Acordou agora?
1: Bom dia, Luciano. Vamos pra lida.
0: É, pela voz dele, pela voz ainda nem levantou da cama. Pela voz não levantou ainda. Ele tá lá com a coberta na orelha ainda, edredou na orelha, hein? Bom dia, Luciano. Vamos pra lida. Renato, acelera. Bom dia, Luciano, tô tomando chimarrão, ouvindo a cultura. Logo vou trabalhar. Dionísio Kozlovski. Dionísio, bom dia pra você também, bom dia. Alô, amigos caminhoneiros, caminhoneirada aí do meu Brasil varonil. Bom dia pros caminhoneiros aí na escutância da Cultura Sul FM. A rádio que faz eco nas canhadas, né? Fazendo eco nas canhadas. Essa rádio sim. Deixa eu ver se dá tempo de colocar aqui uma que eu tô, que já me pediram aí. Deixa eu lembrar aqui. Acho que vai dar tempo. Vai dar tempo sim. Nós vamos sapecar uma agora aqui. Luciano diz que assim, ó, sapeque uma vaneira. Vamos acordar o gaiteiro. Acorda, gaiteiro, véi.

Gauchada Veia. Os mateadores na cultura sua FM, retemperado a gaitaço. 5:48, 5:48. É, tem muita gente essa hora, terça-feira, né? Terça-feira ainda. Tem muita gente que tá, ó. Ó. Meu Deus do céu. Vamos acordar, meu povo, vamos acordar. Tá de brincadeira, né? Vai perder a hora, vai perder a hora, vai perder a hora. 11 para as 6.

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1: Abraço pra todos os meus amigos caminhoneiros desse Brasil. Positivo, Tubarão.
0: É, bom dia pros caminhoneiros, né? Alô, caminhoneiros do meu Brasil varonil, os profissionais aí da estrada, os profissionais do volante, quem tá em QAP aí, quem tá em QAP na estrada, cortando o estradão de norte a sul, de leste a oeste. Qual é a posição de momento? Geladeira deitada, cebolão, caçambão, turbinadão, tordilho negro. Cadê também o gavião, né? Bom dia pra vocês aí, gente. Bom dia, pessoal das tombeiras, pessoal também, a galera da Bachacha. Galera da Bachacha, bom dia. 5h59, você que tá levando a Cultura Sul de carona, tá aí no seu carrão, tá aí na caminhonete, na van, tá de van, motorista de van. O Luiz Tatu, bom dia, Luiz. O Luiz tava em Campo Largo agora há pouco, né? Saiu de Campo Largo, já tá vindo destino, já tá rumo aqui a São Mateus do Sul. Vem com cuidado aí, Luiz. Devagar, hein? 80 no velocímetro, 97.5 no rádio, Deus na frente. E é só chegar em casa e correr pro abraço e correr para os braços. É isso aí. E quem tá na estrada agora também, os motoristas aí de carros de prefeitura, né? Muitas ambulâncias e veículos de prefeitura, carros da saúde, aí transportando pacientes para exames, né? Para fazer exames em várias localidades. E o pessoal se desloca já cedinho por conta desses trabalhos, né? Bom dia para todos vocês. E quem vai também transportar aí alunos, além de transportar também trabalhadores, quem trabalha no transporte de trabalhadores também. Bom dia. Fala aí, trabalhadores, o pessoal da expedição aí da Insempa. Ô, galera da expedição, bom dia, hein? Bom dia, rapaziada da expedição aí da Insempa. Bom dia, bom dia, bom dia. Bom dia, bom dia, bom dia. Bom dia, bom dia, bom dia. A Cleusa do Rosário. Cleusa, bom dia, Cleuzinha. Bom dia, ela tá no Colônia Taquaral. Daqui a pouquinho vai tocar essa música aí, tá bom, Cleusa? Obrigado aí pela companhia também. Luciano, mande um abraço pra minha família, aqui é a Mariana Inês, da Lagoa da Cruz. Um abração pra todos nós. Obrigado pra você também, viu, Mariana? Ah, sempre ligadinha com a gente, a Maricélia. Bom dia, Maricélia. Tá em Rio Azul, tá em Rio Azul, a Maricélia. 6 horas e 1 minuto. Olha aqui o como é que é?

0: Evair. Esse é. Oi, Evair, tudo bem? Da onde que você é? Primeira vez, né? Não tá nem anotado nada aqui, ó. O Evair. Ô, Luciano, você é o mesmo que trabalhava na Clube FM de Curitiba, Pegada Seca? Não, Evair, lá era outro, lá era outro, lá, aquele lá, ele lá falava que tinha o cabelinho jogadinho, zoinho verde, né? Brincadeira, Evair. Lembra? Bons tempos, hein? Bons tempos, meu amigão. Bons tempos, né? Bons tempos. Bons tempos, né, Evair? Fazia um regaço. Fazia um regaço naquela Curitiba. Agora 6:02, 6:02, tá na hora do giro. Vamos girar. Ah, tá ali no status ali da Cultura Sul FM, viu? Oi, Evair, dá uma olhada no status aí. Vê se é o mesmo que você conheceu. Não mudou nada, só a barba. Tá no status aqui do número da Cultura, aqui do nosso zap. 42 988 04 2851. Girando, girando, girando.
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3: A Assembleia Legislativa do Paraná aprecia nesta semana um projeto de lei que amplia o alcance do alerta para resgate de pessoas, ARP. A proposta estende a política de resposta rápida em casos de desaparecimento para incluir idosos, pessoas com deficiência e pessoas com transtorno do espectro autista. O projeto chega ao plenário após o caso do pequeno João Gabriel Ferreira dos Santos, de 5 anos, autista não verbal, que foi encontrado morto na semana passada após permanecer 2 dias desaparecido em Araucária. O projeto de lei 544/2025 altera a lei 18.975/2017, que instituiu o alerta para resgate de pessoas no Paraná. Atualmente, o mecanismo é voltado à localização de crianças e adolescentes desaparecidos. Com a mudança, o sistema passará a abranger também outros grupos considerados mais vulneráveis, permitindo a mobilização célere dos órgãos competentes e da sociedade para auxiliar nas buscas. 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
0: Alô, Antônio Olinto, bom dia!
5: Bom

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Hoje é terça, terça-feira, terça ou semana cumprida, hein? Ô, semaninha cumprida. Mas o que interessa é que depois de amanhã já é quinta-feira. A temperatura agora. Já vou falar da temperatura, já vou falar, tá? Mais um pouquinho já falo. Vamos ouvir essa aqui, que essa é boa, ó.

estamos aqui, ó, de volta com você. 6h17, daí, tudo bem aí? Ó, tem um monte de mensagem chegando aqui, a gente vai girar aqui o nosso show do intervalo.

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4: Bom dia para você de Canoinhas, bom dia Santa Catarina, bom dia.

Milionário José Rico, Nasci Pra Te Amar, aqui na Cultura Sul FM, 6:27, agora 6:27. Vamos lá, que tem gente se ligando aqui. Bom dia, Luciano, aqui é o velho Cid. O velho Cid Butiá, Major Vieira, Santa Catarina. Alô, Cid de Major Vieira, Santa Catarina, bom dia. Bom dia pro Marcelo também. Alô, Marcelão. Já tá na escutância da Cultura Sul FM, o Marcelo. Tá ligadão aí, fazendo eco das canhadas, né, Marcelo? Bom dia. Olá, Luciano, é a Jane. Manual do Tarzan, né? Essa é velha, né, Jane? A Jane, estamos trabalhando no Sérgio. Onde? O que tá escrito ali, Sérgio? Hã? Sempes. Ah, tá. Estamos trabalhando no Sempes, Petrobras, e te ouvindo. Manda música gaúcha pra nós. Vigilantes, um abraço. Tá bom, Jane, um abraço pra você, bom trabalho aí, tá? Obrigado aí pela companhia, pela sintonia, pela amizade. Olá, sou a Fran da Vila Americana, tô na escuta, bora trabalhar, né, Fran? Bom dia. A Dirce Prince também tá na escuta em São João do Triunfo, bom dia, Dirce. O José Lauro Pancão também tá ligado com a gente, né, Pancão? Aqui também tem o Lauro, outro Lauro também tá na sintonia, bom dia, Lauro.

Olha, eita, gaiteiro, olha, olha, gaita. O povo vai acordando e vai se ligando. Aumenta o volume aí. Você vai acordando que eu vou cutucando.

0: Cultura CFM, João Luiz Correia, Fandango em Soledade. Agora 6h32, sem perder muito tempo, até porque ele já está por aqui. Já está aqui preparando o noticiário que começa daqui a pouquinho, às 7 da manhã, tem Cultura Sul Notícias, primeira edição. Está aqui com a gente, aqui nos estúdios, o Sérgio Soriani.
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0: Bom dia, Sérgio.
2: Um abraço, bom dia, Luciano, bom dia, ouvintes. Estamos chegando aí para trazer alguns dos destaques que serão notícias daqui a pouquinho, né? Olha, já iniciamos aí com neblina aqui no alto da Vila Pinheirinho, né? E daqui a pouco aí você vai saber a previsão completa, mas a máxima deve chegar a 24 graus centígrados hoje, céu nublado, a mínima registrou 13, nesse momento 14 graus aqui nos estúdios da Cultura Sul FM. Olha, combustível irregular, Ministério Público do Paraná pede indenização de até R$600 mil contra postos de combustível, combustível irregular. Paraná ultrapassa 10 mil transplantes de órgãos e reforça a importância da doação. Essa aqui, ó. Vereadoras do Paraná são flagradas com emagrecedores em carro oficial. Estavam retornando de Foz do Iguaçu, de um encontro, e foram abordados pela Polícia Rodoviária Federal. Daqui a pouquinho vamos trazer detalhes. Mais uma onça, viu? É encontrada embaixo de varal de roupas aqui no Paraná e foi devolvida à natureza. Daqui a pouco também nós vamos entrevistar o Jonas, o diretor do Jonas Interior de São João do Triunfo. O Jonas é mais um aluno que vai representar a nossa região nas Olimpíadas na Tailândia, Olimpíadas Mundiais de Matemática na Tailândia.
0: Boa!
2: E também nós teremos aqui, né, um resumo, um balanço do que foi o final de semana, abertura do mês polonês e também já o convite do presidente da Braspol aí para o final de semana passando a programação. As ocorrências policiais que tivemos aí, oficina arrombada, ferramentas são recuperadas, homem é preso com mais de 28 quilos de maconha na região, tem as informações de União da Vitória, General Carneiro, fiquem ligados conosco.
0: Conferindo então, 14 graus a temperatura, o tempo deve ficar aí nublado, parcialmente nublado, tem uma pequena possibilidade de chuva, Sérgio, bem pequena.
2: Bem pequena, mas tem. Tem. Agora, você vê como muda, né? Para amanhã, quinta, sexta, sábado, domingo, segunda e terça, semana que vem, estava marcando chuva, agora já não tá muito assim não, viu?
0: Eita, 6h35 agora, vamos girando por aqui.

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1: Bom dia, Irati.

gente, acordando aqui com a Cultura Sul FM, bom dia, não fica panguando aí não, não fica panguando não, pra não se atrasar, né? Não vai se atrasar, tem que levar a criançada pra escola, tem que fazer o café, tá tomando chimarrão, acho, cadê o chinelo, cadê a blusa, cadê a jaqueta, cadê o tênis dessa piazada? E você que já tá na estrada levando a gente de carona, bom dia, você que tá aí na sua, tá aí na área, alô pessoal da área, bom dia. Mandar um bom dia pra G, Geralda, Vila Palmeirinha, bom dia pra vocês aí na Vila Palmeirinha. O Evinilson, bom dia Evinilson, tomando chimarrão, radião velho ligado, bufando na Cultura Sul FM, né Evinilson? Gente boa, empresário, tá na sintonia com a gente, Geralda tá na sintonia, o Lucas, Lucas também, bom dia Lucas, bom dia pra Eliane, oi Eliane, bom dia pra Tarciana, também bom dia Tarciana. Bom dia pro Jaqueta, Luciano, aqui é o Jaqueta e a Fran da Vila Americana. Estamos na escuta. Valeu, Jaqueta. Ulisses também, bora trabalhar, né? A gente nasceu bonito e não rico. No teu caso, né, Ulisses? Parabéns pra você, viu? Eu nem isso, nem bonito e nem rico. Eu tô lascado. O Sebastião também tá aqui com a gente, o Sebastião Fonseca da Lapa. Bom dia, povo bom da Lapa, bom dia, Sebastião. Alô, Lapa, junto com a gente por aqui. Vamos que vamos, vamos que vamos, vamos que vamos. Você vai agilizando aí, eu vou costurando daqui. César Menotti, Fabiano, bom também. Segura a Cultura Sul que eu quero ver.

Dá uma apuradinha aí, você que tá em casa ainda. Tá em casa ainda? Tem neblina, hein? Tem neblina. Vai sair com o carro? Cuidado, vai devagar. Já vai sabendo que você já vai ter que sair com mais cuidado. 6:47.

Bom também. César Menotti e Fabiano na Cultura Sul FM. Bom dia, 6:47 agora. 6:47, vamos, gente, vamos, que tá meio demorado esse negócio aí.

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2: Cultura Sul FM, a hora certa, 6h48. 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

Deixa eu mandar um bom dia aqui pro Marlon, tá com a gente. Bom dia, Marlon, como é que você tá, meu amigão? Tudo bem, tudo certo? Terça-feira abençoada, viu? O Jefferson também tá na estrada ali, aí, ó. Bom dia, tio Lu, bora acelerar o bruto. Levando aqui a cultura de carona, um abração, hein? 80 no velocímetro, 97.5 no rádio, tá ali o painel do carrão. Simbora, simbora, Jefferson Gadonski. A Solange também tá na Bom Jesus, né? A Solange da Bom Jesus. Bom dia, Solange, bom dia, povo aí do Bom Jesus. Ana, oi Ana, bom dia. Bom dia, o Evenilson, a Geralda eu já falei, o Lucas também, tá tudo certo por aqui. Simbora então. Vamos girar, né? Que tem música bonita, música boa chegando. Edson Hudson, porta-retrato.

gente, ponto final no Acorda. Vem aí, Cultura Sul Notícias. Eu tô de volta meio-dia e meia no Zap do Povão. Obrigado pela sua audiência. Bom dia pra você, viu, Marlene? Bom dia. Pra nós aí, como é que é? Jesus sempre proteja todos nós, né? Aline de Paz.

aula da Vila Palmeirinha. A verdade, viu, Aline? Que Jesus abençoe a nossa terça-feira, amém. Obrigado, Aline de Paula. E eu tô de volta meio-dia e meia no Zap. O Sérgio Soriano tá chegando com as informações aqui na Cultura. Não desgruda. Música.

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3: Agora 7:01, 7:01, estamos chegando nesta manhã de terça-feira, hoje 4 de agosto de 2026. Olha, e já alertando aí, né, os condutores, porque densa neblina nesse momento, né? Baixou a neblina, visibilidade bem reduzida, gente, então dirija com cuidado, faróis ligados, velocidade reduzida. E 97.5 aí no painel do seu veículo, do seu caminhão. E pode mandar desde já a sua mensagem pra gente, né? No 42988042851, falando como está aí a rodovia, como estão as rodovias da nossa região. Olha, hoje é o dia da campanha educativa de combate ao câncer. E hoje também comemoramos o dia do padre. Então, os sacerdotes aí, né, de São Mateus do Sul, de toda a nossa região, parabéns aí pelo seu dia e também essa campanha educativa de conscientização de combate ao câncer. É o que vivemos no dia de hoje. Agora são 7:03.
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3: Olha, como eu falei há pouco aqui, neblina, densa neblina em São Mateus do Sul, na nossa região. A mínima registrada hoje foi de 13 graus centígrados. A máxima deve chegar a 24 graus, céu nublado. Nesse momento, 14 graus aqui em São Mateus do Sul. Para amanhã, a mínima 13, a máxima 19 graus. E o sol aparece entre nuvens. Quinta-feira, a mínima 13, a máxima 19 graus, deve chover. Na sexta-feira, mínima 14, máxima 22 graus também, marca aí céu nublado com chuvas. No sábado, a mínima 16, a máxima 22 graus, chuva, trovões, né? É o que marca aqui o clima, o CIMEPAR, Sistema Meteorológico do Paraná. No domingo, mínima 10, máxima 17 graus, domingo Dia dos Pais, e deve chover também. Segunda-feira, a mínima 9, a máxima 12. Na terça, a mínima 8 e a máxima 11 graus centígrados. Olha como vai cair a temperatura para a semana que vem, hein? A mínima 8, a máxima 11 graus. Já na segunda, a queda brusca. A mínima 9 e a máxima 12, né? De 17, a máxima cai para 12. Então, teremos aí uma queda, um declínio na temperatura nos próximos dias. Agora são 7:05.
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0: Olha os destaques gerais: combustível irregular. Ministério Público do Paraná pede indenização de até R$ 600 mil contra postos da Grande Curitiba. Aqui também, Paraná ultrapassa 10 mil transplantes de órgãos e reforça a importância da doação. Mais uma onça encontrada embaixo de varal de roupas no Paraná e é devolvida à natureza. Também o destaque aqui é: vereadoras do Paraná são flagrados com emagrecedores em carro oficial de Câmara. Já já, vamos trazer todos os detalhes. Agora são 7:06.
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0: Destaques policiais, ocorrência, a Polícia Civil registrou em Palmeira e prendeu indivíduo aí por homicídio qualificado. Daqui a pouco tem inclusive a

0: Palavra do delegado de Polícia Civil aqui também. Polícia Militar prende suspeitos por tráfico, cumpre mandado de prisão e detém mulher por maus tratos na região. Ocorrências policiais. Oficina é arrombada, região de Irati. Ferramentas são recuperadas e homem é preso com mais de 28 quilos de maconha. São várias as ocorrências aí registradas na nossa região e você vai ficar por dentro de tudo aqui no Cultura Sul Notícias, agora 7:08.
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0: E já iniciando, porque ontem nós estivemos no interior de São João do Triunfo. Qual foi o motivo da nossa visita? Porque um aluno, mais um aluno aqui da nossa região, vai representar aqui a região, vai representar São João do Triunfo, a exemplo da Milena, que vai representar São Mateus do Sul, né? No concurso internacional de matemática na Tailândia, né? Esse concurso aí que vai acontecer e você vai ficar sabendo de tudo aqui no Cultura Sul Notícias, primeira edição, matéria exclusiva. Estamos aqui na escola Adelaide Bichinhasque Prince, né? No interior de São João do Triunfo, onde vamos conversar com o diretor, o João Miguel, e também o Jonas Kubiak Chimainda, que também vai representar aqui o município nas Olimpíadas na Tailândia, Olimpíadas de Matemática. Como você recebeu essa notícia, Jonas?
2: Eu recebi aqui pela direção da escola, que eles me mandaram mensagem informando todos os detalhes. Daí agora a gente tá vendo bem certo como que vai ser, né?
0: Quantos anos você tem, Jonas?
2: Eu tenho 16.
0: 16 anos e apaixonado por matemática.
2: Isso aí, desde pequeno eu sou apaixonado pela matemática e desde cedo os meus pais sempre me incentivaram. Daí eu só tenho que agradecer aos meus pais, a Deus e principalmente ali os professores que sempre me apoiam, mas principalmente a Deus.
0: Com certeza. Bom, e qual a expectativa de ir para a Tailândia? Já tem informações lá da Tailândia ou não?
2: Sim, que a gente vai ir a partir de dia 2 de dezembro. A expectativa é sempre positiva, né? De dar o nosso melhor e tentar trazer uma medalha para casa, né?
0: Com certeza. Quais as etapas que você passou para chegar a ir à Olimpíada?
2: Tiveram várias provas da OMAP, daí depois dessa terceira etapa, eu acho, né, diretor? A terceira etapa, daí eu me classifiquei ali entre os estudantes com as melhores notas e eu fui classificado, se eu não me engano, o único aqui do núcleo de Ponta Grossa.
0: Com certeza. Bom, então tá aí o Jonas que vai representar aqui o município, né? Qual série você está?
2: Na terceira série do ensino médio.
0: Terceira série do ensino médio. Parabéns aí então, boa viagem e sucesso lá, viu?
2: Obrigado, senhor.
0: Diretor João Miguel, fala também dessa conquista, dessa expectativa, né? O que falar nesse momento aí, através do Jonas, que foi escolhido, e agora vai representar a escola, o município, enfim.
3: Bom dia. Pra gente é uma grande alegria, né? Saber que um aluno nosso, né? Que é cria da escola, está com a gente desde o sexto ano, né? Saindo para essa grande batalha, para uma conquista muito importante para ele.
0: Foram várias etapas que ele passou até chegar aqui, né?
3: Exatamente, todas elas com grande sucesso, né?
0: E aqui, hoje, o sentimento do diretor, desse rapaz ir, né? Vai ficar lá na Tailândia, imagine se traz lá uma medalha também, né?
3: Pra gente só o fato dele ir já é uma grande conquista, né? Pra gente, ele participando já é uma vitória muito grande. Se voltar com uma medalha, então vai ser incrível, né?
0: Diretor, aqui do Paraná, quantos alunos?
3: São 18 alunos do Paraná que foram classificados para a Tailândia.
0: Tá, e daí um aqui de São João do Triunfo, né? O outro de São Mateus do Sul, né? Uma de São Mateus do Sul, do Colégio São Mateus. Nossa região bem representada, né?
3: Exatamente. A matemática tem sido bem representada por alunos que estão se destacando e com certeza vamos ter mais ainda, né?
0: Sem dúvida. E os professores também, né? O empenho, né? De todo o corpo de professores, equipe pedagógica, direção, enfim, né?
3: Exatamente, é um trabalho de equipe, né, para todos contribuírem para que

0: essas estrelas apareçam, né? O Jonas sempre foi um aluno bastante dedicado, desde sempre, né? Ele foi se destacando, né? E à medida em que houve a oportunidade de participar dessas Olimpíadas, ele acabou se destacando e agora vai para a grande vitória dele.
1: Quantos dias ele vai ficar lá e os custos são custeados aí pelo estado? Como que é?
0: Ele vai ficar cerca de uma semana na Tailândia e o estado arca com todas as despesas.
1: Já está montada a logística para ele viajar e tal?
0: Já sim, isso tudo é a sede que organiza.
1: Valeu, diretor. Muito obrigado aí. Parabéns. Parabéns, Jonas, né? Que Deus te abençoe e te ilumine lá, tá bom? Prazer aí falar com você. Aqui direto de São João do Triunfo, repórter Sérgio Soriani. Essa matéria, né, com o Jonas, também com o diretor João Miguel, né, lá do Mato Queimado, interior de São João do Triunfo. E para quem não conhece a história da Tailândia, né? A Tailândia é um país no sudeste asiático, famoso por Bangkok, suas ilhas tropicais e seus templos budistas. Brasileiros não precisam de visto para turismo por até 90 dias, mas precisam da vacina contra a febre amarela, né? Então, essa é a curiosidade aí com relação à Tailândia, né? Que tem a sua capital Bangkok, aonde o pessoal aqui, os 18 alunos do Paraná, irão representar o nosso estado e o Brasil nas Olimpíadas de Matemática. Agora, 7h14, olha uma informação aqui: o Ministério Público do Paraná, por meio da 5ª Promotoria de Justiça de Colombo, região metropolitana de Curitiba, ajuizou 4 ações civis públicas por danos morais coletivos contra 4 postos de combustíveis da cidade, com valores. O Ministério Público requereu nas ações a condenação dos réus ao pagamento de indenização por danos morais coletivos, com destinação dos valores ao Fundo Estadual de Defesa dos Interesses Difusos. Os valores pleiteados variam entre R$ 250 mil a R$ 600 mil no caso de 2 postos requeridos por 2 fatos criminosos. Todos os postos foram autuados e posteriormente condenados em processos administrativos da Agência Nacional do Petróleo, Gás Natural, Biocombustíveis, né? Por comercializarem combustíveis em desacordo com as normas técnicas e legais. As ações têm por objetivo a responsabilização civil dos estabelecimentos pelos danos causados à coletividade em razão da violação dos direitos dos consumidores diante da oferta e comercialização de combustíveis que não atendiam aos padrões de qualidade exigidos pela regulamentação da ANP. Irregularidades, né? 4 postos foram alvo de fiscalizações da ANP, que coletou amostras de combustíveis enviadas para análises laboratoriais que confirmaram as irregularidades. Em razão dos problemas identificados, foram lavrados autos de infração e instaurados procedimentos administrativos que culminaram na aplicação das sanções administrativas cabíveis por comercialização de combustíveis em desacordo com padrões legais de qualidade. Nas ações, o Ministério Público sustenta que a comercialização de combustíveis fora das especificações representa violação aos direitos dos consumidores, compromete a confiança nas relações de consumo e coloca em risco interesses difusos da coletividade, justificando reparação pelos danos morais coletivos, independentemente da comprovação de prejuízos individuais aos consumidores. Então, esta é a situação. Ministério Público aí impetrando uma indenização de até R$ 600 mil contra postos, 4 postos aí da Grande Curitiba. Agora, 7h17.
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1: Agora 7:20, 7:24, 29880420851. Pode mandar a sua mensagem via WhatsApp que nós vamos com certeza aí atender aí a sua participação, sua reivindicação, né? Se tiver reclamação, manda também, né? E a gente está aqui aí para servir a população. Muita neblina nesse momento, ó, não aqui do alto da Vila Pinheirinho, nossos estúdios aqui no terceiro andar da Cultura Sul FM, temos uma panorâmica aqui, gente, não enxerga lá embaixo praticamente, lá na no centro da cidade, próxima rodovia, olha, visibilidade quase que zero. Então, atenção redobrada no volante aí nesse momento para quem está trafegando aqui pela 364, 151, a 476, né? Atenção redobrada nesse momento. O Paraná ultrapassa 10 mil transplantes de órgãos e reforça a importância da doação. Mais de 10 mil pessoas receberam um transplante de órgão no Paraná desde 2011, quando foi implantado o Sistema Estadual de Transplantes. O número reúne os procedimentos realizados ao longo de 15 anos e evidencia a importância da rede de doação de transplantes, formada por profissionais de saúde, hospitais e serviços especializados, além da solidariedade das famílias que autorizam a doação de órgãos e tecidos. Criado em 2011, o Sistema Estadual de Transplantes, vinculado à Secretaria de Estado da Saúde, reorganizou a estrutura responsável pela coordenação da doação e dos transplantes no estado. A partir da sua implantação, a Central Estadual de Transplantes passou a atuar de forma integrada com as organizações de procura de órgãos.

0: que substituíram as antigas centrais regionais, além de hospitais notificantes, equipes transplantadoras, laboratórios, bancos de tecidos e demais instituições envolvidas no processo. No Paraná, serão realizados transplantes de rim, transplantes de rim, fígado, coração, pulmão e pâncreas, além de tecidos como córneas, pele, ossos e válvulas cardíacas. Dependendo das condições clínicas, um único doador pode beneficiar diversos pacientes que aguardam um transplante. Dos 10.010 transplantes realizados, 401 são de coração, 3.246 de fígado, 68 duplos de fígado e rim, 6.037 de rim, 223 duplos de pâncreas e rim e 35 de pâncreas. A organização, né? As entidades que prestam apoio aos hospitais na identificação de potenciais doadores acompanham os protocolos de morte encefálica e auxiliam as equipes durante todas as etapas do processo de doação de órgãos e tecidos. A atuação integrada entre os diferentes serviços permite que o processo ocorra de forma coordenada e dentro dos protocolos. A distribuição dos órgãos é realizada conforme critérios técnicos definidos nacionalmente, levando em consideração fatores como compatibilidade entre doador e receptor, gravidade clínica e tempo de espera na lista única de transplantes. O processo ocorre de forma ininterrupta e envolve uma ampla logística para garantir que os órgãos cheguem aos pacientes em tempo adequado. A doação de órgãos somente é possível após a confirmação da morte encefálica, realizada de acordo com critérios médicos e legais rigorosos. Em seguida, a família é consultada e a autorização familiar é indispensável para que a doação seja efetivada. Por esse motivo, a Secretaria de Estado da Saúde destaca a importância de que as pessoas conversem com seus familiares sobre o desejo de serem doadoras. Embora a manifestação em vida seja fundamental para que a família conheça essa vontade, a decisão final sobre a autorização da doação cabe aos familiares. O processo tem início quando um paciente internado apresenta suspeita de morte encefálica. Após a realização de exames previstos em protocolo e a confirmação do diagnóstico, a família é informada e consultada sobre a possibilidade da doação. Com a autorização familiar, a Central Estadual de Transplantes coordena a identificação dos receptores compatíveis e organiza toda a logística necessária para a captação e o transporte dos órgãos, respeitando os critérios estabelecidos pelo Sistema Nacional de Transplantes. A doação de um único doador pode beneficiar até 8 pessoas, contribuindo para reduzir o tempo de espera de pacientes que dependem do transplante para continuar vivendo ou melhorar sua qualidade de vida. Então tá aí, né? Questão dos transplantes de órgãos, né? Aqui no Paraná já ultrapassou 10.000 transplantes e tem gente que já deixa, né? Na própria documentação, doador, né? Então é importantíssimo, né? Essa conscientização das pessoas com relação à doação de órgãos. Agora 7:26, 7:26. Olha, no final de semana nós tivemos o início das festividades, né? Solenidades do mês polonês, né? E o presidente da Braspol, Leonardo Stanicheski, vai fazer uma avaliação do que foi o final de semana e também vai trazer detalhes aí sobre a programação desse final de semana aí. Ele fala nesse momento aqui conosco. Bom dia, Leonardo.
1: Dia dobre, bom dia, Sérgio, bom dia, ouvintes da Rádio Cultura Sul. Então, se iniciou aí o mês polonês, né? No último sábado tivemos a grande abertura do mês polonês. Foi muito bonita, né? Foi muito bonita, em homenagem à cultura polonesa. Tivemos o desfile cívico, cena da rodoviária, percorrendo a Avenida Mendonça de Lima, com um grande número de pessoas, né? Gratidão aí às escolas aí que fizeram muito bonito aí essa homenagem, e a todos que participaram, né?

0: as pessoas que trouxeram o ícone de Nossa Senhora de Częstochowa, os carros antigos, as carroças, né, as entidades, né? Então, nossa gratidão aí a toda a comunidade que participou desse desfile. E às 10 horas, todo esse desfile chegou aí à Rua do Mate, que foi a grande, que foi o grande cerimonial de abertura, né, com várias autoridades, representantes de entidades, convidados. E ali algumas pessoas ali conseguiram colocar grandes pensamentos aí que são muito importantes para a cultura polonesa, algumas notícias muito boas também, como a secretária de educação trouxe para nós aí a parceria com um professor polonês que estará aí trabalhando junto com as escolas para trazer aí o idioma polonês aí para as crianças, muito importante essa notícia, né? Tivemos a abertura da Casa da Memória, da exposição Trajetórias de um Pintor Polonês, uma exposição muito bonita, com obras originais, né? Muito importante. O público poderá estar aí conferindo na Casa da Memória todo mês de agosto, todo mês de setembro. E à noite tivemos o grande baile do imigrante polonês, né? Com a escolha da rainha, a primeira e segunda princesa, né? A rainha ficou a Yasmin Mazur de Souza, a primeira princesa ficou a Sofia Jablonski Schneider, e a segunda princesa ficou a Ana Júlia de Camargo Cavalheiro, né? Então, muito obrigado aí a todos que compareceram lá e participaram desse lindo baile, né? Foi um baile muito, muito, muito legal, baile familiar e com a escolha das candidatas aí. Muito bom, gratidão aí ao Conjunto Vento Sul, que tocou muito bem lá a nossa noite lá. Gratidão a todos os seus apoiadores, né, que trabalharam lá e se dedicaram para essa noite. E essa semana aí, Sérgio, continua, né? Continuamos aí com a programação do mês polonês. Então temos aí a exposição, né, que estará aí na Casa da Memória. E temos no próximo sábado dois eventos importantes aí do mês polonês, né? Temos a missa do imigrante polonês na Paróquia São Mateus às 18 horas, com a participação do coral Karolinka, cantando aí músicas litúrgicas polonesas, né? É um momento muito bonito, né? As músicas polonesas litúrgicas são muito bonitas, né? Vale a pena ir lá. Então, dia 8, às 18 horas. E também, no mesmo dia, temos o jantar típico polonês, né? O jantar típico polonês esse ano será no dia 8 de agosto, né? Às 20 horas, e será esse ano na Ancestral Gastronomia. Então, esse ano teremos um jantar especial na Ancestral Gastronomia. As vagas são limitadas e são feitas por agendamento. Então, quem tiver interesse, anota o telefone aí. É o 8804-0535 e faz a sua reserva aí para participar do jantar polonês de 2026 esse ano. Então, essas são as notícias dessa semana aí, né? E a gente agradece o espaço aí, Sérgio. E viva a cultura polonesa. Um grande abraço do Zobaczenia.
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1: Agora são 7:35, 7:35. São Mateus do Sul se despede do dentista Guilherme Zacarias hoje, né? O corpo do dentista Guilherme Zacarias, de 50 anos, encontrado sem vida na noite de domingo aqui em São Mateus do Sul, ele será sepultado hoje às 9 horas no cemitério municipal. De acordo com o corpo de bombeiros, a ocorrência foi registrada por volta das 19 horas na Avenida Osi Mendonça de Lima. Após os procedimentos no local, o corpo foi recolhido pelo Instituto Médico Legal de União da Vitória para os exames legais e posterior liberação à família. Após a liberação pelo IML, o corpo foi transladado e está sendo velado no Memorial Santa Terezinha, localizado na rua Eduardo Esprada, número 751. O velório teve início ontem à tarde e hoje, portanto, às 9 da manhã, será o sepultamento aí do dentista que acabou aí falecendo. Agora 7:36, o giro de informações no meio policial. Vamos iniciando aqui com o 27º Batalhão da PM. Polícia Militar registrou diversas ocorrências nas últimas horas, né? E também aí na madrugada, União da Vitória, Cruz Machado, General Carneiro. As ações resultaram em prisões por mandado judicial, maus tratos e tráfico de drogas. Em União da Vitória, por volta das 22 horas, uma equipe da Polícia Militar abordou um homem na ponte José Richa,

Ele possuía um mandado de prisão em aberto, expedido pela comarca de Porto União. Após a confirmação da identidade, ele foi informado sobre a ordem judicial e encaminhado ao Departamento de Administração Penal, DAP, de Porto União, para o cumprimento das medidas legais. Em Cruz Machado, por volta das 23h45, policiais atenderam uma ocorrência no bairro São José, onde constataram que uma mulher com visíveis sinais de embriaguez teria agredido os próprios filhos, deixado as crianças sem alimentação e ainda fez ameaças. Diante da situação, ela recebeu voz de prisão e foi encaminhada à Terceira Central Regional de Flagrantes. Em General Carneiro, duas ocorrências foram relacionadas ao tráfico de drogas e foram registradas. Na primeira, por volta das 20h30, uma equipe foi acionada para verificar uma denúncia de arrombamento em uma residência no bairro Planalto. Durante a vistoria no imóvel, os policiais localizaram 12 buchas de cocaína prontas para comercialização, totalizando 19,5 gramas da droga. O suspeito, ele foi preso em flagrante e levado à Terceira Central Regional de Flagrantes. Também às 20h30, durante patrulhamento, a equipe Rocan, né, na PR-170, dois homens que ocupavam uma motocicleta, eles foram abordados. Na revista, os policiais encontraram um tablete de maconha pesando 503 gramas. Os dois receberam voz de prisão e foram encaminhados à Terceira Central Regional de Flagrantes, onde permaneceram à disposição da justiça. Então, esse é o relato aqui do 27º Batalhão da Polícia Militar. Agora são 7h39. As informações vêm da 8ª Companhia Independente nesse momento. Durante o período, as equipes realizaram 6 visitas de fiscalização em Irati, essas visitas aí de medidas protetivas de urgência em diversos bairros da cidade. As mulheres atendidas receberam orientações para acionar a Polícia Militar pelo 190 ou pelo aplicativo PR-190, em caso de descumprimento das medidas. Ainda em Irati, uma oficina de lataria e pintura foi alvo de furto qualificado. Segundo a vítima, criminosos quebraram uma vidraça e arrombaram uma janela para invadir o barracão, de onde levaram esmerilhadeiras, lixadeiras, politriz, bateria automotiva, estojos de catraca e diversas ferramentas. O proprietário informou que o crime ocorreu na noite de sexta-feira e amanhã de segunda-feira, quando retornou ao local, encontrou o estabelecimento arrombado. Poucas horas depois, a Polícia Militar recebeu informações sobre a localização de parte dos objetos furtados na localidade de Caratuva Primeiro. Ao chegarem ao endereço, os policiais foram informados que dois suspeitos haviam fugido para uma área de mata carregando um saco com ferramentas, abandonando o material durante a fuga. No local foram recuperadas uma esmerilhadeira Bosch e uma lixadeira Raiman, compatíveis com os itens furtados na oficina. Os objetos foram devolvidos ao proprietário e o caso encaminhado à Polícia Civil. Também foi registrado um atendimento de desinteligência no bairro Vila São João, envolvendo um desentendimento relacionado ao pagamento de valores referentes à retirada de uma construção em um lote. Como nenhuma das partes quis representar criminalmente, ambas foram orientadas quanto aos procedimentos legais. Outro destaque foi uma ação conjunta entre Polícia Militar e a Polícia Federal na BR-277. Durante a abordagem a um ônibus que fazia linha Foz-Curitiba, um passageiro inicialmente negou possuir bagagem despachada. Após conferência, os policiais localizaram uma mala contendo 28 quilos e 15 gramas de maconha. O homem recebeu voz de prisão e informou que havia sido contratado para transportar a droga até Curitiba. Ele foi encaminhado juntamente com o entorpecente à delegacia da Polícia Civil. Além disso, a Polícia Militar realizou o policiamento preventivo nas proximidades do Conselho de Comunidade da Comarca de Irati, porém, sem alterações. Inácio Martins, também as equipes realizaram 4

visitas de fiscalização de medidas protetivas e 4 visitas preventivas, orientando as pessoas atendidas e registrando os respectivos boletins de ocorrência. Teixeira Soares, durante a tarde, a Polícia Militar acompanhou 2 medidas protetivas de urgência. Nenhum descumprimento foi constatado, que tem também

0: vítimas de violência doméstica, com o objetivo de acompanhar o cumprimento das medidas. Ainda no município, um homem em aparente surto foi atendido após causar transtornos na rua 7 de setembro, abrindo portas de veículos estacionados, chutando objetos e batendo em placas. Segundo a Polícia Militar, ele apresentava comportamento agitado e fala desconexa, sendo necessário o uso de algemas para garantir a segurança da equipe e das pessoas próximas. Como não havia ambulância disponível, o homem foi levado pelos policiais ao pronto atendimento municipal e recebeu atendimento médico e medicação. Na sequência, por solicitação do médico plantonista, foi encaminhado ao CAPS, que informou que seriam adotadas as providências para solicitar sua internação em uma clínica psiquiátrica. Em Ipiranga, a Polícia Militar também realizou aí visitas comunitárias, acompanhamento aí às mulheres, né? Então, esses foram os registros aí da 8ª Companhia e também do 27º Batalhão da Polícia Militar. Autor de homicídio qualificado é preso em flagrante logo após crime em Palmeira. A Polícia Civil, por meio da 40ª Delegacia de Palmeira, em diligências conjuntas com a Polícia Militar, conseguiu prender em flagrante autor do homicídio qualificado praticado na manhã de ontem, por volta das 5 horas, no bairro Vila Rosa, em Palmeira. Imediatamente após o crime, equipes da Polícia Civil e Militar iniciaram diligências integradas para identificação e localização do autor. O trabalho conjunto resultou na rápida captura do suspeito, que foi preso em flagrante ainda no decorrer da manhã do fato. Uma testemunha já foi ouvida pela autoridade policial e confirmou a dinâmica do ocorrido. O autor é interrogado durante a lavratura do auto de prisão em flagrante e, na sequência, encaminhado aí à casa de custódia de Ponta Grossa e o Debrando de Souza, onde permanecerá à disposição da justiça. A Polícia Civil do Paraná reafirma o seu compromisso em conjunto com a Polícia Militar no trabalho de elucidação de crimes graves e na garantia da segurança da população da região. Então, esse é o fato. O cara cometeu aí o homicídio rapidamente. A polícia deu a resposta e acabou prendendo aí o marginal e levando para cadeia, e vai ficar à disposição da justiça. Agora são 7:46.
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1: Agora são 7:51, 7:51, visibilidade reduzida, muita neblina ainda nesse momento, né? Há pouco a gente falava aqui da questão de 4 postos de combustível aí da região metropolitana de Curitiba, né? Que o Ministério Público pediu aí mais de 300 mil aí, né? Para reparar os danos. E agora é o seguinte, informação que chega agora também, Ministério Público pede R$1.700.000 de postos suspeitos de vender combustíveis adulterados no estado do Paraná. O Ministério Público do Paraná ajuizou ações que pedem R$1.750.000 por danos morais coletivos contra 4 postos de combustíveis da região de Colombo e região metropolitana de Curitiba. Segundo o Ministério Público, os postos foram alvo de fiscalização da Agência Nacional do Petróleo, Gás Natural e Biocombustíveis, ANP, entre 2019 e 2023. As amostras de combustíveis coletados apresentaram adulteração. 2 postos mudaram de donos desde as fiscalizações e os novos donos não respondem ao processo. Por isso, a imprensa aí da capital, principalmente o G1, né, optou por preservar o nome deles. Na época em que as amostras foram coletadas, os estabelecimentos pertenciam a Onildo Chaves de Córdoba e Fabiano Manuel Cerqueira. Os outros 2 continuam com os mesmos

0: proprietários, né? O Alto Posto Porã e o Alto Posto Alfa. Os cinco já são réus na justiça por crimes contra a ordem econômica, práticas ilegais que bagunçam a concorrência e prejudicam o consumidor, o mercado e a economia, o que inclui a adulteração de combustíveis. Nenhum dos processos tem sentença até a última atualização dessa reportagem. Nas ações propostas pelo Ministério Público, o órgão argumenta que processos administrativos já comprovaram que os réus venderam combustível fora das especificações técnicas exigidas pela ANP. Diz ainda que a venda de combustíveis fora das especificações atinge a coletividade de consumidores que abastecem seus veículos nos estabelecimentos dos réus, expondo-os ao risco de prejuízos de desempenho e desgaste em seus veículos, além de tê-los enganado quanto à natureza e à qualidade do produto adquirido. Por isso, o Ministério Público pediu indenizações que variam de 250 mil a 600 mil para cada réu. Em caso de condenação, o dinheiro é enviado ao Fundo de Defesa de Direitos Difusos, fundo público brasileiro criado com a finalidade de reparar danos causados ao meio ambiente, ao consumidor, ao patrimônio histórico e cultural e à livre concorrência. Então tá aí, ó, as irregularidades em uma das fiscalizações. Em agosto de 2020, por exemplo, os fiscais encontraram etanol comum com teor de metanol de 17,4%. O limite máximo permitido é de 0,5%, admitida a tolerância de 0,7%. Essa é a situação, gente. Então, fiscalização está aí, né? E a ANP, principalmente aí nessa época, está fiscalizando mesmo. Né? Fiscalizando porque existem casos aí, como acabamos de relatar agora, de situações aí de combustível adulterado. Então, tem que tomar muito cuidado aí, porque a fiscalização está em cima. Agora 7:55.
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0: E mais uma onça é encontrada debaixo de varal de roupas no Paraná e foi devolvida aí, né, ao seu habitat natural. Onça pintada, essa aí já é mais, né? Tem a parda e tem a pintada. Pintada já é mais, né? Mais é bonita, mas é mais complicadinha, né? Quer dizer, nenhuma das duas, né? Não dá para se arriscar, né? Essa onça pintada mobilizou equipes de diversas instituições após aparecer em uma área urbana de Foz do Iguaçu, que voltou à natureza ontem mesmo. O retorno acontece após um período de exames, recuperação e cuidados veterinários. O macho, batizado de Tapeí, foi solto no Parque Nacional do Iguaçu. Ele foi capturado no fim de junho após ser encontrado escondido embaixo de um varal de roupas no bairro Três Lagoas. Um dia antes, a onça foi registrada andando pelas ruas no mesmo bairro. Após a captura, Tapeí permaneceu sob os cuidados da equipe veterinária do Refúgio Biológico de Bela Vista, da Itaipu Binacional. Durante o período, passou por exames clínicos e laboratoriais, recebeu tratamento para os ferimentos observados no momento da captura e teve a recuperação acompanhada diariamente. Os resultados confirmaram que o animal apresenta boas condições de saúde, conforme a equipe do projeto Onças do Iguaçu. Além disso, Tapeí manteve comportamento compatível com um indivíduo silvestre, alimentou-se normalmente e demonstrou plena capacidade para retornar ao ambiente natural. Com base nessas avaliações, segundo o projeto Onças do Iguaçu, a equipe técnica definiu que a soltura no Parque Nacional do Iguaçu era a alternativa mais adequada para garantir o bem-estar do animal e contribuir para a conservação da espécie. Antes da soltura, ele recebeu um colar de monitoramento por GPS, equipamento que permitirá acompanhar os deslocamentos

0: serviço dele nos próximos meses. Conforme o projeto Onças do Iguaçu, as informações serão importantes para verificar a adaptação do animal após o retorno à vida livre, entender o uso da área e subsidiar futuras estratégias de conservação da onça-pintada na região. O retorno de Tapeí ao Parque Nacional do Iguaçu representa um encerramento bem sucedido de uma operação que começou em uma situação bastante delicada, envolvendo um grande felino em área urbana. Todas as decisões tomadas ao longo desse processo foram fundamentadas em critérios técnicos, sempre priorizando o bem-estar do animal e a segurança da população. Agora inicia-se uma nova etapa, na qual acompanharemos seus movimentos para entender sua adaptação ao ambiente natural, afirma Rogério Cunha de Paula, que é chefe do SINAP ICMBio. E olha, tô vendo aqui através das imagens, não sei quantos quilos, cara, mas é muito grande esse animal aqui. Meu Deus do céu. Agora são 7:59, 7:59, nós vamos ao intervalo e daqui a pouquinho vamos voltar aí com as últimas informações.
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1: Agora são 8:04, 8:04. Olha, manhã com muita neblina, né? Essa manhã de terça-feira, né? Previsão do tempo marca céu nublado aí durante o dia, né? Mas tem muita neblina ainda aqui na nossa região. Vereadoras do Paraná são flagradas com emagrecedores em carro oficial de Câmara. As vereadoras Vanessa e Alessandra, né? A Vanessa do União e a Alessandra do PSD, ela conhecida como Índia, foram flagradas transportando 4 ampolas de um medicamento para emagrecimento em um veículo oficial da Câmara Municipal de Contenda, na região metropolitana de Curitiba. Os produtos trazidos ilegalmente do Paraguai foram apreendidos pela Polícia Rodoviária Federal na tarde de sexta-feira, durante uma abordagem na BR-277 em Irati. Segundo a Polícia Rodoviária Federal, as duas retornavam da fronteira com o Paraguai quando o veículo foi abordado por volta das 14 horas no quilômetro 252 da rodovia. Durante a fiscalização, os policiais encontraram as 4 ampolas escondidas entre pertences no porta-malas. De acordo com a corporação, os medicamentos estavam sem documentação que comprovasse a importação regular e sem receita médica. A mercadoria foi apreendida, lacrada e encaminhada à Receita Federal. Conforme a Polícia Rodoviária Federal, a motorista pode responder pelo crime de contrabando. As duas vereadoras foram liberadas após a ocorrência ser comunicada à Polícia Federal e à Receita Federal. Conforme apurou a RPC, afiliada da TV Globo no Paraná, as vereadoras viajaram de Foz do Iguaçu para cumprir uma agenda de trabalho e receberam R$ 2.123 cada em diárias. Elas permaneceram na cidade entre terça-feira, dia 28, até sexta-feira, dia 31. No documento que autorizou o pagamento das diárias, consta que o objetivo da viagem era o deslocamento até Foz do Iguaçu, cujos objetivos seriam a realização de visitas visando a viabilização de recursos em favor do município de Contenda. Em nota enviada, a vereadora Alexandra Maria dos Santos Lima afirmou que não transportava qualquer medicamento ou outro item de origem estrangeira de forma irregular. A vereadora não é objeto de investigação relacionada à posse ou ao transporte dos medicamentos noticiados e permanece à inteira disposição das autoridades para prestar todos os esclarecimentos que se fizerem necessários, informou. A reportagem procurou a vereadora Vanessa Cristina Plata da Silveira, mas não recebeu resposta até o momento. Em nota, o presidente da Câmara de Contenda, Marcos Chinda da Silva, afirmou que não autorizou o uso de veículo oficial para fins particulares e disse que eventuais irregularidades são de responsabilidade de quem praticou o ato. Reafirmo que esta presidência não compactua com qualquer desvio de finalidade na utilização de bens públicos e, caso sejam constatadas irregularidades pelos órgãos competentes, serão adotadas todas as providências administrativas cabíveis, respeitando o devido processo legal, o contraditório e a ampla defesa, disse ele. Ele declarou que a casa está à disposição das autoridades para esclarecimentos e que medidas administrativas serão tomadas caso sejam confirmados desvios.

0: civis, respeitando o processo legal. Diante das notícias divulgadas envolvendo a utilização de veículo oficial da Câmara Municipal de Contenda, na condição de presidente desta Casa de Leis, veio prestar os seguintes esclarecimentos à população. Em primeiro lugar, esclareço que jamais autorizei, autorizo ou autorizarei a utilização de qualquer veículo oficial da Câmara Municipal para fins particulares. Essa é a nota na íntegra, né, que o presidente publicou. Compras pessoais ou qualquer atividade que não esteja estritamente vinculada ao interesse público e ao exercício da atividade parlamentar. Toda autorização para deslocamentos oficiais é concedida considerando a finalidade apresentada pelos solicitantes, sempre pautada na legalidade, moralidade, impessoalidade e no interesse público. Eventual utilização diversa daquela informada ou autorizada é de responsabilidade exclusiva de quem praticou o ato. Reafirmo que essa presidência não compactua com qualquer desvio de finalidade na utilização de bens públicos e, caso sejam constatadas irregularidades pelos órgãos competentes, serão adotadas todas as providências administrativas cabíveis, respeitando o devido processo legal, o contraditório e a ampla defesa. Da mesma forma, coloco a Câmara Municipal à disposição das autoridades para fornecer todas as informações e documentos necessários à completa apuração dos fatos. Por fim, peço serenidade à população, lembrando que os acontecimentos ainda estão sendo apurados pelas autoridades competentes, sendo fundamental respeitar a presunção de inocência e aguardar a conclusão oficial das investigações. Meu compromisso permanece sendo com a transparência, a responsabilidade na gestão dos recursos públicos e o respeito à confiança depositada pela população de Contenda. Marcos Schindler da Silva, ele é o presidente da Câmara de Vereadores do município de Contenda, com relação, né? Se pronunciando com relação a esse fato, né? Das vereadoras terem ido com veículo oficial até Foz do Iguaçu e no retorno aí, segundo informações aí da Polícia Rodoviária Federal e do G1 Paraná, né? E da RPC, elas foram flagradas com emagrecedores em carro oficial da Câmara. Não tinha receita, não tinha absolutamente nada.
1: Monjaro.
0: É isso mesmo. É o mão do jarro. Monjaro, né? Monjaro, exatamente. Então, sem autorização, sem receita, sem nota fiscal, né? Aí se torna complicada a situação. Agora são 8:11, 8:11, continua muita neblina, vamos dar uma passadinha ali para ver a temperatura nesse momento.
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0: A temperatura nesse momento em São Mateus do Sul, 14 graus centígrados, e a mínima foi de 13 na manhã de hoje, né? No início da manhã de hoje, a mínima de 13 graus, nesse momento 14 graus. Olha, o tempo está nublado no momento. E pode até cair uns pingos de chuva aí no decorrer do período, segundo a previsão do tempo, né? Agora, 8:12. Olha, famílias do Paraná vão gastar 27,7 bilhões com saúde em 2026. Até o final de 2026, as famílias brasileiras vão desembolsar 7% a mais com tratamentos, planos de saúde, tratamento médico dentário, além de medicamentos em relação ao ano passado. Segundo a pesquisa do IPC Maps, especializada em potencial de consumo brasileiro, esse montante chegará a 537,5 bilhões de reais. O Paraná aparece em quinto no ranking nacional de gastos com saúde das famílias, 27,7 bilhões. Nos cálculos acima, são levados em conta despesas com medicamentos e itens, né, para curativos, bem como bens e serviços relativos a planos de saúde e tratamentos médico e dentário. O levantamento projeta que 279,7 bilhões de reais sejam gastos só com planos de saúde e tratamento médico dentário, enquanto que 250

57,8 milhões de reais serão destinados para a compra de remédios. Também em alta está a quantidade de farmácias no Brasil. Do ano passado para cá, quase 4 mil estabelecimentos foram criados, totalizando hoje cerca de 127 mil unidades. Os primeiros 5 estados do ranking nacional de gastos com saúde das famílias. São Paulo, 163 bilhões e 700 milhões de reais. Minas Gerais, 62 bilhões e 500 milhões de reais. O Rio de Janeiro, 51 bilhões e 700 milhões de reais. Rio Grande do Sul, 35,5 bilhões de reais. E o Paraná, 27 bilhões e 700 milhões de reais. Publicado atualmente pela IPC Marketing Editora, empresa que utiliza metodologias exclusivas para cálculos de potencial de consumo nacional, o IPC Maps destaca-se como o único estudo que apresenta em números absolutos o detalhamento do potencial de consumo por categorias de produtos para cada um dos 5.571 municípios do país, com base em dados oficiais, através de versões em softwares e geoprocessamento. Esse trabalho traz múltiplos indicativos dos 22 itens da economia por classes sociais, focados em cada cidade, sua população, áreas urbana e rural, setores de produção e serviço, possibilitando inúmeros comparativos entre municípios, seu entorno, estado, regiões e áreas metropolitanas, inclusive em relação a períodos anteriores, e além disso, apresenta um detalhamento de setores específicos a partir de diferentes categorias. Então, esta é a situação, a estimativa, né? Famílias do Paraná vão gastar 27,7 bilhões com saúde em 2026, né? Então, é dinheiro, né, gente? É dinheiro. Tratamento médico dentário, plano de saúde, enfim, né? Complicada a situação. 8:15. Olha aqui, ó, vamos trazendo mais informações com relação à previsão do tempo, né? São Mateus do Sul, 14 graus nesse momento, céu nublado, tem muita neblina. Antônio Linto, 13 graus nesse momento, é a temperatura. Três Barras, 14 graus, também com céu nublado. São João, céu nublado, 12 graus centígrados. Então, quer dizer, a nossa região toda, né, está nesse momento com céu nublado. E a maioria delas aí com cerração, com neblina. 8:16. Vamos ao intervalo.

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1: Agora são 8:20, 8:20. Quero mandar um abraço para o Josmar Ferreira dos Santos. Alô, Josmar, tá ouvindo a gente lá na chácara em Rebouças, né? Na chácara dele em Rebouças. Muito obrigado aí pelo carinho da sintonia, Josmar aí, a esposa, né? Toda a família, né? Muito obrigado aí pela sintonia. Para você que está procurando emprego, olha as vagas oferecidas pela Agência do Trabalhador para hoje. É, ajudante de calheiro, essa vaga masculina. Auxiliar de cozinha para restaurante japonês, também. Auxiliar de cozinha para restaurante, são três vagas. Uma para auxiliar de cozinha para restaurante japonês e duas para auxiliar de cozinha para restaurante. Auxiliar de instalação para vidraçaria. Auxiliar de laboratório para empresa de erva mate. Vaga para auxiliar de manutenção predial, instalador de painel solar. Auxiliar de produção para ervateira. Vaga também para balconista. Vaga para balconista para panificadora. Cozinheira para panificadora. Cozinheira para restaurante industrial. Vaga para eletricista profissional. Garçom para pizzaria. Garçom para restaurante. Instalador de cortinas para loja de cortinas e decorações. Vaga para mecânico, para mecânica pesada. Motorista rodoviário para empresa de aerossóis, operador de loja, repositor, né? Ambos os sexos. Operador de produção para madeireira e transportadora. Vaga para padeiro para supermercado. Vendedor para loja de eletrodomésticos. E vaga para vendedora para loja de calçados e confecções. Então, é só comparecer aí na Agência do Trabalhador, né? O telefone WhatsApp, anote aí, é o 42-3532-7236, 42-3532-7236, horário de atendimento das 9 às 11 e das 13 às 16 horas na Agência do Trabalhador. Vamos trazer agora aqui os comunicados, né? As festas, né? De final de semana, da próxima semana também. Olha, dia 2 de agosto tem festa em louvor a Nossa Senhora das Neves e ao Senhor Bom Jesus em Palmar, no município de Mituva. Animação dos sertanejeiros e baitaca. No dia 8 de agosto, dia 2 de agosto já foi, né? Já foi, primeiro final de semana, né? Então, tá certo, né? Então teve essa festa aí. Agora, dia 8 de agosto, final de semana, nós

Teremos aí a fogueira do Dia dos Pais na Capela Imaculada Conceição, no Cambará 1, o início às 14 horas, com bingo, e às 18 horas será acesa a fogueira, e às 19 horas, início do baile, com os piá do baile, e a entrada é franca. 8 e 9 de agosto, vaca gorda, duelo no sítio São José, na comunidade do Santana, em frente ao posto Santana. Informações aí no 42 98829 2534. 9 de agosto, grande festa em Palmital dos Cunha, no município de Ivaí, com animação de Jonathan Pacheco. Ainda no dia 9 de agosto, a grandiosa tarde festiva na Capela Santa Fé, em Vicinal 3, Limoeiros, em Paulo Frontin, aqui pertinho. Animação do musical Som Campeiro, com início às 13 horas. Nos dias 15 e 16 de agosto, festa da padroeira na Igreja Católica Ucraniana Nossa Senhora da Glória, em Cruz Machado. No sábado, animação com o grupo Tchê Gurizada. E no domingo, animação com o grupo Elite Baileira. 16 de agosto, tem tarde dançante na Capela São Roque, em Paulo Frontin, animação de Zé Moraes, a partir das 13 horas, e assim vai, né? E chegando aí no decorrer dos dias, das semanas, a gente vai divulgar aqui para vocês também as festas aí da nossa região. Agora são 8 horas 24 minutos, ponto final na edição de hoje do Cultura Sul Notícias, nesta manhã de terça-feira. Gratos pela atenção, muita neblina ainda na nossa região, tá muito cuidado eu conduzir veículo, né? Voltaremos logo mais às 12, ao meio-dia, com Cultura Sul Notícias, segunda edição, se Deus quiser. Luciano Munhoz volta às 12:30 no Zap Zap do Povão. Bora. Bom dia.

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5: Olá, muito bom dia, ouvintes da Cultura Sul FM 97.5. Aí você que acompanha o Show do Esporte comigo, Jaime Guz, estamos chegando. Manhã de terça-feira, manhã fechada, muita neblina em São Mateus do Sul e toda a região. Você que tá aí no trânsito, na BR, tem que tomar cuidado realmente, né? Porque dobrar aí o cuidado com muita neblina na nossa região. A partir de agora, então, as notícias do esporte aqui da nossa região, o que vai acontecer aí durante a semana, final de semana no esporte do nosso, da nossa região, local, e também vamos falar aí de Copa do Brasil, porque teve jogo ontem, já começa o jogo da volta a partir de hoje, é Copa do Brasil aí, pra gente saber quem vai para as quartas de finais da Copa do Brasil, e o Brasileirão volta aí no final de semana. Agradecendo a você que sempre está sintonizado com a gente em todos os cantos da nossa cidade e cidades vizinhas, acompanhando aí o Show do Esporte. Muita gente de longe também acompanha, o pessoal de Irati, o pessoal de Imbituva, o pessoal aí de Vaí, Irinhópolis, sempre está sintonizado agora com a gente, acompanhando as notícias do esporte. E falando de Irinhópolis, um abraço pessoal aí de Irinhópolis. Vem aí a Copa Araucária, Liga dos Estados, está prestes aí, logo logo teremos o pontapé inicial. 10 equipes vão participar desse grande campeonato aí na cidade de Irinhópolis. A primeira edição já foi um sucesso e temos certeza que a segunda edição da Copa Araucária Liga dos Estados vem para abrilhantar o público com grandes jogos. Todos os jogos serão no estádio David Sinder Sobrinho, na cidade de Irinhópolis, aquele lindo gramado lá do David Sinder Sobrinho. Duas chaves, com 5 equipes cada chave se enfrentando aí, e a gente vai conhecer os semifinalistas, quem vai aí brigar pelo título. Temos aqui, pertinho da gente, Antônio Linto, a cidade vizinha, vai participar, e o time do Antônio Linto participa da Copa Araucária Liga dos Estados. Tem time de União da Vitória, Porto União, Canoinhas, de Irinhópolis também, e também de Timbó Grande. Abraço Ricardo Benica, abraço todo o pessoal aí do Iguaçu de Irinhópolis, tendo aí as novidades do pontapé inicial, eles vão passar pra gente ao início, né? Da Copa Araucária Liga dois Estados, que está aí prontinha para ser dado o pontapé inicial. Pessoal do Jaú da Terra Vermelha, obrigado, Bastião, já relembrando mais uma vez, né, Bastião? Vem aí a nona Copa de Futebol Suíço no campo do Jaú. Pessoal aí do Jaú voltando às atividades, trazendo ativa novamente aí os campeonatos e a nona edição. 16 equipes vão participar desse grande campeonato, com data prevista aí para o início, dia 16/8 desse mês agora, então. Chaves, na chave A ficou União 112, Água Amarela, Ajax e União Amigos. Na chave B, temos Bravos, Esporte Tesoura, Frigorífico e Água Azul. Na chave C, temos Colorado, Água Branca, Porto Ribeiro Mágico, Tabajara e Real Lajadinho. Na chave C, o DF Lajeado, Dortmund Lagoa, Magalhães e Ligeirinhos são as equipes que vão participar. 4 chaves com 4 equipes, somando 16 equipes no total na nona Copa de Futebol Suíço, que acontece então lá no campo.

grupo do Jaú da Terra Vermelha. Quinto campeonato da Água Azul. Tivemos jogos no final de semana passado, tivemos a classificação do Vila Iguaçu e também do Água Amarela. Como o Zé Adolfo já tinha avisado, nesse próximo final de semana não terá rodada, voltando somente aí, provavelmente no próximo final de semana, né, Zé Adolfo? Mas assim ele vai trazer todas as informações pra gente também, e ao decorrer da semana ou da próxima a gente traz os outros confrontos de quartas e finais, valendo vaga pra semifinal do quinto campeonato da Água Azul. Abraço, meu amigo Osmar Grande, o Vini aí no Canoeiro, o pessoal do Canoeiro, toda a direção do Canoeiro, meu amigo Ismael, já trabalhando, o radião ligado, né, Ismael? Sintonizado aqui na Cultura Sul, acompanhando agora as notícias do esporte. Ismael, toda a família Stockman aí no Canoeiro, meu amigo Rafael lá na cidade de Curitiba, é a família Canoeiro aí também sempre acompanhando, sempre sintonizado com a gente. Obrigado de coração a todos aí que estão na sintonia Cidade da Lapa, acompanhando as notícias do esporte. Liga Empresarial CT Ouro Verde, já sabemos aí três finalistas. Novamente temos aí a Insepa, campeã de todas as edições, novamente está na final. Na sexta-feira passada aí a Insepa Esmaltação venceu a equipe da Hunters pelo placar de 8-3 e agora está na final, espera seu adversário. Na prata a Baldo também venceu o seu jogo aí, venceu 4-2 a equipe da classificação Trinity e está na final da prata. A LJKWS venceu a equipe do Bituru na Vigia por 7-4 e está na final da bronze. Neste final de semana, dia 7, saem os outros confrontos para definir as finais. Às 20:15, sexta-feira, a Agroxisto Microxisto enfrenta a equipe da Prefeitura Antonionito Mercado Bom Preço, valendo vaga para ver quem vai enfrentar a Baldo Sede na final da prata. Às 21:15, o Independente Fitway enfrenta a equipe da Luzitel, valendo a vaga para enfrentar a equipe da Insepa Esmaltação na final da ouro. Às 22:00, a Conexo Brongio enfrenta a equipe da CB Chadon, valendo vaga para final da bronze, para ver quem vai enfrentar a LJKWS. Serão não três grandes jogos também, valendo a vaga para final. Abraço, meu amigo Juarez, grande Juarez, tá acompanhando, tá nativa, tá no trabalho, graças a Deus recuperado, né, Juarez? Bora pra frente, Deus sempre no comando aí e sempre acompanhando a gente, sintonizado com a gente aqui. Obrigado, Juarez, grande desportista, o nosso repórter Besouro, grande Besouro, já está aí trabalhando, mas tá sintonizado, acompanhando as notícias do esporte. Copa São Mateus, falamos da Liga Empresarial, vem aí a Copa São Mateus. Copa São Mateus que terá também dividido em ouro, prata e bronze, três categorias. E já são muitas equipes inscritas, hein? Na série ouro, temos o Fora do Prumo, temos o São Domingos, o atual campeão, que é lá da cidade de União da Vitória. Temos o Real São Mateus, temos a Convicção FC, temos o Seleto, temos o União Amigos, temos o Estrelinha do Turvo, temos o Tabajara e o Celtic. Essas equipes já estão inscritas e confirmadas na série ouro. Na série prata, temos Fluxo FC, Náutico, Costebel, Los Hermanos, Arsenal, ASPP, Bayer Lagoa, Os Brutos, temos Ousadia e temos o Sem Futuro, inscritos na prata. Série bronze, hein? Muitas equipes. Meia Boca, Leões, Misto Pontilhão, Magalhães, Final de Rua, Cambará, Red Bull Papuã, Leverkusen, União Palmeiras, Dortmund Lagoa, Fute Sábado e o Juventude FC. São essas equipes também confirmadas na série bronze da Copa São Mateus, que vem aí uma grande edição da Copa São Mateus também, para movimentar o futebol society aqui da região. Um abraço a todo o pessoal aí do CT Ouro Verde. Nosso amigo Osmar Mileski, relembrando o pessoal aí que está na semifinal do campeonato, do terceiro campeonato do seu Osmar Mileski, jogos previstos para esse final de semana. Se tiver aí um acordo entre as equipes, né, devido a ser dia dos pais no próximo final de semana, talvez venha uma coisa a mudar o horário, mas o seu Osmar vai nos avisar. Mas a princípio, a rodada está para esse final de semana, o primeiro jogo de semifinal do terceiro campeonato do seu Osmar Mileski. Abraço, seu Osmar.

Todo o pessoal aí do Centro de Eventos Milesc na comunidade do Lajeado. Pessoal de São João Triunfo acompanhando, obrigado pessoal pela audiência. Já temos aí jogos.

todos os detalhes também do triunfão na MCG. Triunfo aí que vai mais uma vez buscar o título da MCG. Sabemos que será um ano difícil, né? As equipes também acabaram se reforçando um pouquinho mais, tem equipes novas também na competição, mas o triunfo é muito forte na MCG, mostrou também na Liga Regional, foi campeão aí da Liga Regional e logo logo vem aí a MCG também para grandes disputas de grandes jogos aí na cidade de São João do Triunfo. Abraço pessoal aí da cidade de Imbituva, meu amigo Pacheco, sempre acompanhando, sempre ligadinho, previsto jogos também, né, meu amigo Pacheco, para esse final de semana aí pelo campeonato da cidade de Imbituva. E na sexta-feira, falando em Imbituva, logo mais pertinho ali de Imbituva e Ivaí, tem semifinal do Campeonato Municipal de Futsal da cidade de Ivaí. Tem o Vlodarsk entrando em quadra, buscando a classificação pra final. É na sexta-feira, 9:15 da noite, né, meu amigo Daniel, que tá sintonizado, tá ligadinho com a gente e dando o recado aí pros jogadores da equipe do Vlodarsk da cidade de Ivaí, que na sexta-feira tem jogo muito bom, né, chamando o público para comparecer, porque esse jogo vale a vaga para a final do Campeonato Municipal de Futsal aí da cidade de Ivaí. Campeonato Municipal de Futsal aqui de São Mateus do Sul, abertas as inscrições para categoria livre, série bronze, série prata, série ouro e a novidade, a especial. Especial e você não precisa ter vínculo com o município, você pode fazer uma equipe aí com jogadores de outras cidades, então é a novidade no futsal aí, a categoria especial. Mais informações, Secretaria Municipal de Esportes, vai lá no ginásio Polacão, tira suas dúvidas, escreve sua equipe e não fica de fora desse grande campeonato municipal de futsal, categoria livre que vem pela frente. Lembrando que já está acontecendo 50 mais, campeonato está em andamento, vai ter o pontapé da categoria feminino também, já está tudo prontinho, as equipes, jogos definidos, e depois da categoria livre, para fechar a série do futsal, teremos o sub-20, o 35 mais e 45 mais para fechar o campeonato municipal de futsal aqui da cidade de São Mateus do Sul. Abraço do pessoal também da Secretaria Municipal de Esportes, para que sempre tá aí nos atualizando, deixando a gente sempre ligadinho, acompanhando as notícias do esporte também aqui na Cultura Sul FM 97.5. E falando ainda em jogos aqui da nossa região, vamos falar um pouquinho do Samas, né? O Samas que não começou bem no Campeonato Paranaense da terceira divisão, estreou aqui, como a gente falou ontem, em São Mateus do Sul, na estreia perdeu pro Iguaçu, voltou a jogar no sábado passado na cidade de Irati, acabou sendo derrotado também pelo placar de 1-0, com gol aí nos apagar das luzes, hein? O Irati conseguiu aí aos 47 minutos do segundo tempo, com dois jogadores a mais ainda, conseguiu o gol da vitória aí com o Slompo, o zagueirão Slompo aí, foi para a área e conseguiu fazer o gol da vitória do Irati. O Samas jogou praticamente o primeiro tempo inteiro com um jogador a menos e no segundo tempo teve mais um jogador expulso, então teve dois jogadores expulsos e assim mesmo ainda conseguiu segurar a equipe do Irati até os 47 minutos. A gente sabe que com dois jogadores a menos é difícil, né? Sobra muito espaço, mas o Samas ainda foi competente aí na defensiva. Talvez se não tivesse jogadores expulsos, teria sido outro resultado. Mas o Irati não tem nada a ver com isso. Foi pra cima e fez o gol da vitória e também garante a segunda classificação do grupo. O Irati foi a 4 pontos depois de ter estreado com empate lá com a equipe do Rupi na cidade de Campo Largo. Agora com essa vitória soma 4 pontos e está na segunda colocação. Porque o Iguaçu, que estreou com vitória aqui em São Mateus do Sul, também venceu no domingo passado lá em União da Vitória. Placar magrinho também, de 1-0. Muitas chances de gol pros dois lados, mas no segundo tempo aí o Hudson, que tinha acabado de entrar, acabou fazendo o gol depois da bola ter tocado 2 vezes na trave e voltado aí pro Hudson fazer o gol. Lá na equipe do Hope, temos aí o goleirão, né, que fez grandes defesas, que esteve ano passado também aqui em São Mateus do Sul, que é o Dias, o goleiro Dias, está dessa vez aí defendendo a equipe do Hope. Os dois goleiros que estavam no ano passado no Samas, um está no Hope, que é o Dias, e o outro é o Jean, que está aí na equipe do Irati. Então o Iguaçu venceu o Hope 1-0 e se torna líder do seu grupo, 6 pontos ganhos. No próximo final de semana, tem jogo valendo a liderança. Iguaçu e Irati. Lá no Antioco Pereira, o Iguaçu

recebe novamente a equipe do Irati e vale a primeira colocação. Se o Iguaçu empatar, já é primeiro colocado. Se o Irati vencer, toma a primeira posição da equipe do Iguaçu, porque vai a 7 pontos e deixa o Iguaçu com 6. Esse é o jogo que acontece no domingo lá no Antioco Pereira, esperado um grande público, porque no jogo contra o Hope já esteve mais de 1.100 pessoas acompanhando, e agora contra o Irati espera-se até 2.000 pessoas, quem sabe, aí no estádio Antioco Pereira para esse jogão de bola. Outro jogo é jogo importantíssimo, hein? Jogo importantíssimo porque o Samas enfrenta a equipe do Hope. O Hope tem apenas 1 ponto ganho. O empate com o Irati na estreia. O Samas não tem nenhum ponto. Então é jogo importante porque classificam também, além do primeiro e segundo, 2 melhores terceiros. E precisa somar pontos, né? Precisa fazer pontos e também garantir uma terceira colocação. O jogo importante, se o Hope vencer, o Hope vai a 4 pontos, empola todo o grupo. Se o Samas vencer também, vai a 3 pontos, deixa o Hope numa situação complicada e vai brigar no segundo turno, na segunda fase do primeiro turno, né? Para jogos, 2 jogos em casa. O Samas joga o segundo jogo fora, que é com o Hope, e aí volta a jogar 2 jogos em casa. Vai enfrentar o Irati, o Hope em casa, e fecha contra o Iguaçu. Então veja a importância desse jogo do Samas no final de semana. Se o Samas vencer, entra na briga diretamente aí para buscar a classificação. Caso perder, aí vai complicar, né? Aí vai complicar demais a situação. Então, que essa semana seja uma semana produtiva aí pro técnico Zé Maria, toda a sua comissão, e que o Samas vá, né, com sangue no olho aí para a cidade de Campo Largo no sábado para fazer um grande jogo e quem sabe trazer a vitória aqui para São Mateus do Sul. Bom dia, meu amigo Leandro aí acompanhando, sintonizado com a gente. Obrigado, meu amigo, grande parceiro, grande irmão aí, sintonizado na Cultura Sul FM. E ele tá perguntando, será que vai ter municipal de base esse ano? Por enquanto não veio pra gente aí nessa informação, Leandro, mas eu vou tentar trazer essa informação aí, se terá o campeonato municipal categorias de base. Como a gente falou, né, Leandro, está acontecendo 50 mais, vem o feminino, vem a categoria livre, com essa novidade desse ano que também tem a série especial, que você não precisa ter vínculo com a cidade. Depois tem o sub-20 e fechando com 35 mais e 45 mais para depois acontecer o campeonato municipal de campo. Mas a gente vai tirar essa formação, você terá as categorias de base também nesse ano de 2026. Obrigado, Leandro, que está sintonizado com a gente. A Helena, lá na Boa Vista, também está acompanhando, sintonizado. Obrigado, Helena, obrigado pela audiência. Bom dia, estou na escuta aqui em Boa Vista. Que tenhamos aí uma excelente terça-feira abençoada, né, minha amiga Helena? Tudo bom para vocês e da cidade de São João do Triunfo. Vamos falar de Copa do Brasil. É a Copa do Brasil que movimentou aí o final de semana. Agora, durante a semana, a partir de hoje também, temos aí os jogos da volta da Copa do Brasil deste ano de 2026. E ontem teve um jogo, né? O jogo para fechar a rodada e deu Furacão. O Furacão venceu o Vitória 2-0 ontem e tem essa vantagem no jogo da volta. Jogos que começam hoje já o jogo da volta, hein? Juventude e Atlético Mineiro às 19h30. Primeiro jogo 0-0. Também temos Remo e Santos hoje 21h30. Primeiro jogo também 0-0. Não tem vantagem nenhuma aí, hein? Amanhã, 19h, Cruzeiro e Chapecoense. Primeiro jogo também 0-0. Ninguém tem vantagem. Amanhã, 19h30, Grêmio e Mirassol. Jogo da ida 1-1, tudo igual. Então, quem vencer passa para a próxima fase. Amanhã às 21h30 também tem Fortaleza e Palmeiras. Aí o Palmeiras tem uma vantagem de 3-0 construída no primeiro jogo. Quinta-feira, para fechar a fase da Copa do Brasil, temos Vitória e Atlético Paranaense. O Atlético tem a vantagem 2-0 construída ontem. E temos Corinthians e Internacional. Aí o Corinthians precisa reverter, porque o Internacional tem a vantagem também do placar da ida, que são de 2-0 construída no primeiro jogo. São jogos da volta da Copa do Brasil. Jogos valendo vaga para quartas de finais da Copa do Brasil. E aí, no final de semana que vem, né, volta o Brasileirão. Disputa acirrada também aí no Brasileirão, Copa do Brasil, temos Libertadores, temos Sul-Americana. E os times aí vão mesclando, vão colocando times alternativos.

0: ativos, mas buscando sempre a classificação, tanto na Copa do Brasil, lembrando que a Copa do Brasil é um dos campeonatos que mais dá valores aos cofres aí dos clubes, então é um campeonato muito importante também a Copa do Brasil. E o Brasileirão, eu acredito que esse ano, hein, a briga embaixo vai ser mais acirrada que na parte de cima, para não cair, porque tem muitos clubes grandes lá na parte de baixo, e essa briga aí vai ser muito boa até o final do Campeonato Brasileiro de 2026. Agradeço a você que acompanha o Show do Esporte comigo, Jaime Guz, aqui na Cultura Sul FM 97.5, para mais de 1 milhão de ouvintes. Fechando essa terça-feira, amanhã voltamos trazendo mais notícias do esporte aqui no Show do Esporte. Abraço a todos e até amanhã.
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Companhia do seu rádio, manhã show até o meio-dia. Eu sou a Nelly, vamos juntinhos, vamos? Eita, é com música boa já pra começar bem, hein? Aumenta o som, porque depois de propaganda vem eles. Eita, chapeludo.

Tainá Bittencourt, o que é amor pra você, final feliz. E logo eu, assim, ó, tudo enrabixadinho atrás do outro, né? Sueli, beijo pra você, tudo de bom. Suzana também, aí, como é que você está? Linda foto, hein? Pai Leandro, filho Bernardo, né? Da promoção, eu sou a cara do meu pai. E é mesmo, né? Olha só, são chaveirinho, chaveirinho aí, né? Ai, gente, como eu acho legal essas fotos, porque realmente, né? O DNA, vou te contar uma coisa, né? É muito parecido. Tem pai e filhos que são muito parecidos mesmo. Ó, que dia que vão jogar? Calma aí. Eu vou conversar com o pessoal da promoção, aí eu já conto pra vocês que dia que vai aí pro Facebook, né? Pra votação. Bom dia. Aqui também tem docinho. Ai, que delícia. Viu? E não é qualquer docinho, não. Eita, que delícia. Esse é um bolo de tangerina, né? É isso. Menina, Eu vou falar uma coisa pra você. Eu aumentei essa foto. Uhum. Eu aumentei essa foto, coloquei bem pertinho, Liz. Uhum. Gente, que bolo maravilhoso, Liz. Quero um desse. Uhum. Eu quero. Quero mesmo.

trabalhando estão ouvindo aqui. Sabe, Elisa, uma coisa que eu aprendi com a minha mãe e também é forma, né? Linguagem do amor e tal, mas como é gratificante mexer, né, com alimentação, eu sou muito feliz mexendo também, porque é uma demonstração de carinho, de afeto, de amor, né? É lindo demais. Então, bom dia pra você, uma boa terça-feira com muito trabalho, muitos bolos deliciosos, né? Bom dia, bom dia, bom dia, minha gente. Eu sou a Nelly, Nelinha, Nelitia, Nelosa, hashtag o docinho da cultura SUFM, que te faz companhia todas as manhãs. E claro, estou aguardando sua participação também no 98804-2851. E hoje vamos sortear daqui a pouco, né, no finalzinho do programa, um bilhete pra rifa da Água Branca, gente. Uma super festa, imagine, mais de 20 prêmios podem estar esperando por você, hein? Que tal? Boa, né? Gostou dessa ideia?

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Nós estamos na 97.5. Tati, beijo pra você, tudo de bom. Está tomando aquele chimarrão, né? Que não pode faltar. Um abraço pra você, pra irmã Tainara Batalha da Vila Verde também. Zelinda Linda Voinarski, do centro de São João do Triunfo. Tudo de bom, uma ótima terça.

E as primeiras previsões astrais chegando aqui na nossa manhã. Bom dia! Tudo bem com você, Ariano? Nesta manhã aí de terça-feira, preste

atenção que os astros prepararam para você, hein? Em tempos desafiadores, o melhor mesmo será começar e focar aí no seu bem-estar, na imagem e também fortalecer a autoestima. Aproveite para fazer um procedimento estético ou cuidar aí da beleza e também para impulsionar as comunicações de trabalho. Será um bom momento para iniciar parcerias. Então busque a estabilidade no amor, ariano. Tudo bem com você? Meu amigo, minha amiga de touro, o ambiente de trabalho pode parecer um pouco confuso no dia de hoje. Então comece o dia com mais foco nas suas necessidades pessoais e não tenha pressa de tomar decisões ou de iniciar atividades. Assuntos de família serão prioridade. Aproveite também para renovar espaços e melhorar o conforto da casa. Algo maior aí vai se desenhar para o futuro também. Novos rumos, atenção, novos rumos pela frente, touro. Bom dia para você do signo de... Assim como eu, apoie a equipe e também firme sua posição nas atividades de grupo. O dia vai trazer mais segurança, tanto nas relações próximas como nas profissionais. Convite de amigos e novidades de longe também vão dar um sabor a esse momento. Evite gastos desnecessários, enxugue as despesas e equilibre o orçamento. Dê um passo maior na carreira e organize a sua vida financeira, geminiano, por favor, hein? Invista na sua imagem profissional e nos planos de longo prazo. O dia vai trazer oportunidades de consolidar a carreira e boas notícias na área financeira. Hora também de visualizar onde você quer chegar e também de apresentar projetos com bastante competência. Sim, firme sua reputação. Padrões de consumo e valores serão revistos. Economize para o futuro, Câncer. Daqui a pouco temos previsões chegando para Leão, Virgem, Libra e também Escorpião.

Está aí a gente, Gustavo Mioto, Depois do Amor. Curtimos também juntinhos Mariana e Matheus, Receita, sua participação também aqui. Muita gente mandando mensagem, que delícia, viu, Sueli? Tudo de bom pra você, Sueli de Fátima. A Dani também, a Daniele, a Josefa, bom dia. Josefa lá do Lajeadinho, sintonizada com a gente. Helena também. Helena, conservas, menina. Que isso? Conta pra mim. É tijolinho de abóbora. Eita, olha só, assim que é bonito, hein? Precisou de um docinho, tá ali também, né? É.

Bom dia, bom dia, bom dia, bonjour. É, hoje nós estamos poliglota. Good morning. Bom dia, Dirce Prince, também de Vitorinópolis, tudo de bom pra você. Olha só, quem está participando aqui com a gente, né, é o Abner Bajinski. Ah, é Abner Ferreira Bajinski, isso mesmo. Tudo de bom pra você? Bom dia, bom dia, bom dia. Gente, é isso aí, continua mandando sua mensagem, participe. Daqui a pouquinho temos mais previsões astrais, às 10 horas da manhã temos saúde mental em destaque. Dr. Guilherme Almeida vindo aqui, né, para conversar com a gente sobre assuntos aí da nossa mente, para tentar desenrolar um pouquinho mais, né? Eita, como é bom, gente. Aproveitem aí a nossa terapia em grupo, né? É muito bom, né, entender algumas coisas que passam na nossa cabeça. Isso mesmo, 9h29. Já eu volto agora, aquele tempinho assim pra você prestar atenção nas promoções, nas ofertas. Vamos faturar e tomar aquele cafezinho ou aquele chazinho, né? Pode ser? Isso, chá sem açúcar, por favor. O café ainda não consegui.

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tá, gente, as previsões astrais chegando aqui pra Leão, Virgem, Libra e também Escorpião. Leoninho, olha só, hein? Decisões de viagem e acerto de documentação serão os temas em destaque. Aproveite para focar nos assuntos práticos e melhorar os resultados, tanto no trabalho quanto na vida pessoal. O novo ciclo vai começar com boas perspectivas de desenvolvimento. Aposte em maior abertura social também. Amizades especiais vão apoiar seus projetos nesta fase. E aí, como é que você está? Hora de pensar em mudanças e buscar sentido maior para a sua vida. Um mergulho nos sentimentos vai iluminar caminho e também evolução profissional. Impulsione a carreira com um projeto inovador. Hábitos e rotina também poderão ser reformulados. Finalize um longo ciclo com mais certeza do que você quer para o futuro. Poder de atração e magnetismo também estarão em alta. A responsabilidade nos relacionamentos vai aumentar, hein? Aproveite para estabelecer posicionamentos claros, fortalecer vínculos de amizade e também estabilizar as relações. Uma viagem curta será ótima opção para sair do estresse e buscar soluções para a vida. Explore seus talentos, reveja comportamentos e amadureça ideias. Novas amizades também estão no radar, libriano. Como é que você está, hein? Escorpião. O dia será bastante produtivo no trabalho e também na manutenção da saúde. O prazer estará nas coisas simples e rotineiras. Aproveite para cuidar do corpo, disciplinar hábitos e planejar o futuro com calma. Uma oportunidade profissional pedirá mais organização. Alterar datas ou roteiro de viagem dará mais leveza. Encerre dinâmicas do passado e decida uma mudança também, Escorpião. Previsões daqui a pouco para Sagitário, Capricórnio, Aquário e Peixes aqui no Manhã Show, porque agora está chegando aquele número chato. O único número que não é chato e que é legal é esse que vocês mandam mensagem, tá certo?

0: o Balbinote com o Danilo e Davi, número chato 944. Sueli, olha, Sueli está me dando dicas aqui. Ai, gente do céu. Ai, ela está me dando dicas aqui de como conseguir tirar o dito açúcar do café. Mas não é fácil, né, gente? Mas eu vou tentar, vou continuar tentando. Já diminui bastante, sabe? Isso. Mas não é fácil, né? Deixa eu ver aqui. Ah, 988042851, número pra você mandar. E pra você que está aqui em São Mateus do Sul, na cidadezinha, gente, eu não consigo ver aqui. Até eu falei de São Mateus do Sul, cidadezinhas, olhei aqui pra fora. Gente, olhei pra fora e não vi nada. Está tapado, gente, tapado. Tem neblina batuco, tá tempinho fechadinho. Mas aí, segundo os antigos que falam, né, diz que neblina baixa, sol que racha, é isso mesmo? É, então é sinal que hoje à tarde vamos ter sol, aquele solão aqui, hein? É assim eu espero. Pelo menos é o que os antigos falavam, estou crendo e acreditando nisso. Gente, pra você que está mandando uma mensagem aqui no estúdio, lembrando que hoje nós temos o sorteio, tá? De um bilhete da rifa da Festa da Água Branca que vai acontecer, né, gente? São mais de 20 prêmios esperando por você. Quem sabe aí a sorte bate na sua porta e você ganha, né? Leva um desses prêmios pra sua casa. Então, participe. Gente, eu era bem pequenininha, mas eu lembro, né, de um prêmio da rifa da Água Branca que a minha mãe ganhou uma geladeira, gente. Olha só, agora destravou a memória. Há um tempo atrás o pai tava lembrando, né, pai? Mas é isso aí. Agora eu comecei aqui a lembrar. Eita, verdade mesmo, a geladeira. Pense na felicidade. Aham. 9h46, gente, muitas memórias sendo destravadas no dia de hoje, hein? Dia dos Pais está chegando, né? Eita, aí a gente começa a lembrar de algumas coisas, a gente vai lembrando, umas coisas vão alegrando nosso coração, vão trazendo saudade. Eita, coisa boa, né, Aramis? Bom dia pra você também, tudo de bom. 9h46, já eu volto com mais músicas pra você.
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É aqui na Rádio Cultura SUFM 97.5, 10 minutos soltando pras 10 horas da manhã. Cadê a mensagem? Maricleia, bom dia pra você, pra Luana também, tudo de bom. Alô, pessoal do

as últimas previsões astrais chegando aqui na nossa manhã. Atento, atento, Sidney, câmbio, tubarona, escuta, meu amigo. As previsões chegando agora para Sagitário, Capricórnio, Aquário e Peixes. Ideias luminosas e apoios influentes viabilizarão o projeto autoral. Então solte a criatividade e encontre soluções para conciliar estudos, trabalho e vida pessoal. Um bom momento para se aproximar dos filhos, de planejar uma viagem com o par ou iniciar uma formação acadêmica. Planos de desenvolvimento também vão se concretizar agora. Prestígio e poder de influência estarão em alta. O foco na família trará boas soluções. A casa vai pedir reestruturações. Será um ótimo momento para iniciar atividades que promovam bem-estar. Retome também ao hábito que foi pausado. Cuidados corporais serão primordiais nesse período. Mudanças virão para melhor. Planeje com calma. Conexões com pessoas de fora também vão abrir portas no trabalho. O poder está em alta, hein? Bom dia, meus amigos de... As comunicações estão abertas, será um bom momento para organizar ideias de trabalho, se entender melhor com o pai ou com os irmãos ou divulgar a sua atividade profissional com mais atenção aos detalhes. Atividades comerciais vão ganhar um impulso extra. Aproveite também para contratar serviços ou rever acordos e propor ajustes também. Entendimento e confiança no amor. E aí, como é que você está? Esse ano a rotina de trabalho vai pedir mais organização. Será um bom momento para ajustar horários, cuidar da saúde com mais disciplina e também colocar

0: Bom dia, as tarefas, tá? As tarefas aí que você precisa, tá certo? Porque a harmonia tem que estar também em todos os lugares, no seu trabalho, nas relações, porque o amor, esse aí não precisa nem falar, está em alta, pisciano. Previsões astrais amanhã a partir das 9 aqui no Manhã Show.
1: Todas as mulheres seguras.

0: Bom, uma ótima manhã, né? A Maria, que é aqui da Vila Pinheirinho. Sidney, me conta aí qual é a estrada que nós estamos percorrendo, hein? Que nós estamos fazendo alguns quilômetros juntos, meu amigo. Tudo de bom pra você. Também a Marilise, da Colônia Lagoa, São João do Triunfo, que está na escuta. Mari Cleia, tudo bem com você? Cecília, Aramis, Sueli, todas as pessoas que estão mandando aquela mensagem. Luana, tudo de bom pra você? A Luana do Cambará, né? Desejando aí um parabéns, né? Para a Luana, não, para o sobrinho, né? Muitos e muitos anos de vida pra você, tudo de bom. Aí é o sobrinho da Luana, que está completando mais um ano de vida no dia de hoje, hein? Lindo demais, parabéns, tudo de bom. E vai ter bolo hoje? Tem que ter, viu, gente? É, aniversário, tem que comemorar.
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3: O processo seletivo do Fundo de Financiamento Estudantil, FIES, referente ao segundo semestre de 2026, recebeu 4.722 inscrições do Paraná. Agora, os estudantes pré-selecionados têm até esta terça-feira, dia 4, para complementar as informações da inscrição na página do FIES Seleção. Após complementar as informações solicitadas, o estudante deverá validar a documentação na Comissão Permanente de Supervisão e Acompanhamento da instituição privada.

0: nada de educação superior para a qual foi pré-selecionado e, depois, em uma agência bancária, observando os prazos de cada etapa até a assinatura do contrato de financiamento. Os candidatos que não foram pré-selecionados na chamada regular estarão automaticamente inscritos na seleção de espera, que ocorre de 7 de agosto a 24 de setembro. Tendo em vista que não será realizado um novo ranqueamento dos candidatos, os participantes da lista de espera devem, obrigatoriamente, acompanhar sua eventual pré-seleção na página do FIES, disponível no endereço eletrônico do FIES Seleção. 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
3: Cultura Sul. 10:08, aquela manhã super especial pra você, sintonizada aqui no Manhã Show. Hoje temos bilhete de rifa sorteando no programa.

Também no 988042851. Alô, meus amigos da agricultura, tudo bem com vocês? Tudo certo, tudo tranquilo aí na lavoura? Rádio ligado, sintonizados, todos juntinhos, hein? Juntos.

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César Menotti e Fabiana chegando aqui pra gente. E claro, uma releitura linda demais, viu? Essa aí você vai lembrar. Não tem como esquecer, não.

Tá aí, ó. Beijo, Vivian, tudo de bom pra você, participando do sorteio, prestando toda a programação pro esposo que tá na escuta lá no Pontilhão, pro Marlon, né, Vivian? Então vamos fazer o seguinte, ó, essa música é especialmente aí pro seu Marlon, tá bom?

Está aí, ó. Hoje eu tô muito romântica, gente. Sim, a Vivian mandando aí pro seu Marlon, né? Aí, ó, o seu Jorge, né? Pro Marlon dela, seu olhar, né? A programação. Também curtimos juntos Natan, Amor na Praia, César Menotti, Fabiano, a carta. Tá certo? Hoje estou romântica demais, gente. 10h32, sua participação no 98804-2851. Pra você participar aqui com a gente, mandando sua mensagem. Claro, estou aguardando. Delícia demais.

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0: aí a gente, nativos, né? Nativos cantando pra gente aí, Presente de um Beija-Flor. Gente, essa música aí está incluída, ó, preste atenção, está incluída aí no novo show da Anitta, gente. Além de Nativos, né, que na verdade essa música é Nativos, mas que tornou agora Natiruts, né, agora não, um bom tempo já Natiruts. Mas tem também Gilberto Gil, que está aí na turnê de 42 músicas do show, né, Equilíbrio. Aí pra você curtir com a gente, já antecipando, pra você que vai no show da Anitta. Anitta está aí, ó. Eita, tá dando o que falar, hein? E aí, o que você acha? Tá dando o que falar, né? Do roteiro, das músicas, enfim, os atos também, né? Que estão divididos entre alguns atos, o seu show, né? São três, se não me falha, quatro atos, se não me falha a memória, e mais um bloco extra aí pro show da Anitta. Vamos agora para ver o que a crítica tem para falar pra gente, hein, sobre o show. Ela que se apresentou, né, teve aí uma apresentação domingo no Fantástico. E aí, o que você achou? Conta pra mim, que eu quero saber. 98804-2851. Beijo pra todos que estão mandando aquela mensagem, estão participando. E aí, Gerson do Faxinal participando com a gente. Mandando um abraço também pro Jean Ruca, da Alfa Transporte. Alô, Alfa Transporte, aquele abraço. Ana Maria Kosovski, beijo pra você, tudo de bom também. Pra Jaqueline, né, da Vila Amaral, pro Walter também. Ai, Walter do céu, ele me mandou aqui uma figurinha, gente, que o bicho tá pegando. Gente do céu, mas é olhar aquilo ali, mas me dá uns três tipos de arrepio, uhum. Só dá moranga no pé da criatura, gente. Está aí, participe com a gente, vamos juntos até o meio-dia. Eita! Olha lá, ó, o Marlon já mandou, é pra matar a galera com essas músicas. Eita, é que hoje eu tô apaixonada, você não tá entendendo. O amor está no ar. 10h48. 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

está aí, ó, se é pra falar de amor, dá licença que a Nelitia tá aqui, tá, hein? Felicidade, roupa nova, também curtimos juntinhos lá, Ana Prado, você humilha, Ana Castela com Zé Felipe, eu só quero você, eita, quanto amor, quanta coisa, hein, gente? Sim, ó, vou mandar um abraço novamente pro Jean e também pro Hulk da Alfa Transporte, estou mandando beijo pra vocês, abraço, um bom dia, uma ótima terça-feira, muitas coisas boas, Ederson Hulk do Porto Feliz também está participando, Porto Ribeiro, né, participando, o Ederson também, né, viu? Não tô esquecendo de você, viu, Ederson? A Zenilda Hoffman também do Porto Ribeiro, a Elisângela e bora que te bora até Curitiba, então junto com o Walter, então vamos fazer o seguinte, viu, Walter? Não me deixa lá, tá certo? Eu gosto de Curitiba, mas me leva, mas me traz novamente, tá certo? Isso. O que que tem aí pra gente tomar na cabine? Tem um cafezinho, tem uma aguinha com gás, uma coquinha zero, né? Porque já são 11 horas, homem de Deus. Tá quase na hora do almoço? Eu já tô com fome. Eita, como eu tô com fome.

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1: Começaram nesta segunda-feira, dia 3 de agosto, as inscrições para o vestibular 2027 da Universidade Tecnológica Federal do Paraná, UTFPR. Ao todo, serão ofertadas 4.182 vagas em 122 cursos de graduação em 13 cidades do Paraná. Neste ano, a UTFPR apresenta novidades. Nesta edição, ofertará 4 novos cursos na área de Inteligência Artificial e Tecnologia da Informação. Os novos cursos fazem parte do projeto Universidades Inovadoras, do Ministério da Educação, que tem a UTFPR como principal instituição brasileira na oferta de novos cursos na área de tecnologia da informação e ciência de dados. A taxa de inscrição é de R$150 e deve ser paga até o dia 14 de outubro. Candidatos com renda familiar bruta mensal de até um salário mínimo e meio, com comprovação no Cadastro Único para Programas Sociais do Governo Federal, Cade Único, podem solicitar isenção de pagamento desta taxa até o dia 24 de agosto. As inscrições poderão ser realizadas até o dia 13 de outubro, no portal da UTFPR. 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
1: Aquela manhã de quarta-feira, não, de terça-feira, que isso, né? Ele já está querendo adiantar 11h07. Bom dia, onde quer que você esteja. E aí, já está na hora do almoço. Meu amigo Walter disse que nós vamos dividir a marmita, é isso? Ó, marmita eu só divido se tiver polenta frita. É, sou enjoada, gosto de polenta frita. Aí depois você clama que não consegue emagrecer, mas também, né? Come que nem uma draga. Estamos aí, gente, já vamos rapidinho aqui, ó. Temos música, na sequência temos também... Um momento espírita e sua participação continua por aí, continua em pé, viu? Estamos de pé na patrola. Nesta terça-feira, dia 4, gente, você tá sabendo, início de mês, né? Final de semana, já sabe, né? Eita, não.

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A infelicidade da vingança. Ele pertencia à nobreza e sua mais ardente obsessão era a continuidade de sua linhagem. Desejava, acima de tudo, um herdeiro que ostentasse com orgulho o brasão da família. No entanto, o destino lhe trouxe um filho que carregava uma gagueira acentuada. O orgulho paterno, ferido em sua vaidade, transformou-se em profunda rejeição. Cada encontro entre os dois era marcado por humilhações e gritos, o que apenas agravava a dificuldade do pequeno. Com a morte precoce da mãe, a criança foi isolada em uma propriedade distante, abandonada aos cuidados de criados. Foi ali que encontrou uma alma generosa que tomou para si a sua educação. Desejando desesperadamente conquistar o amor do pai, o garoto dominou a gagueira, se esmerou nos estudos, na equitação, nas artes. Mas, nas raras vezes em que o pai comparecia àquela propriedade e ele demonstrava o que já conquistara, continuava a receber somente desprezo. Essa atitude fez brotar em seu íntimo as raízes amargas da revolta. No leito de morte do pai, olhando para aquele homem que sempre o desprezara, o jovem pronunciou um juramento terrível: jamais geraria um filho. A linhagem que o pai tanto prezava morreria com ele. Aquela seria a sua vingança. Os anos caminharam. O rapaz tornou-se homem respeitado e convidado para os mais nobres salões. Festas, banquetes e honrarias faziam parte de sua rotina. Mas as portas do seu imenso castelo guardavam apenas o silêncio e a solidão, quebrada unicamente pela companhia dos livros. Generoso com os servos e aldeões, ele se negava ao direito de constituir um lar e de sentir o calor de uma família. A vingança que ele julgava ser contra o pai se tornara um cárcere para si mesmo. Então, a providência divina colocou uma moça em seu caminho. Ela não era apenas bela por fora, exalava a beleza do espírito. Ao ouvir-lhe as confidências do amargo juramento ao pai, ela lhe falou das glórias de construir um lar, dos efeitos benditos do perdão. E o questionou em ocasião propícia: de que lhe valia alimentar esse ódio? Quem afinal estava sendo destruído por essa escolha, senão ele mesmo? Ela o conduziu pelas alamedas do afeto. Falou-lhe do perdão que rompe os grilhões da amargura e fê-lo ouvir a canção do amor, que cobre a multidão dos equívocos. Aos poucos, a doce melodia desfez a rigidez daquele coração. Ele se foi transformando, permitindo-se observar o valor da família e as alegrias da paternidade responsável. Quando nos prendemos à dor do passado, permitimos que quem nos feriu continue governando nossas emoções. A vingança é sempre um caminho destrutivo que impede o crescimento e seca a alma. O perdão, por outro lado, é um ato de profunda libertação.

coração. É a cura, a paz interior e o recomeço. Perdoar não é esquecer o erro alheio, mas esvaziar o peito da dor para que a felicidade possa finalmente entrar. Escolher perdoar é o maior presente que damos a nós mesmos, libertando-nos de mágoas e dores acumuladas. Pensemos nisso. Permitamo-nos

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0: Silvia, uma ótima manhã pra você. 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
0: Sérgio Soriani aqui nos estúdios da Rádio Cultura SFM, já trazendo o que é destaque e o que vai ao ar daqui a pouco, ao meio-dia. Bom dia.
2: Bom dia, Nelly, bom dia, ouvintes. Daqui a pouquinho nós vamos trazer informações a respeito da confecção da carteira de trabalho. Na minha época, a primeira carteira de trabalho que eu peguei era em espécie.
0: Sim.
2: Né? Acho que a sua também, né?
0: Também tenho.
2: Hoje, online.
0: Totalmente digital.

0: digital, tá bom? E aí a chefe da Agência do Trabalhador vai trazer informações e explicações como que os jovens, né, pessoa que não tem ainda carteira de trabalho, faz para confeccioná-la digitalmente.
1: Então, está aí para quem quer trabalhar, começar, né, entrar no mercado de trabalho para saber como é que funciona, né, para obter essa carteira, a digital agora, né?
0: Com certeza. Bom, ocorrências policiais, oficina é arrombada, ferramentas recuperadas e homem preso com mais de 28 quilos de maconha. Fato que aconteceu na região, você vai saber aonde daqui a pouquinho. Também a polícia prendeu suspeitos por tráfico, cumprimento de mandado de prisão e mulher que foi detida por maus tratos também aqui na nossa área. Já já as informações, noticiário local, regional, fiquem ligados, daqui a pouco eu volto.
1: Daqui a pouco então aqui na 97.5, porque agora, minha gente, manhã show, a gente permanece aqui, ó, nessa manhã deliciosa de terça-feira e como eu disse, né, pela manhã, né, neblina baixa, sol que racha, o que os antigos falavam, e ó, tá abrindo o tempo mesmo, pelo menos agora que tá abrindo aqui pra gente. Provavelmente aqui na região já tem sol nas cidades vizinhas, né? Mas São Mateus do Sul, ele demora um pouquinho mais, gente. É, nós temos que ter um pouquinho mais de paciência. 11h35, chegando agora a Bruna Barreto. Com ela, com o meu número, com a Texana 37.

gente, Murilo Huff, anestesiado. Simone Mendes, Direitos Iguais, curtimos juntinhos aqui no Manhã Show. E aí, como é que você está? Qual é o cardápio? Qual que é o menu de hoje? Qual que é a marmita de hoje, hein? Arroz, feijão, o que mais? Macarrãozinho gostoso. César Luiz está participando com a gente também, hein, né, de Paulo Frontin. A Denira aqui da Vila Pinheirinha, Eliane Paula aqui, Mário Pajeski, tudo bem com você? Como é que você está? Já já eu trago mais músicas e também já o resultado do sorteio, minha gente. Sim, Salabim.

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Rita, das cidades vizinhas e aqui de São Mateus do Sul. Eu estou indo nessa, mas quero desejar pra você, assim, uma ótima tarde de terça-feira, né? Uma boa tarde com tantas coisas boas, que sua tarde seja, assim, extraordinária, pode ser? Porque pode ser que não começou o dia da maneira que você imaginou, né? Que você sonhou, almejou, enfim. Mas que seja uma tarde bem produtiva para você, para sua família, né? Muito obrigada pelo carinho, pela audiência, pela companhia durante esta manhã que nós passamos juntos. Que amanhã, né, nós estejamos ligados novamente, sintonizados, juntinhos e misturados aqui na 97.5, né? Porque música boa, informação, alegria, não para não, viu? Não para, não para, não para não. E tanto é que agora, chegando aí, Sérgio Soriani para trazer informações para você a respeito, né, das notícias. E claro, olha aí, ó. E quem faturou a rifa de hoje, tá, gente? O número do bilhete da rifa foi o Mário Pajeski, lá da Estiva. O telefone dele é 98823, só o telefone 55. Se deu bem, viu, Mário? Tudo de bom pra você, Mário Pajeski. Obrigada também aí, o Sérgio, pela sua mensagem, pelo seu carinho. Enfim, pra todas as pessoas que participaram com a gente aqui na 97, tá certo? Amanhã eu, Nery, te faço companhia. Enquanto isso, você fica aqui, ó. Com a turma da equipe, com a equipe da Rádio Cultura Sul FM. 10 minutos soltando para as 10 horas da manhã, Marcos e Belucci, para fechar a nossa programação desta manhã. Mas se preocupa não, viu? Tem mais. A tarde toda, muita música boa.

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1: Hoje é 4 de agosto de 2026, estamos vivendo início de tarde de terça-feira, pontualmente 12 horas, está no ar aqui o Cultura Sul Notícias, segunda edição, ao lado do Roberto das Neves, que é o nosso produtor aqui, né? Nós vamos trazer os principais fatos que marcaram as últimas horas, inclusive tem notícia aí que chegou no período da manhã, quando tivemos aí uma prisão, né, por parte da Rotan, acabou prendendo um homem aí em Antônio Linto, né?

0: e estava com droga, drogas, né? Daqui a pouco vamos trazer todos os detalhes. Participe conosco, pode mandar a sua mensagem no 429-8804-2851. 98804-2851. Mande o seu zap aí que nós vamos registrar aqui e atender com certeza.
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0: Olha, previsão do tempo marca a máxima de hoje para 25 graus centígrados, nesse momento 21 graus. Aqui está marcando sol, né? Mas até agora o sol não saiu em São Mateus do Sul. Tivemos uma manhã de muita neblina, né? Foram até algumas horas da manhã com densa neblina, agora limpou, né? Visibilidade é boa, mas o solzinho aí tá brigando para sair. Deve sair aí no período da tarde. Amanhã, quarta-feira, a mínima 11, máxima 24 graus e chove, segundo o Cimepar. Na quinta-feira, também a mínima 14, a máxima 24 graus e vai chover. Sexta, sábado, domingo, segunda e terça, marca chuva, né? É muita chuva aí, se confirmar, né? Se confirmar aí a previsão do tempo. Inclusive, Veranico no Paraná eleva temperaturas até 5 graus centígrados, mas a mais, né? Mas tem mudança aí à vista. A semana segue com temperaturas mais altas no Paraná e, de acordo com a Climatempo, esse calor é efeito de um veranico que deixa as temperaturas entre 3 e 5 graus centígrados mais alta as médias registradas para o período. O que no caso do Paraná seguem a tendência já registrada em julho. O balanço do Sistema de Tecnologia e Monitoramento Ambiental do Paraná, o Cimepar, divulgado ontem, apontou que as temperaturas do mês ficaram acima da média já anotada. Em algumas regiões, chegaram a ficar até 2 graus centígrados acima da média histórica para o mês de julho. Ou seja, conforme a Climatempo, o veranico está presente até o dia 7 de agosto sobre parte do Brasil. O Paraná deve registrar aí uma sequência de dias com tempo firme, temperaturas acima da média para a época e baixos índices de umidade do ar. No entanto, esse aquecimento acima do normal que ocorre antes da chegada de uma frente fria de forte intensidade, além de derrubar as temperaturas a partir de segunda-feira, 10 de agosto, podem provocar temporais com ventos fortes, granizos e potencial de destruição. Segundo o Cimepar, a virada do tempo no Paraná começa já nesta quarta-feira, amanhã, com a chegada de uma frente fria. A chuva segue de forma irregular, mas ficará mais intensa, com possibilidade de ocorrência de tempestades de forma bem localizada, regiões oeste e sudoeste do estado. As temperaturas máximas se mantêm na faixa dos 24 graus na região metropolitana de Curitiba e próximas dos 28 graus na região de Londrina. O tempo muda mesmo entre a noite de quinta-feira e a sexta-feira, dia 7. A frente fria avança pelo sul do Brasil e chega até o Paraná, aumentando o risco de tempestades. A previsão de chuva forte com raios, rajadas e vento intensas e possibilidade de ocorrência de granizo. Em decorrência da chuva, as temperaturas máximas diminuem bastante e não passam dos 23 graus centígrados no norte. A frente fria segue atuando com a presença de chuva até domingo, dia 9. Já na segunda-feira, dia 10, a massa de ar polar provoca a queda das temperaturas. Teremos aí médias de 2 graus centígrados acima da média histórica e em vários municípios aí da nossa região, inclusive Irati, São Mateus do Sul, né? A nossa região aqui sudeste, enfim, nós teremos aí as máximas aí acima da média, mas semana que vem cai drasticamente a temperatura. Agora 12:05.
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0: Olha, daqui a pouquinho vamos falar de eleições 2026 no Paraná. Conheça os nomes definidos em convenção para a disputa. Daqui a pouquinho vamos trazer detalhes.

0: aí com relação às eleições aí que vai se definindo os candidatos aí pelo estado do Paraná. Agência dos Estados Unidos alertam para força ainda maior do Super El Niño. Veja como atinge o sul. Daqui a pouquinho vamos trazer detalhes. O noticiário local e de interesse regional, já já também, a Paola da Agência do Trabalhador, gerente da Agência do Trabalhador, vai falar a respeito da carteira de trabalho. Vai falar a respeito da carteira de trabalho, né? Como ela é confeccionada hoje. Já já ela vai trazer todas as informações. Polícia Militar prende suspeitos por tráfico, cumpre o mandado de prisão e detém mulher por maus tratos na região. Também, oficina é arrombada, ferramentas são recuperadas e tivemos um homem preso com mais de 28 quilos de maconha também na região. Antônio Olinto, ocorrência de tráfico de drogas. Tivemos ocorrência em General Carneiro, União da Vitória. Fiquem ligados conosco.
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0: Agora, meio-dia e 6 minutos, meio-dia e 6. Vamos trazendo informações aqui à nossa população. Quadro eleitoral no Paraná praticamente definido, né? Após aí convenções, terça-feira, 4 de agosto. As convenções partidárias para as eleições de 2026 definiram os principais nomes que vão disputar o Palácio Iguaçu, as vagas de vice e as cadeiras no Senado Federal pelo estado do Paraná, movimentando o tabuleiro político regional. Pelo lado da oposição, a chapa oficializada reúne a coligação de PL, Podemos, Democracia Cristã e Novo Tempo. E o Novo, né? O Novo, tendo Sérgio Moro, do PL, como pré-candidato ao governo, e Edson Vasconcelos, do PL, como vice, além de Felipe Barros, do PL, Deltan Dallagnol, do Novo, na disputa pelas vagas no Senado Federal. Pelo grupo governista, alinhado a Ratinho Júnior, a coligação entre PSD, MDB e Republicanos confirmou Sandro Alex, PSD, para o governo, e o ex-prefeito de Curitiba, Rafael Greca, do MDB, como vice, com Alexandre Cury, do Republicanos, garantindo na corrida ao Senado e demais composições em fase final. O campo progressista e a esquerda também estruturaram seus palcos. O PDT oficializou Requião Filho ao governo com o apoio formalizado do PT, que lançou Gleisi Hoffmann e Dr. Rosinha ao Senado, restando definir o nome do vice. Completam o cenário o PSTU com Samuel de Matos para o governo e Helena Figueiredo como vice, e a Unidade Popular com a candidatura própria de Tainá Miessa. O prazo limite, o encerramento das convenções partidárias, ocorre no dia 5, amanhã. Amanhã, dia 5 de agosto, enquanto o registro definido das candidaturas junto ao Tribunal Superior Eleitoral deve ser protocolado impreterivelmente até o dia 15 de agosto. Então, essas são as informações aí com relação às eleições 2026 aqui no estado do Paraná. Agora são 12 horas e 9 minutos, meio-dia e 9. E a gerente da Agência do Trabalhador, a Paola Lauri, vai trazer informações com relação à carteira de trabalho, porque hoje, né, não é mais confeccionada, é tudo online. A Paola traz detalhes nesse momento.
2: Bom dia, ouvintes da Cultura Sul FM. Aqui é a Paola, gerente da Agência do Trabalhador de São Mateus do Sul. Hoje eu quero falar um pouquinho sobre a CTPS digital, a nossa carteira de trabalho. Atualmente, a carteira de trabalho, ela é principalmente digital. Então, para ter acesso, o trabalhador precisa ter o CPF e uma conta pessoal no GOV. Depois, ele pode acessar a carteira de trabalho digital pelo aplicativo, disponível no celular ou pelo próprio portal do GOV. É muito importante lembrar que a Agência do Trabalhador não realiza o cadastro nem acessa a conta pessoal do trabalhador, justamente porque a carteira de trabalho contém informações e dados pessoais. Por isso, fica um alerta: não passe sua senha, seus códigos de acesso ou seus dados pessoais para outras pessoas e não deixe desconhecidos

0: fazerem o seu cadastro. O acesso à sua conta deve ser feito por você, com segurança. Caso tenha alguma dúvida relacionada à carteira de trabalho digital, você pode entrar em contato com o Alô Trabalho pelo telefone 158, que é o canal oficial do Ministério do Trabalho para orientações trabalhistas. E para mais informações sobre os serviços da Agência do Trabalhador, você pode entrar em contato pelo telefone 42-3532-7236. Então fica o nosso recadinho. Cuide dos seus dados pessoais e tenha sempre atenção ao acessar os seus aplicativos e contas. Um ótimo dia a todos e até a próxima.
1: Muito obrigado aí a Paula Lauren, que é gerente da Agência do Trabalhador aqui de São Mateus do Sul. E daqui a pouquinho, para você que está à procura de emprego aí, né? Nós vamos relatar também as vagas da Agência do Trabalhador aqui de São Mateus do Sul. Agência dos Estados Unidos alertam para a força ainda maior do Super El Niño. Veja como atinge aí o Sul. A previsão de que o El Niño será um dos mais fortes nos últimos anos já foi recebida com bastante preocupação pela comunidade de cientistas do clima. No entanto, à medida em que o fenômeno entrou em vigor, a partir de julho deste ano, as análises dos impactos mostram que ele não para de se intensificar. O alerta é de cientistas do clima que observam ao menos dois critérios de monitoramento da Administração Nacional de Oceanos e Atmosfera dos Estados Unidos. Eles seguem os parâmetros do Índice Oceânico Niño da organização. Os meteorologistas do Metsu avaliam que, segundo critérios de anomalias de temperaturas de superfície do mar no Oceano Pacífico Equatorial Centro-Leste, o índice está em menos 2,3 graus centígrados. Este é valor de El Niño de muito forte intensidade, conhecido informalmente como Super El Niño, cujo indicador mínimo é de mais 2 graus centígrados, pontua a análise da meteorologia Estael Cias da Metsu. No entanto, na análise, a meteorologista pontua que, pelo novo critério de monitoramento, chamado de Índice Oceânico Niño Relativo, o boletim da semana informa uma anomalia de mais 1,5 grau centígrados. Apesar de abaixo do previsto pelo critério ONI, esse valor é apontado como mínimo para a classificação da categoria de forte intensidade. A meteorologista Estael Cias, em sua análise, chama atenção para o fato de que a intensidade do El Niño, nesse momento, é de ao menos forte intensidade para muito forte intensidade, ou seja, um super El Niño. Ou seja, pelos dois critérios utilizados pela Agência Governamental de Clima dos Estados Unidos, o El Niño, no momento, é ao menos forte, é de forte intensidade, sendo que, por um deles, de muito forte intensidade. No Pacífico Equatorial Leste, e denominada região Niño 1+2, que atua junto aos litorais do Peru e do Equador, as anomalias do El Niño costeiro são de mais 4,1 graus centígrados, o que é apontado de intensidade extraordinária pelo índice ONI, e de mais 3,2, muito intenso pelo índice novo relativo, né? O RONI. O fenômeno costuma ter efeitos diversos em cada edição. No entanto, as principais anomalias, em linhas gerais, repetem com menor intensidade. Os efeitos no clima deste episódio já são sentidos no Brasil, mas conforme a análise dos meteorologistas, devem se intensificar no fim do inverno e na primavera. Historicamente, no norte do Brasil, El Niño costuma provocar diminuição das chuvas, especialmente no norte e no leste da Amazônia. Já no sul, há o aumento de chuvas. O sul tem sentido dos efeitos mais marcantes, com um aumento significativo das chuvas e maior frequência de eventos extremos. A região registra chuva volumosa, que elevam o risco de cheias e enchentes. Temporais ficam mais frequentes e a ocorrência, né, de ciclones, como aconteceu, né? Mas existe grandes possibilidades desse fenômeno aí dissipar pro litoral também, né? Vai pro litoral, não atinge ninguém, né? E assim por diante. Litoral, oceano, né? E vai assim, né? Então

0: Vamos aguardar, mas teremos aí, como falamos aí no início do programa, né? Uma semana aí, restante de semana, praticamente com chuva, né? E na semana que vem, a temperatura vai cair, né? Vai cair, aí vamos sentir um pouquinho de frio aí na semana que vem. Agora, 12:15.
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0: Olha, iniciando aqui com o bloco de ocorrências policiais, 27º Batalhão, Rotan Antônio Olinto. Durante patrulhamento da Operação Protetor de Divisas e Fronteiras na BR-476, a equipe Rotan abordou um homem que apresentou atitude suspeita ao perceber a presença policial. Em sua mochila foram localizados 3,186 kg de maconha e 202 gramas de cocaína. O abordado confessou que realizaria a entrega dos entorpecentes e estava vindo da cidade de Paranaguá para realizar essa entrega em Antônio Olinto, sendo preso em flagrante e encaminhado à delegacia da Polícia Civil. Então, tivemos aí como resultado dessa operação, esse masculino é adulto preso, 3,146 gramas de maconha, 202 gramas e uma decigrama de cocaína, uma motocicleta apreendida e um celular também apreendido. Esse homem aí de 26 anos, que estava conduzindo uma CG 160 de cor prata. Então, esse foi fato registrado aí pelas equipes da Polícia Militar. Ainda tivemos, nas últimas horas, o suspeito aí por tráfico, cumprimento de mandado de prisão e mulher detida também por maus tratos na região. União da Vitória, por volta das 22:50, a equipe da Polícia Militar abordou um homem na ponte José Richa. Ele possuía um mandado de prisão em aberto, expedido pela comarca de Porto União, Santa Catarina. Após a confirmação da identidade, ele foi informado sobre a ordem judicial e encaminhado ao Departamento de Administração Penal, o DAP, de Porto União, para o cumprimento das medidas legais. Em Cruz Machado, ontem, por volta das 23:45, policiais atenderam uma ocorrência no bairro São José, onde constataram que uma mulher com sinais visíveis de embriaguez teria agredido os próprios filhos, deixado as crianças sem alimentação e ainda feito ameaças. Diante da situação, ela recebeu voz de prisão e foi encaminhada à Terceira Central Regional de Flagrantes. Em General Carneiro, duas ocorrências relacionadas ao tráfico de drogas foram registradas. Na primeira, por volta das 20:30 de ontem, uma equipe foi acionada para verificar uma denúncia de arrombamento em uma residência no bairro Planalto. Durante vistoria no imóvel, os policiais localizaram 12 buchas de cocaína prontas para comercialização, totalizando 19 gramas e 5 decigramas da droga, e o suspeito foi preso em flagrante e levado à Terceira Central Regional de Flagrantes. Também às 20:30, durante patrulhamento, a equipe Rocan, na PR-170, abordou dois homens que ocupavam uma motocicleta. Na revista, os policiais encontraram um tablete de maconha pesando 503 gramas. Os dois receberam voz de prisão e foram encaminhados à Terceira Central Regional de Flagrantes, onde permaneceram à disposição da justiça. Esses os fatos que foram verificados aí, né? Apurados e atendidos pela Polícia Militar na região do 27º Batalhão, que abrange aqui, inclusive, São Mateus do Sul. Então, esses são os fatos. Agora, a região da 8ª Companhia Independente. Agora são 12:20. Durante o período de patrulhamento, a Polícia Militar foi chamada para atender uma ocorrência em uma oficina de lataria e pintura, que foi alvo de furto qualificado. Segundo a vítima, criminosos quebraram uma vidraça e arrombaram uma janela para invadir o barracão, de onde levaram esmerilhadeiras, lixadeiras, politrinas.

bateria automotiva, estojos de catraca e diversas ferramentas. O proprietário informou que o crime ocorreu entre a noite de sexta-feira, dia 31, e a manhã de ontem, quando ele retornou ao local e encontrou o estabelecimento arrombado. Poucas horas depois, a Polícia Militar recebeu informações sobre a localização de parte dos objetos furtados na localidade do Caratuva Primeiro, interior de Irati. Ao chegarem ao endereço, os policiais foram informados de que dois suspeitos haviam fugido para uma área de mata, carregando um saco com ferramentas, abandonando o material durante a fuga. No local foram recuperadas uma esmerilhadeira Bosch e uma lixadeira Raiman, compatíveis com os itens furtados da oficina. Os objetos foram devolvidos ao proprietário e o caso foi encaminhado à Polícia Civil. Também foi registrado um atendimento de desinteligência no bairro Vila São João. O que é desinteligência? Envolvimento em um desentendimento relacionado ao pagamento de valores referentes à retirada de uma construção em um lote. Como nenhuma das partes quis representar criminalmente, ambas foram orientadas quanto aos procedimentos cabíveis. Outro destaque foi uma ação conjunta entre Polícia Militar e Polícia Federal na BR-277. Durante a abordagem a um ônibus que fazia linha Foz do Iguaçu, Curitiba, um passageiro, ele inicialmente negou possuir bagagem. Após conferência, os policiais localizaram uma mala contendo 28 quilos e 15 gramas de maconha. O homem recebeu voz de prisão e informou que havia sido contratado para transportar a droga até Curitiba. Ele foi encaminhado juntamente com o entorpecente à delegacia da Polícia Civil. Além disso, a Polícia Militar realizou o policiamento preventivo nas proximidades do Conselho de Comunidade da comarca de Irati, sem alterações. Equipes também realizaram 4 visitas de fiscalização de medidas protetivas em Inácio Martins, né? Preventivas, orientando as pessoas atendidas e registrando os respectivos boletins de ocorrência. Em Teixeira Soares, durante a tarde, a Polícia Militar acompanhou 2 medidas protetivas de urgência. Nenhum descumprimento foi constatado. Em Fernandes Pinheiro, realizadas 2 fiscalizações de medidas protetivas, também sem registro de irregularidades. Em Bituva, uma equipe policial promoveu 2 visitas comunitárias para mulheres vítimas de violência doméstica, com o objetivo de acompanhar o cumprimento das medidas protetivas e prestar orientações. Ainda no município, um homem em aparente surto, ele foi atendido após causar transtornos na rua 7 de setembro, abrindo portas de veículos estacionados, chutando objetos e batendo em placas. Segundo a Polícia Militar, ele apresentava comportamento agitado e fala desconexa, sendo necessário o uso de algemas para garantir a segurança da equipe e das pessoas próximas. Como não havia ambulância disponível, o homem foi levado pelos policiais ao pronto atendimento municipal, onde recebeu atendimento médico e medicação. Em seguida, por solicitação do médico plantonista, foi encaminhado ao CAPS, que informou que seriam adotadas as providências para solicitar sua internação em uma clínica psiquiátrica. Então, esses foram os fatos aí que marcaram as últimas horas no meio policial. Vamos trazer um relato aqui, né? Dos eventos aí que vão marcar o final de semana, né? Temos aí no dia 8 de agosto, fogueira de Dia dos Pais na Capela Imaculada Conceição no Cambará 1, início 14 horas com bingo, e às 18 horas acesa a fogueira, e às 19 horas início do baile com os piá do baile e a entrada é franca. Dias 8 e 9 teremos aí vaca gorda no sítio São José, na comunidade do Santana, em frente ao posto Santana. No dia 9, grande festa em Palmital dos Cunha, interior de Ivaí, animação de Jonathan Pacheco. Ainda no dia 9, grandiosa tarde festiva e fogueira na Capela Santa Fé, em Vicinal 3, Paulo Frontin. Animação musical, som campeiro com início às 13 horas. Dias 15 e 16 de agosto, festa da padroeira na Igreja Católica Ucraniana Nossa Senhora da Glória, em Cruz Machado. No sábado, animação do grupo Tchegurizada. Domingo, animação do grupo Elite Baileira. São

0: os eventos aí do final de semana na nossa região. Semana que vem, né? A gente já vai divulgar aí mais eventos na sequência. Meio-dia, 25 minutos, finalizamos aqui a edição de número 2 do Cultura Sul Notícias desta terça-feira. Graças pela atenção, uma ótima tarde a todos. Voltaremos amanhã às 7 da manhã com a primeira edição do Cultura Sul, aqui, se Deus quiser. Na sequência, Zap Zap do Povão.
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0: Tá no ar, tá no ar. Chegamos. Alegria, alegria, alegria, meu povão. Boa tarde, ótima terça-feira pra você. Vamos fazer cosquinha na tristeza, enganar a solidão por aqui. Você está na Cultura Sul FM e aqui é só alegria, alegria e descontração junto com a gente. Até as 3 horas da tarde comigo, Luciano Munhoz, te fazendo companhia. E o zap do povão tá no ar e você faz a programação, hein? Me impressione, capricha, capricha. Porque tá na tua responsa. Cultura Sul tá na tua responsabilidade agora. Então manda áudio e pede a sua música. Vamos começar aqui atendendo a Terezinha. Oi, Terezinha.
1: Boa tarde, Luciano.
0: Boa tarde.
1: A música do René Raí, Chorei no Sinal. Ótima terça-feira.
0: Valeu, obrigado, Terezinha. Aquele abraço pra você, tá bom? Renan e Raí pra começar. 12:28, bom almoço, bom apetite.

E olha, tem gente se ligando na gente, gente que ouve a Cultura Sua FM. Abraço aí para o Sandro e o Heraldo. Estão ouvindo, né, Sandro? Heraldo, os Piados São Francisco. Abraço para vocês aí, piazada.

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3: Cultura Sul FM, a hora certa, meio-dia e 34 agora, meio-dia e 34. 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

0: você está no programa Líder de Audiência no horário. Tem gente se ligando com a gente, participando por aqui, sempre, sempre, minha amiga Janete. Janete? Oi, Janete, vamos ouvir o que aqui na programação, Janete?
1: Oi, boa tarde, gostaria de ouvir a música com Mari Fernandes, Teu Amigo Cuidou. Só pra curtir, sou Janete Fernandes do Centro.
0: Obrigado, Janete, pela participação. Excelente terça-feira, viu?

0: Cultura Sua FM, quem tem cultura tem tudo. Mari Fernandes, teu amigo cuidou. Continue participando, mande o seu áudio, peça a sua música no 429-8804-2851. É o número do sucesso aqui, sempre, sempre com você. Vamos lá pra Vila o quê? Vila Palmeirinha? Palmeirinha, né? Vamos dar uma esticadinha na Vila Palmeirinha, meu amigo Tatu, fala aí, o original.
1: Fala, Piazinho, bom, não, é o Tatu da Vila Palmeirinha, o próprio original.
0: Aí, guys.
1: Viu? Manda uma pra nós, manda roupa nova lá, que você vai estar em São Mateus logo, né?
0: É, roupa nova vai estar em São Mateus, não tô sabendo ainda.
1: Eu não tenho dinheiro pra assistir o show dele, né? Eu vou aqui em São Mateus, né?
0: Vamos aguardar, então, roupa nova em São Mateus, hein? Vamos aguardar, né?
1: Beleza, bicho, velho.
0: Beleza.
1: Manda um abraço para os meus amigos da rodagem, o Magrão lá na Lapa, o São Nelson também na Lapa.
0: Uhum.
1: O Renato lá de Contena. Para todos os meus amigos da rodagem, bicho, velho.
0: Tá certo.
1: Beleza, bicho,
0: velho.
1: É, passando aqui em São Mateus, Antônio, tem meus amigos da rodagem ali, tá? Beleza, bicho, bem.
0: Valeu, abraço, então.
1: Com Deus.
0: Você também, amém. Vamos curtir o Roupa Nova, então? Já que eles. Será que eles vão estar em São Mateus mesmo, é? Vão? Tomara, né?

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1: Cultura Sul FM, e olha a temperatura, hein? Aqui no alto da Vila Pinheirinho, nos estúdios da Rádio Cultura Sul FM, o termômetro marca 23 graus. Tá abafado, o tempo tá nublado, tem previsão aí pra chuva, mas é chuvisco assim, muito pouco, pra hoje pelo menos, amanhã um pouquinho mais. Mas hoje é chuvisco localizado e tempo nublado. 23 graus a temperatura. 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

0: Tá no ar, tudo bem com você? Boa tarde, viu? Você que tá aí no seu carro, tá aí com o rádio ligado, no caminhão, no ônibus, na máquina, no trator, na van, na Kombi, na caminhonete, onde você estiver agora. Os amigos que estão aí também já chegando no trabalho, né? Tá voltando, já retornando também, mas curtindo e conferindo a programação da Cultura Sul FM. Obrigado, obrigado, obrigado. Faltando 8 minutos para 1 hora da tarde, 8 para 1, vamos atender agora o Marcelo. Marcelo, fala comigo e vamos ouvir o que, Marcelo?
1: Boa tarde, Luciano. Estamos na escuta, na lida, puxando a pedra e ouvindo a Cultura Sul FM. Roda para nós do João Carreira e Volta pro Meu Coração. Ótima tarde.
0: Obrigado, ótima tarde para vocês aí também, mas vocês não param, não, é? Vocês puxam pedra o quê? 24 horas por dia? Tem que comer um pouco, cara. Tá louco? E o horário de almoço?

A gente ouviu a nova da Maiara e Maraíza, 90-10. Bom, tá faltando um minuto para uma hora da tarde, um para uma. Manda um abraço aqui para dona Joaquina Okonoski. Boa tarde para você, pro seu Vilmar. Boa tarde, viu? Boa tarde, Luiz Tatu. Boa tarde, Mari. Boa tarde para vocês também, família. Boa tarde. O Magrão, né? Tá em São João do Triunfo. Tá com uma história mal contada aí pra caramba. Estamos tentando descobrir. Parece que tá sem celular. Diz que estragou o celular, mas a gente já descobriu que parece que não é bem assim. Tem alguma coisa acontecendo aí, né? O cara, agora, depois de um final de semana, diz que estragou o celular. Magrão, essas histórias mal contadas, Magrão. Ai, tem rolo aí, tem rolo e confusão. Uma em ponto, tá na hora do giro.

0: Dia 4, uma nova reunião para discutir a Selic, taxa básica de juros. A expectativa do mercado financeiro é que haja uma redução no indicador. Segundo a última edição do Boletim Focus, divulgada pelo Banco Central na segunda-feira, dia 3, mostrou tendência de queda de 0,5% nos juros e a Selic cotada em 13,75% ao final de 2026. Assim, a tendência é que, ao menos hoje, um novo corte na Selic nesta reunião do cupom, ao menos de 0,25%, e a Selic orçada em 14%. Esse valor seria o menor registrado na taxa de juros desde março de 2025, quando a Selic subiu um ponto, de 13,25% para 14,25%. Desde janeiro, o cupom tem realizado quedas sucessivas na Selic. O indicador iniciou o ano em 15% e já decaiu 0,75%. Esse otimismo do mercado financeiro foi ampliado após o resultado positivo da inflação no mês de julho. 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
1: Cultura Sul FM, a hora 1:04. 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
2: Boa tarde, capital do mate. Boa tarde para você de toda a região. Boa tarde, Campos Gerais. Boa tarde, região metropolitana de Curitiba. Boa tarde.
3: A mais ouvida do sul do Paraná.
2: E da onde mais?
3: E Planalto Norte Catarinense.
2: Ótima tarde para você. Eu sou o Luciano Munhoz, estou aqui fazendo o que eu gosto na rádio que eu curto, para quem eu adoro.
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2: É o Zap do Povão, tá no ar, porque você tá aí com a gente. A nossa principal atração é você. 1:07, continuamos por aqui nessa tarde de terça-feira abafada, hein? Vem chuva mesmo. Ah, quando fica abafado assim, você já sabe, né? Você já sabe, pode se preparar, que a alegria dura pouco tempo. Oi, Luana, tudo bem? Tem gente de aniversário aí, tô sabendo já, então vai ter bolo, salgadinho, parabéns pra você nessa data querida. Luana, conte-me tudo, não esconda-me nada.
4: Boa tarde, Luciano.
2: Boa tarde.
4: Tudo bem com você aí?
2: Tudo.
4: Hoje eu quero desejar um parabéns para minha mãe, Rosalina.
2: Opa.
4: Que tá fazendo aniversário hoje.
2: Oba.
4: E para o Christopher, que também tá fazendo aniversário hoje.
2: Olha que legal.
4: Quero que toque uma música bem bonita para eles.
2: Vamos dar os parabéns, né?
4: Um abraço, Luciano.
2: Parabéns para eles, então. Parabéns, felicidade, sucesso, saúde e alegria para eles que estão de aniversário. Você me deu uma responsabilidade grande, né? Porque eu escolher uma música, não sei, até tantas. Espero que eles gostem dessa aqui, ó.

Quem tem cultura tem tudo. A nova de Kleber e Cauã, mil adjetivos. Olha, continue participando, mande o seu áudio, participa com a gente aí, 429-8804-2851. Daqui a pouquinho, às 2 da tarde, tem o Sofrência. Daqui a pouco, 2 horas.

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0: Cultura Sua FM, a hora certa, 1:16. 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

0: A participação agora da Indianara. Oi, Indianara, boa tarde.
1: Boa tarde, aqui é Indianara Santos de Manjós. Gostaria de escutar a música da MC Mari e Xande Avião. É, Bala Trocada, se nós curtir. Tamo na
0: Tá rolando pra vocês aí de Monjolos. MC Mari, Xande Avião e DG. Bala Trocada.

0: não. 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Edson e Hudson, porta-retrato, 1:28. Tô esperando você aqui, ó, participar comigo. Até as duas. Tá rolando.
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0: Abraço forte pra você aí, os amigos da Estiva dos Vidal. Alô, pessoal da Estiva dos Vidal, povo bom, hein? Antônio Olinto também ouve a Cultura Sul FM. Muita gente em Antônio Olinto aí, rádio ligado, né? Um abraço forte pra você de Antônio Olinto. Também aonde mais? Rio Azul e claro, não preciso nem falar, São João do Triunfo é tudo nosso, né? São João do Triunfo é dominado, é Cultura Sul fazendo eco nas canhadas aí em São João do Triunfo. Um abraço pra vocês aí também. 1:29, vamos aqui pro nosso show do intervalo. Eu já volto com mais um grande sucesso, música de novela, hein? Vai tocar música de novela depois do intervalo. Não dá pra perder.

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2: Cultura Sul FM e a hora certa, 1:31. 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

0: Bora com mais gente se ligando aqui na Cultura Sul. Que bom ter a sua companhia. Boa tarde para você também, Cristiane. Deus abençoe também a nossa semana, né, Cris? Obrigado pela companhia, pela sintonia, tá bom, Cris? Vila Buasque na sintonia. Deixa eu atender agora a Eliane. A Eliane vai pedir música, é música de novela, é trilha sonora da novela das nove que tá no ar agora, né? A música da novela Quem Ama Cuida. Então, qual é essa música, Eliane?
1: Boa tarde, Luciano. Aqui quem fala é Eliane. Tudo bem?
0: Tudo.
1: Peço que toque, por favor, a música Linger, da The Cranber Hears. Ofereço para todos os ouvintes. Muito obrigado. Um forte abraço.
0: Que é isso. Tchau, tchau. Obrigado você. The Cranberries, Linger.

0: 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Tá aí a nova dele, Gustavinho Lima. Gustavo Lima, esse é meu fã, hein? Gustavo Lima é meu fã. Bala Alojada. Bom, deixa eu dar uma esticada agora ali, até ali, Vitorinópolis, né? Localidade de Vitorinópolis. É a Rosinilda que tá com a gente. Rosinilda, é a primeira vez aqui na programação, Rosinilda? Olha, se for a sua primeira vez de verdade, então eu quero que você seja bem-vinda aqui no Zap do Povão. E claro, diga pra mim que música você quer ouvir. Conte-me.
1: Boa tarde.
0: Boa tarde.
1: Aqui é a Rosinilda de Vitorinópolis. Eu queria pedir uma música, qualquer música, o Léo Magalhães, e oferecer para todos que estão ouvindo.
0: O seu pedido é uma ordem, minha querida.

na Cultura Sul FM. Léo Magalhães, onde anda, meu amor? Faltando 15 minutos para as 14h, 15 para as 14h. Não se perca no tempo, não vá perder a hora, né? Tem

De repente você vai, tem algum compromisso, né? Não sei. Então não vai perder a hora, 15 para duas. Ah, o que eu ia te falar? Eu tenho que te contar que daqui

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1: Estamos de volta.
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0: Eita, rádio boa. Eu tava vendo aqui como é bonito esse chapéu aí da Cultura Sul, né? Como é bonito, vou pedir um pro nosso departamento de promoções aqui. Nem eu não tenho um chapéu desse ainda. Quem ganhou, é bonito, né, o chapéu? Eu quero um chapéu da Cultura Sul. Ô, Tamara, já separa um pra mim aí, que eu achei bonito esse chapéu, viu? Eu achei bonito. Deixa eu ver quem tá com a gente aqui. Mais, faltando 8 para as 2 já. Meu Deus do céu, 8 para as 2, é pra acabar com os... Tem um recado pra dar aqui, o Marcelo, né? Tá na obra aí, boa tarde Luciano, aqui é o Marcelo, Cristiano na escuta, na obra, um abraço pra vocês aí, rapaziada, tá ficando pronta a obra aí, tá bonito o negócio, tá saindo, né? Tá saindo. Como é que vocês estão de orelha seca aí? Estão precisando, não? Eu depois das 3 tô liberado. Depois das 15 horas aí, qualquer coisa dá um grito aí, Marcelo. Pagando bem, que problema tem? Olá, Luciano, tô curtindo o programa aqui. Muito bom, a Neuza Maria na Vila Palmeirinha. Neuza, abraço, querida. Obrigado, viu? O Juarez Pajeski tá na Colônia Iguaçu, tá na escuta do programa, mandando música aí. É, para sua esposa Luísa Matos e para mãe Terezinha e para o pai João do Rio das Pedras. Um abraço, viu, meu amigão? Juarez, tem que manda áudio para pedir música, tá? Deixa eu atender agora a Neuza. Neuza, é você, Neuza?
2: Boa tarde. Gostaria de ouvir uma música filha e queria oferecer para minha filha Josiane, que hoje está completando mais um ano de vida, para todos meus filhos também, para o meu genro Cauê e Michel e Alisson, e para todo mundo que a gente vai ouvindo, e para meus netos, que eu amo muito eles.
0: Família grande, né? Um abraço pra vocês todos, então, viu? Parabéns. Parabéns pra filhona.

Rick Renner, filha. Bom, e assim a gente coloca um ponto final aqui no Zap do Povão, né? É, tudo que é bom dura o tempo suficiente pra gente se emocionar. Gente, muito obrigado pela enorme audiência. Muito obrigado. Ó, vocês são demais, viu? Ficou muita gente aqui sem ser atendido hoje. Meu amigo Veiga, receba o meu abraço, viu, Veiga? G, receba o meu abraço, Geralda. Obrigado, viu, Geralda? Também aqui, ó, Neuza. Oi, Neuza, receba o meu abraço. O Luan também, o Renato Cabal. Ô, Renato, um abraço, Renato. Mário Pajeski, um abração pra vocês aí, tá certo? O João também ficou aí na sintonia. A Ana Cláudia, um abraço. Um abraço forte pra vocês todos. Tem muito mais por aqui, mas não deu tempo de atender todo mundo. O programa é curto, gente, o programa é curto. Deixa eu só mandar um abraço aqui pro Mário Pajeski, né? Ele mandou a foto aqui, estão trabalhando lá, tem um contratorzão lá. A outra torzão do Mário Pajeski. E o trator velho bufando e o rádio velho comendo solto, né? O rádio velho comendo solto na Cultura Sul. É isso aí, Mário. Obrigado, viu, gente? Vem aí o programa Sofrência. Tô aguardando a Selma chegar e a gente continua juntos por aqui na Cultura Sul FM. Amanhã, 12:30, tem mais Zap do Povão. Não desgruda.

0: 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As doenças cardiovasculares são a principal causa de morte entre os homens e podem ser prevenidas com a adoção de hábitos saudáveis e o acompanhamento regular da saúde. Esse é o foco do Agosto Azul 2026, que neste ano traz o tema Coração Saudável, Vida Sustentável, chamando a atenção para a prevenção e o diagnóstico precoce dos fatores de risco. De acordo com a Secretaria de Estado da Saúde do Paraná, SESA, a prevenção começa com escolhas saudáveis no dia a dia e passa pelo acompanhamento periódico nas unidades básicas de saúde, pelo SUS, especialmente para homens entre 40 e 74 anos. Hipertensão arterial, diabetes, colesterol elevado, tabagismo, excesso de peso e sedentarismo estão entre os principais fatores associados ao desenvolvimento das doenças do coração. Os dados mostram também que os homens procuram menos os serviços da atenção primária à saúde do que as mulheres. Em 2025, entre os atendimentos realizados na população de 20 a 59 anos, apenas 28,6% foram destinados ao público masculino. Nos primeiros cinco meses de 2026, esse percentual permaneceu semelhante, em 27,9%, indicando que muitos homens ainda buscam atendimento apenas quando apresentam sintomas ou complicações. A procura tardia pelos serviços de saúde pode dificultar o diagnóstico precoce de doenças como hipertensão arterial e diabetes, que frequentemente não apresentam sintomas nas fases iniciais, mas aumentam significativamente o risco de infarto e acidente vascular cerebral, AVC. A orientação é que os cuidados com a saúde não fiquem restritos ao mês de agosto. A prevenção contínua e o acompanhamento regular são fundamentais para reduzir possibilidades de doenças cardiovasculares e promover mais qualidade de vida ao longo dos anos. 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
2: Boa tarde pra você e pra você.
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2: Tá no ar, Sofrência. Continuamos juntos por aqui. Hoje, nessa tarde de terça-feira, 4 de agô de 2026. Ô, semaninha cumprida, viu? Depois de amanhã ainda é quinta. Meu Deus. Ainda bem que tem notícia boa essa semana, né? Boa tarde, minha querida Selma.
4: Boa tarde, Luciano. Tá cumprida a semana, então, é?
2: Cumprida a semana.
4: É mesmo? Hoje é terça ainda.
2: Pois é, viu? Não sei se é porque eu trabalhei sábado, né? Daí quando a gente trabalha sábado, dá a impressão que...
4: Eu sempre trabalho sábado.
2: Aí ficou mais... Não sei, viu? Não sei. Eu sei que não vejo a hora de chegar na sexta-feira que vou dar uma de Clevison Daniel. Vou viajar sexta.
4: Vai sumir daqui.
2: Bom,
4: vai fazer o risco.
2: Sexta-feira estou viajando.
4: Olha só, isso aí, né? É bom aproveitar, mudar de ares, é gostoso?
2: Verdade. Então tá certo, né, Selma? Passou bem de ontem pra hoje?
4: Passei muito bem, graças a Deus. Muito bem. Eu venho pra cá e me dá sono, não sei porquê. Eu acho que eu, não sei, quando eu chego aqui tem um, assim, um ar que dá um sono na gente, não sei porquê.
2: Dá, né?
4: Dá, não. Você aqui... não tá com sono também?
2: Tô. E é quando você chega que me dá sono.
4: Então, mas quando eu chego, eu sinto sono.
2: Eu acho que você chega assim meio carregada, viu?
4: Eu?
2: Carregada de sono, pelo menos.
4: Eu não sei, mas em casa eu não tava assim. Eu chego aqui e me dá sono, não sei porquê. Mas enfim, vamos despertar.
2: E você quando dorme, você ronca ou não?
4: Pois olha.
2: Fala a verdade.
4: Eu acho que eu ronco. Não. Eu não, mas não é que eu acho que eu ronco. É, sabe quando às vezes você acorda com o teu ronco, teu próprio ronco? Já aconteceu isso? Sabe quando? É, sei lá, você ronca e você acorda com o seu próprio ronco. Já aconteceu isso comigo? Nunca aconteceu com você?
2: Não. Comigo não. Eu ronco bonitinho.
4: Ronco bonitinho? Uhum. Não que meu ronco seja feio, mas eu já acordei com o meu próprio ronco.
2: Me falaram que eu ronco bonitinho.
4: É?
2: Eu perguntei se você ronca, porque mandaram aqui a gravação do seu ronco, Selma.
4: Do meu ronco?
2: É, mandaram.
4: Quem que mandou?
2: Diz que é bem bonitinho mesmo.
4: Ah, ela vem bomba.
2: É verdade.
4: Que será?
2: Gravaram você dormindo. Gravaram você dormindo e mandaram aqui. É. Ó, falaram, ó, Luciano, pergunta se ela ronca.
4: Vamos ver.
2: Aí gravaram e acharam muito fofo o seu ronquinho.
4: Vamos ver, então. Põe aí no ar aí.
2: Ó, que bonitinha. Ó.
4: Nossa. Ai, que sacanagem.
2: Como diria aquele velho locutor, né? Tão bonitinha, a unha pintadinha, o cabelinho bem bonitinho, mas ronca que nem um caminhão,
4: meu,
2: né?
4: Meu Deus do céu, hein?
2: É brincadeira, brincadeiras à parte, viu, gente? Brincadeira, não levem a sério. Ó, hoje nós temos aqui dois ingressos para o baile do Cincão.
4: Baile do Cincão, neste sábado.
2: Com o Bagualito. Bagualito, velho.
4: Eu com o Bagualito?
2: Então, tá valendo aqui. Tem dois ingressos, querem jogar na tua mão, tá? A gente não vai dar, não é um par de ingressos, é dois. Vai ter dois ganhadores. Pode ser um ganhador, uma ganhadora. Pode ser dois ganhadores. Basta você mandar mensagem aqui, 42 98804-2851. E falar, eu quero, tá bom? E coloca o teu nome completo aí, que você pode faturar, então, o ingresso para o baile do Cincão no Umbenal neste sábado. Sim. Tá valendo. Bom, e temos história, né? Temos história.
4: Temos história pra contar.
2: Eu tô enrolado com... falar em história, Selma. Deixa eu te contar um babado.
4: Conte.
2: Vou te contar um babado que você não tem noção.
4: Conte pra mim.
2: Conversei com uma pessoa ontem no supermercado. Que falou, ei, é você que é o Pegada Seca? Eu falei, o próprio. Sou Joe. Aí ele falou assim, não, eu conheci porque vejo vocês ali pelo Facebook, da rádio e tal, né, o status ali, então já te conheci. Eu falei, sou eu mesmo. Aí ele falou assim, olha, eu tenho uma história, ele falou assim, fui eu que mandei a mensagem lá dizendo que eu tenho aí

0: um podre para contar do Cleverson.
1: Ele falou, é verdade.
0: Foi ele. Daí ele me falou o seguinte. Ele até me contou um pouco da história e eu não acreditei, sabe? Eu falei, meu Deus do céu.
1: É mesmo?
0: Não me fale um negócio desse. Olha, uma história cabulosa que ele conhece do Cleverson Daniel. E ele vai mandar pra gente.
1: Ele vai mandar?
0: Vai mandar. Ele falou que vai dar umas três partes.
1: Meu Deus.
0: Ele vai tentar, vai ver se escreve ou se vai mandar áudio.
1: Tá bom.
0: Então é uma história ali que vai ter, se ele se escrever, vai dar três partes também. Mas se ele mandar áudio, ele vai tentar simplificar. Ele conhece o Cleverson Daniel desde pequeno.
1: Vem bomba por aí, hein?
0: É uma bomba, uma bomba que você não tem noção.
1: Ai, fiquei curiosa agora, hein?
0: É uma bomba, um babado pra quem conta babado dos outros. Ter um babado desse no currículo.
1: Que será, hein? Fiquei curiosa agora, quero saber.
0: Aguardem. Vamos, ô meu amigo, você que nós conversamos ontem no mercado, já vai preparando a história. Então,
1: isso, manda pra gente.
0: E ele contou alguns detalhes. Ele conhece o Cleverson Daniel dos tempos de escola. Tempos de escola, diz que soltavam pipa juntos. Enfim, chupavam,
1: então ele sabe.
0: Chupavam um picolé juntos. E por aí vai. Bom, mas vamos aguardar porque isso está para chegar e essa bomba nós vamos contar. Meu amigo Isaías, como é que você está, Isaías?
2: Oi, Isaías. Boa tarde, Luciano. Você é um ótimo Isaías, fazendo uma terraplanagem, escutando a cultura aí com vocês.
1: Abraço,
0: obrigado,
1: Isaías.
0: Bom trabalho aí, boa terraplanagem para você aí, Isaías. Obrigadão, hein? É, o cara que tem. Hoje em dia trabalha no maquinário, tem rádio na máquina, né? É, essas feiras de agricultores que você vai, tem cada maquinário, coisa mais linda, Selma.
1: Sim.
0: Que você entra no maquinário daquele, é melhor do que um carro.
1: Com ar-condicionado e tudo.
0: Ar-condicionado.
1: Olha, faz tempo que não mandam um vídeo pra gente, mas sempre mandava um vídeo aqui do pessoal, tipo, trabalhando na máquina, fazia um vídeo ouvindo, sofrendo, mandem aí, gente, faz tempo que vocês não mandam, mandem aí, o Luciano ainda não viu os vídeos dentro do maquinário.
0: Eu não vi.
1: Nossa, mas maquinário que parece uma nave,
0: assim. Na verdade, eu vi o maquinário do Tiano, o Magrão quando manda, né, às vezes o Magrão já mandou aí foto dele trabalhando lá na máquina e tem o radião lá na máquina, já.
1: Mandem pra gente vídeos.
0: Ai, tem mais um aqui, você me deixou com sono de novo, hein, Selma? Pelo amor de Deus, Selma. Você benza, mulher. Oi, alô.
1: Olá.
0: Ué.
1: Falando em ronco, meu tio nesse momento está assim, ó.
0: Olha, ele gravou. Pera aí, não. Vamos voltar. Eu não tinha entendido.
1: Mas um trator.
0: Eu não tinha lido, ó. A mensagem chegou assim, falando em ronco, meu tio neste momento está assim. E eu não tinha prestado atenção. Soltei o áudio. Vamos ouvir o áudio do tio dele dormindo, então. Meu Deus.
1: Olha,
0: não é,
1: só.
0: Viu? Não é só nós dois que estamos com sono, Selma.
1: Não, mas tem gente que pode dormir, nós não podemos.
0: Pois é. Vamos fazer o seguinte, ô meu amigo, você que mandou aí o seu tio dormindo, leva o rádio agora pertinho dele. Leva o rádio perto do seu tio aí. Você que tá em casa agora, tem alguém dormindo? Porque agora são 2:15 da tarde. Tem alguém dormindo na sua casa? Pega o rádio. Vamos devagar. Leva aí perto da pessoa que tá dormindo. Leva. Levou? Isso, ele tá dormindo aí, né? Vamos acordar ele. Mas vamos acordar com carinho.
1: Aumente o volume do rádio.
0: Aumenta o volume, eu vou falar baixo. Aumenta o volume e a gente vai acordar ele com carinho. Tá bom? Vamos acordar aí. Quem tá dormindo agora? Vamos acordar?
1: Vamos.
0: Quem tá dormindo agora, vamos acordar. Vai. Pensando o quê? Dormindo essa hora, 2:15.
1: Vai. Que dó, pode ser que trabalhou a noite inteira.
0: Vai lavar,
1: né,
0: uma louça, carpir um lote.
1: Imagina se a pessoa trabalhou a noite inteira e nós estamos acordando a pessoa agora, que dó.
0: Azar. Adoro. Adoro, uma coisa boa é acordar uns outros,
1: devia ter pedido para as pessoas filmarem, na próxima vez a gente pede.

0: Pois é. Outro dia a gente faz aqui um momento de acordar as pessoas. Vamos criar esse momento.
1: Ai, que susto, cara. Oi. Deixa eu dormir. Louco, vocês incomodam a gente, rapaz.
0: É pra incomodar mesmo.
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0: Bom, tem história. Vamos lá pra história, já.
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1: Estamos de volta aqui no Sofrência, nessa tarde gostosa de terça-feira. Ó, tem gente limpando a casa, seu amor.
2: É, só no aspirador ali, ó.
1: É a Cris, né? Tá limpando a casa aí, boa limpeza. Bom, tem muita gente limpando a casa agora.
3: É. E não vou lhe ser sincero, não quero mais te enganar. Não tenho onde cair duro, fiz de tudo pra te conquistar.
1: Então, pra você que tá limpando a casa agora, tá lavando a louça, a roupa, lavando a calçada.
3: A verdade era tudo emprestado.
1: Boa tarde pra vocês aí, viu, amiga? Força na peruca.
2: Ah, essa hora, se eu estivesse limpando a casa, eu já largava tudo, já dançava esse pagodinho aí. Esse pagode é bom, hein?
1: Esse é bom, ó.
2: Eita!
1: Vamos dançar um pouquinho, vamos?
2: Bora, vamos dançar.

0: Chega!
1: Eita!
0: Quem dançou, dançou. Ah, chega, chega, chega.
1: É bom pra
0: gente. Tira, tira, tira, tira, tira, tira.
1: Tira,
0: vamos voltar pro programa. Olha lá, eu tô aproveitando e gravando pro TikTok. Ah, bacana. Ela vai limpando a casa e gravando pro TikTok.
1: Mande os vídeos aqui pra gente ver, eu gosto de ver.
0: Olha só, hein? Ensinando você a como passar aspirador, né? Vai ensinar.
1: Mande os vídeos aqui que eu quero ver.
0: Ensinando você a como passar o aspirador na casa. É brincadeira, hein? Não vai me bater. Gente, a história é a seguinte. Ah, antes da história, Selma, só uma coisa que a gente não pode esquecer.
1: O quê?
0: É. A saga continua. Por onde anda Cleverson Daniel?
1: Ninguém sabe.
0: Por onde anda Cleverson Daniel? Você viu? Você sabe? O que você acha que ele está fazendo nessas férias? Ele mandou um áudio ontem.

0: Foi.
1: O que falava no áudio, Selma?
0: Que ele estava num lugar que a gente gostaria de estar e que todos os ouvintes também gostariam de estar.
1: Olha aí, então ele deu uma dica. Ele está em um lugar onde todos gostariam de estar, né? O que você acha que é? Onde você acha que é? Onde você acha que está Cleberson Daniel nessas férias e não disse quando volta?
0: Não disse quando volta.
1: Eu tô desconfiado que vai mais uns 60 dias ainda, viu?
0: E nem se volta.
1: É.
0: Não disse nada.
1: É, não falou nada. Nada. Gente, mas chegou a história pra gente aqui, é aquela história que a Selma salvou na quinta-feira, né? E não deu tempo de contar ontem. Então foi salvo na quinta-feira passada. A Selma salvou, já deu uma lida. Posso ler, tá liberado, né, Selma?
0: Vamos lá, vamos contar. Pessoal, manda, a gente conta.
1: Olha, eu esqueci meu óculos aqui, vou tentar, viu? Porque, ó, te contar uma coisa. O tamanho dessa letra aqui, viu?
0: Letra pequenininha.
1: Há quase 10 anos, minha irmã, que vivia muito bem casada. Olha, é rolo de irmã com irmã aqui, viu? É a irmã contando o babado da outra irmã.
0: Entregando a irmã, hein?
1: Há quase 10 anos, minha irmã, que vivia muito bem casada, resolveu começar a trabalhar em uma empresa bem perto da sua casa. E assim seguiu por vários dias e meses, até que começamos a notar que ela vinha mudando seu comportamento. Já não era o mesmo. Passou a se vestir melhor, usar maquiagem, coisas que antes ela não dava a menor atenção. Um dia, o meu cunhado decidiu passar rapidamente na empresa onde ela trabalha, ou melhor, trabalhava, para conversar um pouco, mas ela não estava lá. Quando ela chegou em casa mais tarde, ele procurou entender o que tinha acontecido, mas não chegou a nenhuma conclusão. Por quê? Porque ela sempre conseguia mudar de assunto e fazer com que tudo parecesse sem importância. O tempo foi passando até que ela apareceu grávida. Ela apareceu grávida, senhoras e senhores.
0: Ai, ai, ai.
1: Senhoras e senhores, o caso começou a ficar complicado. O que era uma brincadeira de mau gosto, o que era apenas uma traição.
2: Isso é uma vergonha.
1: Começou a ficar mais sério porque ela apareceu grávida. E o que aconteceu depois?
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0: Ah, não. Por que que você pediu pra colocar essa música, Selma?
1: Porque eu gosto dessa música.
0: E eu ainda caio nas suas, viu?
1: Dá pra você fazer a dancinha. Você lembra da dancinha?
0: Não, não lembro.
1: Eu vou te ensinar, você faz o que eu faço, tá bom?
0: Eu não gosto dessa música.
1: Por que você não gosta?
0: Não gosto de Rouge.
1: Ragatanga. Ragatanga.
0: Não gosto, nunca gostei.
1: Ó,
0: oh,
1: ó, vamos na dancinha.
0: Como
1: agora.
0: É que é?
1: Ó,
0: como
1: ó,
0: é que é?
1: Ó, vou te ensinar. Tá vendo? Agora você faz igual.
0: Nossa.
1: Tá vendo? Oh. Aí, agora vai. Isso, viu como é fácil? Viu como você consegue? Ah, agora você vai começar a gostar da música. Vai ficar treinando em casa.
0: Ó, oh, que legal, hein?
1: Não é bom? É bom dançar essa música, gente.
0: Chega!
1: Viu? Prendeu. Chega. Mais uma hoje.
0: Chega. Tá bom, você já Estou? Me fez a cabeça demais hoje, Selma. Ué? Nada, né? Nada, nada, nada.
1: Ué,
0: pegadinha, o que mandaram aqui? Mandaram o maquinário, ó.
1: Olha,
0: tem foto
1: que
0: de maquinário.
1: Foto.
0: Ah, que legal. Ele mandou só o ronco do motor.
1: Eu acho que.
0: É, ele mandou. É. Ele mandou o ronco do tratorzão.
1: A rádio.
0: E ouvindo. Ele tá ouvindo a rádio lá, né? E o ronco do tratorzão. Tá bom. Não colocou nem o nome, né? Deixa eu ver se tem o nome dele aqui. Geraldo! É você, Geraldo?
1: Que legal.
0: Eu falei pra tirar essa música, Selma.
1: Ai, deixe só mais um pouco.
0: Não, chega.
1: Ah, Luciano, deixa eu ouvir.
0: Chega, ouve em casa.

0: Leva o CD embora.
1: Tá bom.
0: Olha aqui, o Itamar. As aventuras de Cleverson Daniel tá dando mais falatório que as histórias.
1: Pois é.
0: A Sueli mandou aqui, ó. Olá, Selma, Luciano, tô na escuta limpando a casa. A Sueli de Fátima.
1: Abraço, Sueli.
0: Oh, que suco. Que suco, tá na escuta, que suco, câmbio.
1: Abraço, que suco.
0: Veja sair pra gente, Selma, por favor. Vê, enquanto eu vou ver se dá pra ler. Não, dá porque a pessoa que mandou, ó, chegou uma história aqui agora. Eu já vi que é uma história pelo tamanho do texto, né? A pessoa já começou escrevendo: não falem o meu nome.
1: Não vamos falar.
0: Não falem o meu nome. Tá bom, não vamos falar o seu nome. Você pode falar para mim do que se trata, Selma?
1: De uma história de traição. Mais uma história de traição.
0: Mais uma?
1: Uhum.
0: Quer dizer que a gente brinca e tudo, e as pessoas realmente mandam aqui a história pra gente, né?
1: Mandam. Isso quando não mandam foto, print de conversa. A gente já recebeu muitas coisas aqui no Sofrência.
0: Então, meu amigo, minha amiga, o programa também é sério, né? A gente brinca, mas ele serve pra você. Uma válvula de escape pra você, às vezes, como é que eu posso dizer?
1: Desabafar.
0: Né? Às vezes você é uma coisa que você não contou pra ninguém. Você tá guardando aí dentro de você. Você guarda isso e não consegue viver direito. Com isso guardado e não tem pra que contar. Já foi na igreja, pensou em se confessar e contar para o padre, mas não teve coragem. Pensou em contar para sua mãe, mas não teve coragem. Pensou em contar para o pastor, mas não teve coragem. Aí, graças a Deus, tem a Cultura Sul FM, tem aqui o programa Sofrência.
1: Sim.
0: Onde você, meu amigo, minha amiga, pode contar com a gente.
1: Pode abrir seu coração.
0: Pode abrir o seu coração, pode contar. A gente não fala nome, ninguém
1: jamais
0: vai te julgar, né?
1: Jamais.
0: Aqui não há julgamentos.
1: Não, aqui a gente só conta a história.
0: Não há julgamento, então a gente conta a história.
1: E é legal a gente contar as histórias, porque muitas pessoas se identificam, Luciano. E às vezes o problema de um é o problema de outro que está ouvindo o rádio. E um acaba, sabe? Acaba ajudando, um acaba ajudando o outro com os seus conselhos, enfim, com seus exemplos. Então isso é muito legal, isso é muito bom.
0: É verdade. Então, fique à vontade. Então, chegou mais uma, a gente... Só, enquanto eu vou dando sequência na outra que eu tava lendo aqui, você dá uma olhada nessa aí, Selma. Se ela já tá inteira, se vai chegar mais partes. Dá uma olhada aí. Eu vou dar sequência porque você que tá ligando o rádio agora, é o seguinte. A história que chegou pra gente na quinta-feira passada é de uma irmã relatando o problema da outra irmã. A irmã era casada, bem casada, segundo o que a própria irmã dela confirmou, e começou a trabalhar fora, começou a se vestir melhor. É normal a mulher se vestir. Hoje em dia, o mundo atual de hoje, as mulheres têm que se vestir bem para qualquer coisa.
1: É.
0: Para ir na igreja, para ir ao trabalho, tem que se vestir bem mesmo, né? E ela começou a melhorar ali o visual para ir trabalhar. O problema é que um belo dia o maridão passou lá no local de trabalho dela e ela não estava no trabalho. Ela não estava no local de trabalho, ela não estava. E quando ela chegou em casa, houve aquela discussão, né? Só que ela conseguiu enrolar o marido. Ela enrolou ele e ele acreditou. Sou um

0: Bom, daí ela enrolou ele. Mas de novo, falei pra se tirar isso daí. Vou quebrar o CD.
1: Não, passa daqui, isso não.
0: Não, agora eu vou quebrar.
1: Não, passa isso não.
0: Daqui esse CD.
1: Música boa.
0: Daqui.
1: Ah, Luciano, eu queria ouvir mais um pouquinho. Ah, Luciano, assim não dá. Assim não dá. Vou pedir pro Clebson Daniel que volte logo.
0: Não vai escutar mais nada. Pronto.
1: Que malvado você, meu Deus, só por causa de uma musiquinha.
0: Deixa eu contar a história aqui.
1: Tá, conte.
0: Por que você não atrapalha o Cleverson?
1: Eu atrapalho também. Mas é que... Ah, eu não vou falar mais nada também. Conte a história aí.
0: Ó,

0: Aí, continuando a história, a irmã contando aqui, no mês passado, como moro bem longe, arrumei um tempo para visitar a minha irmã. Porque ela ficou grávida, né? Lembra que na primeira parte ali que eu contei, acabou que ela acabou ficando grávida, depois que ela arrumou um emprego e tava saindo lá, se encontrando com outra pessoa, ela ficou grávida. E o marido não sabia. Então, no mês passado, como moro bem longe, arrumei um tempo e fui visitar a minha irmã. Sem querer, vi uma notificação aparecer na tela do celular dela, com medo que eu contasse algo a alguém. Ela me revelou uma verdade que até hoje mal consigo acreditar. Essa história toda se passou há quase 10 anos e ela só resolveu falar porque eu tinha visto aquela mensagem. A mensagem dizia assim, abre aspas: precisamos conversar sobre o menino para resolver o assunto do exame de DNA. Na época em que trabalhava na empresa, ela conheceu um homem e começaram a se encontrar às escondidas. Muitas vezes nem sequer iam trabalhar. Ele a buscava e passavam o dia inteiro juntos, chegando a ir em motéis e beiras de rios. Olha aí.
1: Nossa senhora.
0: Olha, até na beira de rio.
1: Credo, isso que é vontade.
0: Dá uma pescadinha, né?
1: Certo.
0: Dá uma pescadinha, claro. Uma pescadinha. Dar banho na minhoca.
1: Na época
0: em que trabalhava na empresa, ela conheceu esse homem então. Saindo muitas vezes escondida, foram até em beira de rio, motéis, enfim. Isso porque algumas pessoas conhecidas a viram vindo da beira do rio. Com o tempo ela acabou engravidando e ninguém, absolutamente ninguém, sabia de nada até aquele momento. Hoje ela continua casada com meu cunhado. Tô abrindo aqui a terceira parte. O meu cunhado não faz a menor ideia do que realmente aconteceu. Ele está se fingindo de bobo. Parece que ele está anestesiado, hipnotizado, não sei. Mas ela está fazendo ele de trouxa. Calma que a história não acaba por aí, viu? A história não acaba, tem um restinho ainda. Tem mais um pinguinho de história. Tem um restinho de história pra você já.
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1: E a Xuxa, hein, gente? E a Xuxa, hein? Ontem eu vi, ô Itamar, ontem eu cheguei em casa e fui dar uma olhada naquela barbaridade que você me falou. Que tal o tamanho da barbaridade, né? Olha, realmente uma vergonha, uma vergonha. Eu vi. É vergonhoso, né? Mas que eu vou te falar, viu? Pra quem faz tempo que não vê de perto, às vezes pode ser um colírio, né? Não é o meu caso. Não é. Só que fique bem claro, tá?
2: Olha, tá na hora.
3: Foi o boi que acorda.
1: Como é que é, Piazinho?
3: Já foi o boi que acorda.
1: É, né? Ah, vou mandar aqui um abraço, deixa eu mandar um abraço pro Abner. Abner de São João do Triunfo, tá participando da nossa promoção aí. Deixa eu ver quem mais aqui. O Itamar falou, enrolam, não termina uma história e começam outra. Vocês deviam trabalhar na fábrica de linguiça. Você pensa que é fácil, Itamar?
2: Ai, meu Deus.
1: Você tem que, vem aqui um dia pra você ver, você acha que é fácil apresentar esse programa chamado Sofrência. O nome já diz tudo, cara. Não é fácil aqui, meu amigo.
2: É uma sofrência.
1: Quando vai começar o filme As Aventuras de Cleverson Daniel? É, olha, aguarde.
2: Logo.
1: Que vem aí uma história cabulosa. Estão preparando uma cama de gato para Cleverson Daniel, porque encontrei um dos amigos de infância que tem história cabeluda de Cleverson Daniel para contar.
2: Ai, ai, ai.
1: É, tem história, tem coisas que ninguém sabe, somente este amigo, segundo ele me falou.
2: Ele vai contar pra gente.
1: Vai mandar a história. Falou pra gente não falar o nome dele. Olá, tudo bem com você? Gostaria de participar do sorteio dos ingressos do Binder. Aqui é a Daiane Santos da Vila Amaral. Daiane, tem uma notícia boa pra você, Daiane. Daiane, você... Cadê aqui a... Ah, tá aqui, ó. Daiane, você ganhou! Pronto, um dos ingressos é seu, viu, Daiane?
2: É,
1: a Daiane ganhou um ingresso aí pro baile do Cincão. É seu, tá? Dá um positivo pra

0: gente aí, só pra gente pra passar o teu nome pra cima e pra, você sabe, né? E pra gente saber que você tá ouvindo.
1: É.
0: Pra gente saber que você tá ouvindo. Tá bom? Manda aí. Júnior, um abraço, Júnior. O que que o Júnior mandou ali? Olha aí o capricho.
1: Nossa!
0: O capricho do maquinário já... Já deve, como é, capricho do serviço.
1: Olha só o banco desse maquinário, Luciano.
0: O Júnior Rocha mandou aqui, eu não nem abri o vídeo ainda, mas só pelo que eu tô vendo aqui,
1: nossa,
0: é o capricho
1: senhora
0: do maquinário do rapaz.
1: Olha isso.
0: Eu vou abrir o vídeo aqui. Ó, e o rádio ligado lá.
1: Caramba!
0: Que coisa mais linda, hein?
1: Nossa,
0: eu não,
1: gente,
0: falei pra você?
1: Quer trabalhar nessa máquina aí. Olha isso, Luciano.
0: Quer trocar, meu amigo? Vem pra cá e eu vou aí, porque aí tá muito bom, hein?
1: Nossa senhora.
0: Mas olha o tamanho do valetão.
1: Tá como rei aí, hein?
0: Olha o tamanho do valetão que ele tá fazendo lá, ó.
1: Pois é.
0: Olha o tamanho do valetão que o homem tá abrindo lá.
1: Olha só, mas que olha bonito o capricho dessa máquina.
0: Parabéns, viu? Parabéns, porque a máquina tá atolada no barro, mas dentro da gabina,
1: nossa,
0: não tem nada. Bem limpinho, né? Ele tá de meia.
1: Esse banco todo forradinho.
0: Banco
1: aí,
0: forradinho, radião bonito. Que legal,
1: muito
0: que legal,
1: legal. Muito legal, muito legal.
0: Olha aqui o outro que mandou aqui o vídeo. Boa tarde, tudo bem? Estamos aqui ligado na programação. Maicon, aqui de Rebouças, trabalhando e escutando. Também mandou um vídeo.
1: Vamos ver.
0: Também mandou, ó lá, ó. Nossa. Ó. Ele trabalhando na máquina.
1: Que legal.
0: E o radião ligado ali, que legal, viu? Um abraço pra você.
1: Eu vou postar esses vídeos lá no Instagram do Sofrência. Posso? Dá autorização aí? Eu vou montar um vídeo com esses vídeos aí, vou colocar lá no Instagram.
0: Maicon Tomás, é isso, né? Bom trabalho aí, Maicon. Obrigado pelo vídeo, viu? Obrigado, obrigado. Ó, o outro que mandou, tem mais gente que mandou trabalhando. Ó, mais um aqui, ó. Que é isso? Ah, esse aqui é um... Ó, o radião dele, ó.
1: Olha.
0: Também, tá no painelzão, não sei se é carro, caminhão, mas mandou. Que bacana, gente,
1: que
0: obrigado,
1: legal,
0: hein? Legal, legal mesmo.
1: Tem mais.
0: Aí o trabalho de vocês aí no carro.
2: Com o Magrão quando manda, né? Às vezes o Magrão já mandou aí foto dele trabalhando lá na máquina e tem o radião lá na máquina já.
1: Olha só.
3: Mandem pra gente vídeos.
2: Tem mais um aqui.
0: Mandou vídeo aqui também.
1: Muito
0: do maquinário.
1: Legal.
0: Ele tá cortando ali, acho que é o eucalipto. Máquina de cortar eucalipto na operação, né? E com o rádio ligado também. Aquele luxo, aquele ar-condicionado, rádio ligado. É coisa boa demais.
1: Muito legal.
0: Comendo uma pipoquinha, dando risada da nossa cara, né? Tipo assim, trabalhem aí, gente, trabalhem. Olá, Luciano Selma, tô sempre na escuta. Gostaria de ganhar o chapéu da cultura. Helena do Boa Vista. Oi, Helena. Amanhã, deixa eu ver uma coisa aqui. Deixa eu ver que hora que vai ter chapéu hoje. Hoje não tem chapéu.
1: Hoje ainda não.
0: Tem que ficar de olho amanhã, viu, querida?
1: Obrigada.
0: Ficar ligadinha amanhã, que talvez amanhã pode ser que tenha chapéu amanhã, tá?
1: Uhum.
0: Bom, deixa eu terminar aqui a história, Selma.
1: Vamos terminar.
0: É porque falta só um pinguinho mesmo pra terminar. Falta um restinho ali pra terminar.
1: Já chegou história nova,
0: já.
1: Não é só.
0: Então, gente, a irmã está relatando a história sofrida da irmã dela. É, o cunhado que sofre, né? Porque a mulher arrumou o serviço fora, acabou saindo com um amigo de trabalho, arrumou também um amigão lá que leva ela pra beira do rio, né? Dá uma olhada no pôr do sol, vai olhar lá o pôr do sol, eles vão olhar juntos. Então ela sai pra trabalhar, o marido nem sabe.
4: Quem nasce pra ser boi não adianta mesmo.
0: Pois é. E daí o marido nem sabe o que tá acontecendo. Mas ela teve uma discussão feia com o marido, mas ela conseguiu enrolá-lo. Dobrou ele, falou que ele tava pensando coisas.
1: Sim, sim.
0: Eram coisas da cabeça dele. Ela dizia que o que ele tava achando era coisa da cabeça dele. Imagine.
5: Onde come um, come dois.
0: É, que é isso? boca suja.
1: Credo, por que falar isso?
0: Então, aí ela ficou grávida. Apareceu grávida em casa. O marido não questionou, porque ela falou: meu amor, vamos ter mais um filho.
1: Pois é.
0: Vamos ter mais um filho.
1: Uhum.
0: Ele estava

0: desconfiado, mas acabou não falando nada. Engoliu seco. Não sei se por tanto amor, né?
1: Pode.
0: Tanto amor ou não quer se indispor. Uhum. Eu não sei o que acontece, o que passa na cabeça de um homem que aceita esse tipo de coisa, né?

0: ser corno também.
1: Não, tem nada a ver, para. Bom, daí continuando aqui com o resto da história. Ela ficou grávida e ele sem a menor ideia do que realmente aconteceu. Aí a irmã diz aqui, resolvi compartilhar isso porque ela mora distante daqui e também porque não acho justo com ninguém aquele homem com quem ela saía, sabe que a criança é dele.
2: Ixi, ai, ai.
1: Mas quem registrou foi o meu cunhado. E quem cuida também é ele. Quem dá todo o amor é ele. Eu não acho isso justo. A verdade tinha que ser contada. Coitado do meu cunhado.
2: Ai, ai, ai.
1: A criança é uma criança linda, Luciano e Selma. Faz alguns anos. Ainda é uma criança. Mas eu não quero que falem se é. Ela colocou aqui, né? Mas ela não quer que fale se é menino ou menina e nem a idade.
2: Não, não vamos falar, não.
1: Ela colocou aqui, enfim, o sexo da criança e colocou a idade, mas eu não vou falar.
2: Não.
1: Eu não vou falar, até pra não identificar, até por conta da idade, né?
2: Claro.
1: Eu não vou falar isso. E ela diz aqui o seguinte: desculpa, eu desabafo, mas não estou aguentando guardar isso comigo. E um abraço para todos vocês e pede desculpas aí pelo relato.
2: Ai, ai, ai, ai, ai.
1: Bom, eu não sei nem o que falar, né?
2: Complicado isso, hein? Eu acho que tem que deixar eles que se resolvam, né? Porque uma história que é realmente complicado. Complicada, gente, complicada.
1: Não sei o que falar. Não sei o que dizer. Mas essa é mais uma história que acontece no Brasil e que acontece na nossa cidade.
2: É.
1: Às vezes acontece na sua rua. Pode ser que no bairro que você mora tenha uma história parecida com esta. Pode ser. Pode ser. Ademir Santos. Ademir Santos. Está ouvindo, Ademir Santos? Então, você também ganhou um ingresso para o Umbenal Baile do Cincão. Ademir, Ademir, Ademir, dá um positivo pra gente aí, Ademir. Pra gente saber que você tá ouvindo, né? Que você vai vir buscar o ingresso. Ademir Santos faturou, então, o outro ingresso aqui da nossa promoção de hoje.
2: Isso aí.
1: Com relação à história, Selma, eu só tenho uma coisa a dizer. Eu acho que tudo isso que aconteceu, eles que se resolvem, porque eu tô indo embora. Acabou o programa, amanhã tem mais.
2: É, isso aí. Vai descansar, vai.
1: Um beijo, um abraço, um cheiro, amasso, tchau.
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0: notícia de hora em hora. A Universidade Estadual do Centro-Oeste, Unicentro, abriu na segunda-feira, dia 3, as inscrições do vestibular para ingresso em 2027. Os interessados podem se inscrever até o dia 3 de setembro no portal do candidato. O valor da taxa é de R$ 190. No total, são 1.154 vagas distribuídas nos 7 campi do Paraná. As provas serão realizadas no dia 11 de outubro em Guarapuava, Irati, Chopinzinho, Pitanga, Prudentópolis e Coronel Vivida. O candidato pode optar por concorrer por meio do sistema de cotas sociais, raciais ou para pessoas com deficiência, PCD. As sociais são destinadas a quem cursou todo o ensino médio em escola pública e não cursou ensino superior. As raciais são voltadas a autodeclarados negros, pretos e pardos, que não cursaram ensino superior, e as PCD são destinadas a candidatos com deficiência, que podem solicitar prova com tempo ampliado mediante a apresentação de laudo médico detalhado. 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
1: Tarde pra você que está curtindo a programação da 97.5. Selma Santana chegando por aqui. Continuando, na verdade, né, gente? Mas agora sou eu e você, a gente vai curtir.

Muita música. É porque a nossa tarde está começando e aqui no programa a gente curte muita música porque a tarde é nossa. Deixar a tarde mais animada aí, gente. Tá com preguiça aí? É, gente. Esse dia tá preguiçoso mesmo. Mas é assim mesmo. A gente segue assim mesmo. E aí você manda mensagem pra cá, já se esperta. Tem prêmio. Daqui a pouquinho eu vou falar qual é o prêmio de hoje, viu?

Marília Tavares, palavras de perdão, a gente curtiu aqui na programação e já tem mensagem chegando e é bom demais que chegue mesmo, gente. Manda aí 988042851 no nosso WhatsApp. Você que está passando aqui por São Mateus do Sul, gostou da rádio, quer continuar ouvindo, fica sintonizado. E aí, quando você estiver longe, bem longe daqui, ou se você que é daqui, vai viajar, leva a Cultura Sul junto, gente. É só baixar o aplicativo Cultura Sul FM 97.5, tá bom? Você também pode ouvir a Cultura Sul pelo site www.culturasufm.com.br. É bom demais. Você é sempre muito, muito bem-vindo aqui na nossa companhia, tá bom? Abraço pra Ivone Removix, lá na Colônia Taquaral, está ouvindo, ligadinha aqui com a gente. A Helena também, de Boa Vista, que legal. Ótima terça-feira pra você também, Helena. Pessoal que ganhou ingresso do baile, aguenta aí que a Tamara vai entrar em contato com vocês, tá bom? Porque aí é nome na portaria. Aí a Tamara vai pegar o nome, CPF, certinho, e aí vai passar pro pessoal lá na portaria do Umbenal, e aí no dia do baile vocês vão direto lá com um documento que o nome já vai estar na lista. Então, daqui a pouquinho a Tamara entra em contato, tá bom? Abraço pra você, e eu vou sortear perto das 5 horas um kit da Cultura Sul FM. Tá afim de ganhar? Não tem ainda um kit da Cultura Sul? Manda sua mensagem pra cá e participe. Agora são

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2: Boa tarde pra você, ótima terça-feira.
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2: Luciano tava reclamando que tá demorando pra passar, gente, o tempo, mas que nada, tá passando rápido demais, não tá? E agora tem música de novela pra gente curtir.
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2: Música linda demais que a gente vai curtir agora aqui, Matar a Saudade, a canção Don't Look Back in Anger, da banda Oasis. Fez parte da trilha sonora da novela Salsa e Merengue de 1996. Vamos matar a saudade, gente? Adoro matar a saudade de música antiga, música de novela, então? Bom demais, vamos curtir juntos. Agora 13h19, quem tem cultura tem tudo.

Cultura tem tudo, Vitor e Léo, Senhorita aqui na programação, a gente curtiu também Eli Just e Cowgirl e a gente curtiu nossa música de novela, que é bom demais, gente, porque música de novela é aquela música que marca, geralmente quando você acompanha a novela, você fica ouvindo a música todos os dias e marca, realmente. E essas músicas mais antigas eram aquelas músicas que a gente ligava pra rádio pra pedir, pra poder gravar, não é? E não é assim, gente? É, o pessoal já da minha geração, né? A gente tinha que ligar pra rádio pra pedir a música. Hoje em dia você vai lá na internet e acha e ouve, curte. E aí acho que até perde um pouco a graça, porque a graça mesmo era você ouvir no rádio, gente. O locutor falando lá, falando o seu nome, falando que você pediu a música. Isso é gostoso. E isso continua até hoje, não é? Você que manda mensagem aqui, que participa todos os dias, não é gostoso ouvir o seu nome no rádio? É, gente, é bom demais. Então, mande mensagem pra cá. Abraço pra Andréia Garcia, lá da Água Amarela, tá trabalhando e escutando, tudo de bom. O Márcio também está na audiência, abraço, Márcio. A Cristiane Maria também participando, abraço, Cris. E todo mundo que está mandando mensagem está concorrendo a um kit personalizado aqui da rádio, gente. É, se gosta de marrom, tem uma cuia linda da Cultura CFM pra você. Então, manda sua mensagem e participe. Boa sorte. Agora são 13h31.

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1: Boa tarde pra você.
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1: 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Agora são 13:35.

0: tudo, Marcos e Belucci com Matheus Fernandes, casal de solteiro. Passou por aqui também Bruno e Barreto, Grupo Menos é Mais com Simone Mendes, e é muita música. A nossa tarde, gente, a nossa tarde a gente curte como? Com muita música, com alto astral, com alegria, claro, energia positiva pra você, gente, é. E daqui a pouco tem o nosso Trajetória, bem legal hoje, acho que vocês vão gostar bastante, tá? Já já vocês vão saber qual é. Pra quem está mandando mensagem aqui, Sueli, um beijo pra você, obrigada pelo carinho de sempre, viu? Ah, ó, tô o dia todo ligado, adoro a programação, é o Luiz Antônio do Mato Queimado, que legal, São João do Triunfo, abraço, tudo de bom, tô na escuta, Odete, beijo pra você, Gerson também, Faxinal dos Ilhéus, tá curtindo, abraço, Gerson, abraço pra Thali, lá na Vila Verde, pro Marcelo, pro Cristiano, na obra, abraço, bom trabalho aí, viu? Mário Pajeski também, trabalhando, curtindo a cultura sua, abraço pra todos vocês. Estão concorrendo a um kit personalizado aqui da rádio, ok? Kit bem legal, com aquela cuia linda da Cultura Sua FM pra você tomar o seu chimarrão, não é? Bom demais. Então vamos pro nosso bloco comercial? Já já tem mais música, fica ligado, agora são 13h44. 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

abraço, Itamar. É isso aí, aproveite o momento. E curtindo a Cultura CFM é melhor ainda, né? Aproveita a tarde aí, viu? Agora são 13h48. Quem tem cultura tem tudo.

Cultura tem tudo. Grande sucesso do LS Jack Carla aqui na programação. Ai, gente, que delícia essa tarde. Tem gente que reclama. Luciano falando, mas a semana tá comprida. Não, gente, hoje é terça-feira já. Olha só. Amanhã já é quarta, já é metade de semana. O tempo passa rápido. Aproveite seu tempo da melhor forma possível, gente. Curta. O tempo passa muito rápido, né? Depois a gente fica com saudade do que passou. Nossa, mas passou tão rápido. Então aproveite cada momento aí da sua vida, do seu tempo, tá bom? Tá trabalhando, agradeça por ter um trabalho, não é? Não reclame, problemas se resolvem, gente. Os problemas se resolvem. Comece a pensar positivo, comece a mudar a vibração aí que você vai ver que as coisas facilitam, tá bom? E aqui na Cultura CFM, você não tem só música, você não tem só companhia, você não tem só alto astral, só alegria, você tem informação também. Então fique bem informado porque na sequência tem o Giro da Cultura. E você também pode, deve, acesse o portal P97 todos os dias, porque lá você vai ficar sabendo tudo o que acontece aqui em São Mateus do Sul e aqui na região. Agora são 3:57. Uma ótima tarde para você.

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Até o final de 2026, as famílias brasileiras vão desembolsar 7% a mais com tratamentos, planos de saúde, tratamentos médico, dentário, além de medicamentos, em relação ao ano passado. Segundo a pesquisa IPC Maps, especializada em potencial de consumo brasileiro, esse montante chegará a 537,5%.

0: bilhões de reais. O Paraná aparece em quinto no ranking nacional de gastos com saúde das famílias, 27,7 bilhões de reais. Nesses cálculos são levadas em conta despesas com medicamentos e itens para curativos, bem como bens e serviços relativos a planos de saúde e tratamento médico e dentário. O levantamento projeta que 279,7 bilhões de reais sejam gastos só com planos de saúde e tratamentos médico-dentário, enquanto 257,8 bilhões de reais serão destinados para a compra de remédios. Também alta está a quantidade de farmácias no Brasil. Do ano passado para cá, quase 4 mil estabelecimentos foram criados, totalizando hoje cerca de 127 mil unidades. 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
1: A rádio que vai mais longe, claro, gente, para ficar sempre bem pertinho de você.
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1: Por aqui neste momento eu, Selma Santana, te faço companhia. Com a maior alegria, porque é bom demais estar aqui, é bom demais saber que você está curtindo a programação, viu?
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1: Vamos falar de Eduardo Costa? É, gente, falar de Eduardo Costa é falar de emoção. Com uma voz poderosa e estilo marcante, ele conquistou milhões de fãs pelo Brasil com músicas que retratam o amor, a saudade, as histórias da vida no campo. E ao longo da sua carreira, ele tornou-se um dos grandes nomes da música sertaneja, emocionando o público em cada apresentação. Entre seus maiores sucessos estão alguns que a gente vai curtir na trajetória de hoje, canções que seguem marcando gerações de fãs. Vamos curtir Eduardo Costa no Trajetória de hoje, agora 4:05.

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Bom demais, trajetória de hoje com Eduardo Costa. Muita música boa do Eduardo Costa pra gente curtir por aqui. Quero mandar um abraço aqui pra Ana Lima, lá da Bom Jesus, que está participando. Pra Rita Mônica, da Colônia Lagoa também. A Marilice Barbosa, da Vila Americana. A Camila também, que mandou mensagem aqui, promoção do Dia dos Pais, que está rolando aqui na Cultura Sul FM. Então participe. E vou sortear um kit da Cultura Sul FM partindo das 5 horas, hein? Então, se você ainda não mandou mensagem, manda aí. Pra quem tá na estrada levando a Cultura Sul de carona, vai na paz aí, viu? Vai com cuidado, com atenção, curtindo a programação, é lógico. Uma boa viagem pra você, Deus te acompanhe e chegue bem no seu destino. Agora são 4:16.

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1: Uma boa tarde, terça-feira para você, bom trabalho, bom descanso para quem tá indo descansar, para quem sair em casa de boa. Aí, coisa gostosa com esse tempinho, hein? Tá bom demais. Chegando Gustavo Lima por aqui, agora 4h20, quem tem cultura tem tudo.

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Gustavo Mioto, depois o amor. A gente curtiu Simone Mendes, Direitos Iguais, Gustavo Lima, Desejo Imortal. E é muita música rolando aqui pra deixar a sua tarde mais alegre, mais animada. É, gente, com música é mais gostoso, não é? Quero mandar um abraço aqui pra Neuza. Ah, Neuza lá de São Miguel da Roseira. Estão escutando, curtindo a Cultura Sul. Que bom, um abraço pra vocês aí. O Edilson também, lá no Lajeadinho. Obrigada, Edilson. Obrigada pelo carinho de sempre. O César Luiz, também lá em Paulo Frontin. Ai, sempre ligados aqui. Que legal, gente. Que bacana. Silvia, um beijo pra você também que está participando. E todo mundo que está mandando mensagem está entrando no sorteio, viu? Vou sortear um kit personalizado aqui da Cultura daqui a pouco, já daqui a pouquinho. Então, se você ainda não mandou mensagem, ó, já tem mais gente aqui, ó. Já tem mais gente aqui. Maria Madalena, um beijo pra você na Vila Promo. Galera, todo mundo que tá curtindo a Cultura Sul, gente, se você consegue, pega aí seu WhatsApp e manda mensagem pra cá pra concorrer, tá bom? Pertinho das 5 eu vou divulgar o nome do ganhador aqui, ou da ganhadora, pode ser você. Quem tem cultura, tem tudo. Agora 4:30.

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1: E agora é a hora da gente descobrir aquela música que tem uma outra versão, sabe qual? É, gente, é bom demais, versão brasileira pra você. Agora é 4h34.
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1: Já vai matar a saudade, primeiramente, do sucesso do Backstreet Boys, Drowning. Essa música é bacana demais. E o Zezé de Camargo e o Luciano gravaram a versão em português, chamada Sufocado. Vamos curtir? Agora é 4h35.
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Tá aí, versão brasileira de hoje, então, matando saudade de dois grandes sucessos. E o versão brasileira é isso, é pra você ficar sabendo, porque às vezes a gente nem sabe que aquela música que a gente gosta tem uma outra versão. Então, você fica sabendo aqui, claro, de segunda a sexta, 4:30 da tarde, você fica sabendo junto comigo, viu? Abraço aqui pra Joyce Ferreira do Rio das Pedras, que está participando. A minha xará Selma Monteiro, Rio das Pedras também, abraço. Heraldo também, olha, o pessoal tá na obra, colocando porcelanato, escutando, que legal. Heraldo e o Jó, abraço pra vocês, bom trabalho aí. Mais uma Selma xará, olha, Selma Pereira, Tacoral do Bugre, abraço pra todos vocês. Já já resultado do sorteio, hein? Fica ligado, agora são 4:44.

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0: Nossa tarde quase no finalzinho, a tarde tá quase acabando, não é? Mas ainda tem música. E já já vou contar pra vocês quem é que vai levar o prêmio. Agora são 4h48.
1: Ah, canção rei! 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

tudo, Paula Fernandes, beijo bom, finalzinho já aqui da nossa tarde. Abraço pra quem mandou mensagem agora no finalzinho, Cidão, Pinhalzinho de Baixo, São João do Triunfo, abraço, tudo de bom, viu? Pessoal na Vila Verde também, Michele, tudo de bom pra você. Josiane também, na Estiva, abraço pra todo mundo. E aí, gente, quem leva um kit personalizado da rádio hoje é a Cristiane do telefone 9555 final 62. Cristiane, você tem 5 dias úteis para passar aqui na rádio e retirar o seu prêmio, tá bom? Para quem não ganhou, que faz? Não é para ficar triste, não é para ficar chateado, não. Fala assim, ó, o próximo pode ser eu. É, gente, claro, o próximo pode ser você, sim. É só você continuar sintonizado, vai participando e aqui todos os dias tem prêmios para você. Já, Roberta Neves te fazendo companhia neste finalzinho de terça-feira, então desejo um ótimo final de tarde, uma ótima noite para todos. Fiquem bem, obrigada pela companhia. Eu volto amanhã às 2 da tarde. Agora faltando 5 para as 5. Até mais, gente.

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1: A semana segue com temperaturas mais altas no Paraná. De acordo com a Climatempo, esse calor é efeito de um veranico que deixa as temperaturas entre 3 e 5 graus mais altas que as médias registradas para o período. O que no caso do Paraná já seguem a tendência registrada em julho. Conforme a Climatempo, o veranico estará presente até o dia 7 de agosto sobre parte do Brasil. O Paraná deve registrar uma sequência de dias com tempo firme, temperaturas acima da média para a época e baixos índices de umidade do ar. No entanto, esse aquecimento acima do normal, que ocorre antes da chegada de uma frente fria de forte intensidade, além de derrubar as temperaturas a partir de segunda-feira, dia 10 de agosto, podem provocar temporais com ventos fortes e granizo de potencial destruição. Segundo o CIMEPAR, a virada do tempo no Paraná já começa nesta quarta-feira, dia 5 de agosto, com a chegada de uma frente fria. A chuva segue de forma irregular, mas ficará mais intensa com possibilidade de ocorrência de tempestades de forma bem localizada no oeste e sudoeste do Paraná. O tempo muda mesmo entre a noite de quinta-feira, dia 6, e sexta, dia 7. A frente fria avança pelo sul do Brasil e chega até o Paraná, aumentando o risco de tempestades. A frente fria segue atuando com a presença de chuva até domingo, dia 9 de agosto. Já na segunda-feira, dia 10, a massa de ar polar provoca queda nas temperaturas. 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
5: Oi, 5:05 agora, uma excelente tarde pra você, uma boa terça-feira.

então tá. Alô, meus amores. Bom final de tarde pra todo mundo. Hoje, dia 4 de agosto. A gente tá chegando por aqui depois da Selma. Eu sou o Roberto das Neves com Belezinha. Oi, Belê. Tudo certinho aí? Vamos ficar por aqui até às 8 com muita música pra você curtir, sertanejo, gaúcho, bandas, tudo isso com a sua participação 988042851, confirmando a sua preferência com a gente e fazendo deste final de tarde o melhor de todos os dias. A gente começar tem Vitor e Léo, Chitãozinho e Chororó.

Esse é o Teodoro Sampaio. Ela vai voltar. Bom final de tarde pra todo mundo. Uma boa terça-feira. Você que está de idade nova hoje, parabéns, felicidades. A gente tá só começando o nosso Terra Nativa desta terça-feira. Você é meu convidado pra ficar junto até às 20h. Como de costume, todos os dias, de segunda a sexta-feira, nesse horário. Deixa eu mandar um abraço aqui pro Marcelo e o Cristiano, destino Antônio Linto. Pessoal que tava na luta aí, na obra, né? Estavam trabalhando, mas sempre acompanhando aqui a nossa programação. Obrigado, Marcelo, Cristiano, um abraço para vocês, um bom descanso. Continue com a gente por aqui. Cultura Sul FM, Terra Nativa. 5:13.

Cultura Sua FM, agora 5:16. Você viu o Lucas Igor Flash. Bom fim de tarde, obrigado pela sua audiência, pela sua preferência com a gente. 22 graus agora é a temperatura. O tempinho segue parcialmente nublado agora nesse final de tarde aí. E detalhe, hein? Amanhã, quarta-feira, tem previsão de chuva, viu? Pra nossa região aqui, 65% é a probabilidade para amanhã cair uma aguinha. Para quinta-feira, marca tempestades assim esparsas com 40% a probabilidade para isso também acontecer para nossa região de São Mateus do Sul. Eu não vou falar de sexta, sábado, porque tem mudado muito rápido a previsão, né? Daqui a pouco mais, depois das 6, eu vou te contar novamente como é que vai ficar para amanhã e para quinta-feira. Geralmente ele já muda, né? Questão assim de uma hora mais ou menos, já tá mudando aí do que pode ser que aconteça nas próximas horas aí, né? Nos próximos dias também. Daqui a pouco tem mais músicas para você, continue interagindo, participando com a gente aqui na Cultura.

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3: Bora lá então, uma excelente terça-feira pra você aí, pra você também. Hoje, logo após o nosso Terra Nativo, décadas e anos 80, para você recordar. Deixa eu mandar um salve aqui para Sueli, tá confirmando a audiência. Oi, Sueli, obrigado aí pelo carinho, pela sua sintonia. Lá do Mato Queimado, na Lapa, o Orley também tá sempre acompanhando a gente. Obrigado, Orley. Um abraço aí para você. Continue sempre por aqui.
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3: Agora tem Chico Rei Paraná.

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Um abraço aí pra você, boa tarde. Tudo de bom? Sempre na audiência, na sintonia, acompanhando aqui a nossa programação. Muito obrigado pela sua preferência. Melhor da música sempre passa por aqui. Te mandar um salve aqui para a Patrícia em Três Barras, tá confirmando a sintonia com a gente. Obrigado, Patrícia. Um abraço aí pra você, um bom fim de tarde. Continue com a gente, interagindo aqui. Agora tem Oswaldir e Carlos Magrão.

cantando Minha Palmeira, Oswaldir e Carlos Magrão, aqui no seu finalzão de tarde, 29, agora faltando para as 6, até as 8 da noite. É o nosso Terra Nativa para você que está em casa, que está no trabalho, pessoal dos bares e lanchonetes, você que acompanha aqui a nossa programação também. Agradeço a sua sintonia, a sua preferência. É, com muita coisa boa para você curtir, viu? Amanhã é quarta-feira. 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Amanhã é na quarta, não esquece. Se confirmar, já começa, participa bem de manhãzinha amanhã, já deixando o teu nome e tal, para você concorrer. 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
1: Muito bem, agora 21 para as 6. Olha a música de volta aqui.
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1: Agora tem o mais amado do Brasil, Amado Batista.

Cultura Sua FM, número chato, Léo Balbinotti, Danilo e Davi, aqui no nosso Terra Nativa, nesta terça-feira, gostosa. Como foi seu dia hoje? Ainda tá no trabalho, mas tá quase saindo, né? Daqui a pouquinho, às 18 horas, tem muita gente que já sai, né? Do trabalho, alguns ainda até às 18h30, outros até às 19 horas, mas enfim, daqui a pouco vai pra casa, vai poder descansar um pouquinho, vai continuar ouvindo aqui a nossa programação. Que bom ter você por aqui, gostoso demais a sua companhia. Já, já tem mais.

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2: Bom, se você gosta de música, é aqui, vem com a gente até às 8.
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2: Sequência por aqui. Bom, deixa eu ver. Galera que tá na audiência. A Yuse lá de Mafra tá confirmando a preferência com a gente por aqui. Um abraço pra você. Tudo de bom? Toda a galera aí sempre na sintonia. A Maria Madalena, ela que é da Vila Proman, confirmando a audiência com a gente também. Obrigado. A Iris Cibele. Oi, Iris. Tudo bem aí? Boa tarde pra você. Continue com a gente acompanhando a nossa programação especial do Terra Nativa. Agora tem os quatro Galdérios.
4: Animal.
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Tudo de bom, obrigado pela sua preferência. O Reginaldo Líbio, o Bolacha, tá sempre acompanhando a gente. Fala, Bolacha, abraço pra você. Bom fim de tarde, sempre acompanhando a nossa programação. Tudo de bom aí pra você, viu? É, o Sidney também tá na sintonia com a gente. Como é que tá, Sidney? Tudo certinho aí? Um abraço, obrigado pelo carinho, pela audiência com a gente, acompanhando a nossa programação aqui do finalzão de tarde do nosso Terra Nativa. O Marcelo Afonso da Tesoura também tá na sintonia. Obrigado, Marcelo. Abraço a você e todos na Tesoura, na sintonia. Mariana e Matheus.

0: aí, aceita, receita. 6 em ponto agora, tá na hora de informações no Giro da Cultura, belezinha. Mas daqui a pouco tem mais músicas pra você. Nesta terça-feira, quase comecinho de noite praticamente. E você que está aí nos acompanhando, agradeço a sua sintonia, a sua audiência. Já já tem mais músicas aqui na programação que combina com você.
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2: 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A notícia de hora em hora. O Comitê de Política Monetária, Copom, do Banco Central, inicia nesta terça-feira, dia 4, uma nova reunião para discutir a Selic, taxa básica de juros. A expectativa do mercado financeiro é que haja uma redução no indicador. Segundo a última edição do Boletim Focus, divulgada pelo Banco Central na segunda-feira, dia 3, mostrou tendência de queda de 0,5 ponto percentual nos juros e a Selic cotada em 13,75% ao final de 2026. Assim, a tendência é que, ao menos hoje, um novo corte na Selic nesta reunião do Copom, ao menos de 0,25% e a Selic orçada em 14%. Esse valor seria o menor registrado na taxa de juros desde março de 2025, quando a Selic subiu um ponto, de 13,25 para 14,25%. Desde janeiro, o Copom tem realizado quedas sucessivas na Selic. O indicador iniciou o ano em 15% e já decaiu 0,75%. Esse otimismo do mercado financeiro foi ampliado após o resultado positivo da inflação no mês de julho. 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
1: Então, bom início de noite pra você, hoje de terça-feira, dia 4. Vem com a gente.

0: Pois é, 21 graus a temperatura, previsão para chuva a partir de amanhã, quarta-feira.
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0: Deixa eu mandar um abraço aqui pro Donaldo, tá sempre na sintonia com a gente. Grande Donaldo, um abraço aí para você, tudo de bom. Para Geralda, sempre na audiência, na sintonia, acompanhando aqui a nossa programação. Bom início de noite para vocês aí. A Sueli de Fátima também confirmando a sintonia. Tudo bem, Roberto? Uma excelente noite.

Deus abençoe a todos nós. Valeu, Sueli. Um abraço pra você e toda a sua família. O Nelson de Paula, lá da Vargem Grande, confirmando a preferência com a gente. Valeu, Nelson. Um abraço. Boa noite. Programa Terra Nativa. Tá chegando o Leandro e Leonardo, 6:09.

Esse é o som do Gustavo Lima, Bala Lojada. Aqui na nossa noite gostosa, hoje de terça-feira, 6h16. Pra você que tá no seu carro aí, tá acompanhando aqui o som da Cultura 97.5. Você que está passando aqui pela BR, tá acompanhando a nossa programação, uma boa viagem para você, pessoal que tá no trabalho, os caminhoneiros, tudo de bom aí para vocês, uma excelente noite, início de noite de terça-feira. Lembrando que quem gosta de matar saudades, hoje terça-feira, anos 80 para você no Décadas, logo depois aqui do nosso Terra Nativa.

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1: Mas é gostoso demais a sua companhia por aqui. 6h21.
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1: Bom, nossa alternativa segue até às 8. Mandar um abraço aqui pro Edilson Macuco, lá do Lajeadinho. Alô, pessoal do Lajeadinho. O Edilson Macuco e a família aí sempre na preferência com a gente, acompanhando aqui a nossa programação. Grande abraço, uma ótima noite. Agora tem Ed Brito e Samuel.

Graça, da Paixão. Uma ótima noite pra todo mundo, você que tá acompanhando aqui a nossa programação. Deixa eu mandar um abraço aqui pro casal. Esse casal aqui é sensacional, hein? Ah, meus amigos, o Ulisses e também a Silmar, os dois me provocaram aqui. Hoje vai ter pastel de traíra. Olha só, o que que é isso? Com traíra, né? Eu imagino, né? Misturado ali e tal, já pensou? Ah, e é brincadeira, hein? Silmara e Ulisses, um abraço pra vocês aí, mostraram ali a foto, coisa boa demais, hein? Que jantinha deliciosa essa, né, belezinha? O Ulisses falou, hoje eu vou fazer pastelzinho com traíra. Ah, bom demais. Uma boa noite pra vocês, uma boa janta, viu? O pessoal lá no Porto Feliz, sempre acompanhando aqui. A Janete Fernandes, no centro de São Mateus, também confirmando a audiência. Obrigado, Janete. Um abraço, boa noite. A gente continua.

Legal, você ouviu a Jennifer Stephanie, filho do Maijeca, MC Jacaré, os Rodeio voltou. Olha, uma ótima noite pra todo mundo, você que tá chegando em casa agora, grande abraço aí pra você. Já fique à vontade, já prepara o teu chimarrão, porque a gente segue até às 8 da noite e tem muita coisa boa pra você curtir. Então fica por aqui.

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1: Bom, já tem mais músicas. 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
1: Cinco para as sete, o escritório do Dr. Argos Fayad solicita que a senhora Angelita Marciniak e o senhor Pedro Cruzeira Sobrinho entre em contato com a maior urgência para tratar de assuntos de seus interesses pelo WhatsApp 42-3532-1608 ou diretamente na rua João Bêtega, 1441, centro de São Mateus.
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gente continua por aqui com o melhor da música pra você, onde você estiver. Chegando mais músicas.

Gilberto e Gilmar, só mais uma vez aqui na nossa programação do Terra Nativa. Esta terça-feira para você, semana que segue, do jeito que você gosta. Obrigado aí pela sua sintonia. A Jéssica, lá de Antônio Lino, tá confirmando a audiência, mandando pro maridão, o Miguel, pro filho João Vitor, que tá sempre acompanhando a gente. Muito obrigado, Jéssica. Um abraço a você, sua família, sempre acompanhando aqui a nossa programação do Terra Nativa, da Cultura Sua FM. Amanhã já é quarta-feira, a gente já vai estar no meio da semana, já estamos vivendo o mês de agosto, o mês dos pais. 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

FM, Cowgirl, som da Elisust, aqui no nosso Terra Nativa, nesta terça-feira. Um grande abraço aí pra você que tá me acompanhando, você que gosta de curtir aqui a nossa programação. Um abraço pra todo mundo. Já já tem muito mais músicas pra você nesta terça-feira maravilhosa. Você que tá na sua casa, você que tá no seu trabalho, você que tá no seu carro aí, tá passando pela cidade, enfim, tá acompanhando a gente. Feliz aí com a sua companhia, com a sua preferência. Daqui a pouquinho tem mais pra você.

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3: Bom, agora 11:07, daqui a pouquinho mais tem informações no Giro da Cultura. 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

0: então, a gente vai seguindo por aqui com muito mais músicas pra você.
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0: Vamos enchendo o seu rádio de música. Deixa eu mandar um abraço aqui pro Luiz Cavalheiro. Alô, Luiz, como é que você tá? Tudo certo aí? Abraço pra você, pra toda a sua família, sempre na sintonia, na audiência, acompanhando a nossa programação lá na Colônia Taquaral, a Ivone. Oi, Ivone, tudo bem aí com você? Agradeço a sua sintonia, a sua preferência com a gente. A Adriana Silva, ela que é lá da Tesoura, tá na sintonia com a gente também, você tá fazendo uma jantinha ali e acompanhando aqui o nosso Terra Nativa. Obrigado, Adriana, uma boa janta pra vocês também. A Iracema, ô Iracema, tudo certinho, a Iracema viu que lá de Fluviópolis, tá sempre confirmando a preferência com a gente por aqui. Obrigado pelo seu carinho, pela sua sintonia. A música não para. Agora tem Bruno e Marrone.

Cultura Sua FM, você ouviu, Grupo Tradição, Saudade, 7:01 agora. Bom, pra você que gosta de acompanhar as informações, tá na hora do nosso Giro da Cultura por aqui.

0: 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As doenças cardiovasculares são a principal causa de morte entre os homens e podem ser prevenidas com a adoção de hábitos saudáveis e o acompanhamento regular da saúde. Esse é o foco do Agosto Azul 2026, que neste ano traz o tema Coração Saudável, Vida Sustentável, chamando a atenção para a prevenção e o diagnóstico precoce dos fatores de risco. De acordo com a Secretaria de Estado da Saúde do Paraná, SESA, a prevenção começa com escolhas saudáveis no dia a dia e passa pelo acompanhamento periódico nas unidades básicas de saúde, pelo SUS, especialmente para homens entre 40 e 74 anos. Hipertensão arterial, diabetes, colesterol elevado, tabagismo, excesso de peso e sedentarismo estão entre os principais fatores associados ao desenvolvimento das doenças do coração. Os dados mostram também que os homens procuram menos os serviços da atenção primária à saúde do que as mulheres. Em 2025, entre os atendimentos realizados na população de 20 a 59 anos, apenas 28,6% foram destinados ao público masculino. Nos primeiros 5 meses de 2026, esse percentual permaneceu semelhante, em 27,9%, indicando que muitos homens ainda buscam atendimento apenas quando apresentam sintomas ou complicações. A procura tardia pelos serviços de saúde pode dificultar o diagnóstico precoce de doenças como hipertensão arterial e diabetes, que frequentemente não apresentam sintomas nas fases iniciais, mas aumentam significativamente o risco de infarto e acidente vascular cerebral, AVC. A orientação é que os cuidados com a saúde não fiquem restritos ao mês de agosto. A prevenção contínua e o acompanhamento regular são fundamentais para reduzir possibilidades de doenças cardiovasculares e promover mais qualidade de vida ao longo dos anos. 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

0: Hora da programação, eu sou o Roberto das Neves com Belezinha.
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0: Música continua pra você até as 8 da noite, muita coisa boa pra você curtir junto comigo aqui. A Odete tá na sintonia. Oi, Odete, tudo bem aí? Um abraço pra você, obrigado pelo carinho, pela sua audiência. Nosso amigo Lenilson. Ô, Lenilson, pessoal lá de São João do Triunfo, um abraço pra você, a Paulo, Arthur e também a Nalu, sempre na audiência com a gente aqui, acompanhando a nossa programação. Tudo de bom pra vocês, continue interagindo, participando. Nosso amigo Tadeu também tá na audiência. Ô, Tadeu, um abraço aí pra você, obrigado pelo carinho. Tem mais toque aqui, vamos lá.
2: Boa tarde, boa noite, abraço ali. Do senhor Roberto.
0: Epa! Luizinho
2: por cá.
0: Fala, Luizinho.
2: Passando em Três Barras, indo em busca do São Francisco ali, positivo.
0: Positivo.
2: Vocês de carona aí.
0: Que beleza.
2: Câmbio.
0: Grande abraço pra você, Luizinho. Boa viagem.

Eita, que dói menos! Ah, saudosa Rainha da Sofrência, Marília Mendonça, encontrei o Parada Dura. Um abraço aí pra você que está me acompanhando, né, belezinha? Nessa noite gostosa de terça-feira. Chega, deixa eu falar aqui. Nessa noite de terça-feira, enfim, pra você nos bares e lanchonetes, pessoal aí das comunidades do interior, que também acompanha a gente todos os dias, de segunda a sexta-feira por aqui. Tem muita coisa boa pra você que tá sempre ligado, nos prestigiando, nos dando carinho da audiência, enfim, interagindo com a programação que tem a sua cara, que combina com o seu jeito. 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
3: A cidade de Itaiópolis, no Planalto Norte de Santa Catarina. 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

confirmando a preferência com a gente por aqui, sempre, todos os dias, nosso amigo Renato e a Leonora, lá de Coxilhão dos Vitorianos. Uma boa terça-feira pra vocês aí, obrigado pelo carinho. Gerson, lá do Rio Baio. Ô, Gerson, tudo certo aí? Roberto, tô com meu irmão aqui, Nelson Borges, de Mafra. Abraço pra vocês aí, obrigado pelo carinho sempre acompanhando a gente, tá bom? Gerson, pessoal aí do Rio Baio, sempre na sintonia. A Eunice Lewandowski, lá da Colônia Lagoa, São João do Triunfo, também confirmando a preferência por aqui. Muito obrigado, Eunice. Tudo de bom aí pra você. A Sandra Fagundes, lá do Palmito. Alô, pessoal aí do Palmito. Obrigado, Sandra. Você e toda a família aí, sempre na audiência, acompanhando a nossa programação. A Ana Lima tá na sintonia com a gente também. Oi, Ana, como é que você tá aí? Tudo bem? Boa noite pra você. Agora tem os mateadores.

Pois é, pra você que tá acompanhando aqui a nossa programação, um grande abraço aí pra você, uma excelente noite. Galera que gosta de acompanhar aqui a nossa programação, um abraço pra todo mundo. Deixa eu mandar um salve aqui, é pro Daniel Silva, tá sempre ligado com a gente. Ô Daniel, como é que você tá aí? Abração pra você, pra esposa Daniele, sempre na sintonia, acompanhando aqui o nosso Terra Nativa. Obrigado pelo carinho de vocês aí. Uma excelente noite hoje de terça-feira, pro pessoal que tá acompanhando a nossa programação nas vilas, bairros, jardins. Olha, tudo de bom aí pra vocês, uma noite maravilhosa de terça-feira. É o que a gente deseja pra você que tá em casa aí, acompanhando, descansando, você que tá saindo para o trabalho, tem gente que trabalha durante a noite. Obrigado aí pela sua audiência, um bom trabalho e como companhia na madrugada você tem o Bateu Saudade aqui da Cultura, só música boa, gostosa pra sua madrugada.

0: boa noite pra você. 29 para as 8 agora, daqui a pouco mais. Às 8 da noite tem décadas, anos 80 hoje, para você matar saudades aqui na Cultura, sua efêmea gigante do sul do Paraná. E você, claro, sempre de bem com a vida, acompanhando a nossa programação que combina com você. 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

gente vai junto por aqui com mais música. Mandar um alusão aqui, galera que tá na sintonia, tá acompanhando a nossa programação. Boa noite, Roberto. Boa semana pra você, o Luiz do Triunfo. Alô, Luiz, como é que você tá? Tudo certo aí? Já mandou a foto de uma gelada? Essa tá estupidamente. Obrigado aí pelo carinho, Luiz. Pessoal aí do Triunfo, sempre tá na sintonia. O Irineu também caprichou ali, mandou mais uma geladinha ali também. Olha só, Irineu lá da Colônia Cachoeira. O pessoal tá querendo molhar a palavra hoje, né, belezinha? Tamo aí, isso é bom demais. Abraço pra você. Aí, tudo de bom? Deixa eu mandar um alô também aqui pra Maria Lima, lá de Canoinhas. Oi, Maria, tudo bem aí? Roberto, estamos ouvindo você, estamos indo no posto, mas ouvindo a cultura. Valeu, um abraço pra você, Maria, toda a turma aí que tá sempre na sintonia, acompanhando aqui o nosso Terra Nativa. Ulisses e a Silmara já mandaram a foto do pastelzinho. Pastelzinho com traíra e tilápia, ele falou, né? Não era só uma, é com duas. Eles que tem que ser as duas junto pra ficar melhor ainda. Então tá bom, obrigado, viu, Ulisses e Silmar, obrigado a vocês aí, mandar essa foto uma hora dessa, belezinha. Já não vi a hora de nós ir pra casa pra nós tomar um café, né? O Ulisses vai lá e derruba nós aqui. 23 pras 8. Programa Terra Nativa. Ingênuo.

Salomão, belezinha, é o Leonardo aqui na nossa programação do Terra Nativa. Deixa eu mandar um salve aqui para o Carlinhos lá na Vila Amaral. Alô Carlinhos, como é que tá aí? Tudo certinho? Um abraço para você, boa noite. Continue com a gente acompanhando aqui a nossa programação. É, mandar um abraço também aqui pro Pedro Paulo, lá em Canoinhas, lá no Campo da Água Verde. Ô, Pedro Paulo, um abraço aí pra você, boa noite, continue com a gente também por aqui com o melhor da música.

0: Alegre Solimões, frio da madrugada aqui na nossa programação da Cultura Sua FM, do nosso Terra Nativa, o Adir Soares. Ô Adir, como é que você tá? Tudo certo? Pessoal lá no Palmito, sempre na sintonia com a gente. Obrigado, Adir Soares, a família, sempre confirmando a audiência com a gente aqui na nossa programação. Paulo, lá da Jabuticabeira também. Grande Paulo, um abraço aí pra você, boa noite, tudo de bom.
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2: Mas olha só, tá quase no finalzinho aqui do nosso Terra Nativa.
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2: Excelente noite de terça-feira para todo mundo, galera que gosta de acompanhar aqui.
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2: Deixa eu mandar um abraço aqui pro nosso amigo Paulo Casimiro. Ô, Paulo, como é que você tá aí na Vila Nepomuceno? Tamo curtindo o programa, Roberto. Grande abraço aí para você. Continue sempre na audiência, meu amigo Paulo Karpinski, lá da Vila Nepomuceno. Um abraço para você e tudo de bom. Dançar essa com o Porca Véia aqui. Não com ele, né, belezinha? O que é isso? É um shot? Deixa eu ver se é. Dois pra lá. Três pra cá.

Não, mas aí, ó. Nós vamos fazer um campeonato aqui de quem dança melhor, belezinha, e você? Vocês vão pedir pra nossa diretora, a Élica Bacil, ela aumentar um pouco mais o estúdio aqui, porque fica muito pequeno, você não sabe dançar, você vem pisando em cima da gente aqui, entendeu? Pois é. Mas enfim, deixa eu mandar um abraço aqui, nosso amigo Pancão. Ô, Pancão, como é que você tá? Tudo certinho aí, pessoal lá do Fitway, sempre na audiência. Obrigado pelo carinho de vocês aí, uma ótima noite. Mandar um salve aqui também pro Ricardo, tá sempre na sintonia. Fala, Ricardo, Ricardo Santana. Roberto, manda um abraço aí pro Magrão e também pro Canela Fina. Dois gente boa. Olha aí. Tamo na escuta aí, valeu, um abraço pra você, Ricardo, lá pro Magrão e pro Canela Fina, abração pra vocês aí, continue sempre com a gente. Bom, tá vindo aí o Décadas Anos 80, tô de volta amanhã às 5 da tarde, aqui na programação do nosso Terra Nativo. Beijo carinhoso pra todo mundo, um abraço, até mais, tchau, vou fechar com um modão.

0: notícia de hora em hora. A Universidade Estadual do Centro-Oeste, Unicentro, abriu na segunda-feira, dia 3, as inscrições do vestibular para ingresso em 2027. Os interessados podem se inscrever até o dia 3 de setembro no portal do candidato. O valor da taxa é de R$ 190. No total, são 1.154 vagas distribuídas nos 7 campi do Paraná. As provas serão realizadas no dia 11 de outubro em Guarapuava, Irati, Chopinzinho, Pitanga, Prudentópolis e Coronel Vivida. O candidato pode optar por concorrer por meio do sistema de cotas sociais, raciais ou para pessoas com deficiência, PCD. As sociais são destinadas a quem cursou todo o ensino médio em escola pública e não cursou ensino superior. As raciais são voltadas a autodeclarados negros, pretos e pardos, que não cursaram ensino superior, e as PCD são destinadas a candidatos com deficiência, que podem solicitar prova com tempo ampliado mediante a apresentação de laudo médico detalhado. 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
1: No embalo da sua noite, aqui na Cultura Sua FM está começando mais um programa Décadas para você. Boa noite, você que está ouvindo a Cultura Sua FM, não só em São Mateus do Sul, mas também em toda a nossa região. Para quem está ouvindo pelo rádio, para quem está ouvindo pelo aplicativo. Aliás, se você não abaixou ainda o nosso aplicativo, você pode baixar aí Cultura Sua FM, você pode curtir, pode ouvir, pode sentir em qualquer lugar que você estiver, apenas com um clique. O som que você gosta, o som que faz você viajar aqui na sua noite. Hoje é noite de curtir os anos 80. Essa década marcante, emocionante, empolgante, você vai curtir os sons agora, na nossa primeira parte do programa. Lembrando que 10 horas da noite vem o nosso segundo tempo. É, esse programa, ele é bom, ele merece duas partes, porque toca música que faz você viajar, faz você recordar, faz você se emocionar e faz no tempo você voltar. Vamos curtir então? Quem tem cultura, tem tudo.
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noite, na Cultura Sul FM, você está ouvindo o programa Décadas e o melhor da década de 80. Na nossa programação noturna aqui da Cultura Sul FM. Na segunda-feira você ouve os anos 60 e 70, na terça-feira 80, quarta-feira 90, quinta-feira 2000 e na sexta-feira o melhor da década de 2010. Cada dia uma década diferente, cada dia uma emoção diferente para você que se liga na nossa programação aqui na Cultura Sul FM. Claro, para você viajar mentalmente, porque a música tem esse poder, como eu sempre falo aqui na programação, como eu sempre falo aqui no programa. A música faz você viajar. Você pode fechar os olhos e sentir aquele momento que você gostaria muito de voltar. Sem pensamento, isso sim é possível e somente com a

Música, isso é possível. Eu sou o Cleverson Daniel, estou com você sempre na noite aqui na Cultura Sul FM, na programação do Décadas. Anos 80 hoje. Nos anos 80, diversos ritmos musicais fizeram sucesso. Com destaque para o rock, pop e música eletrônica, New Wave também. Bandas, artistas como a Legião Urbana, Renato Russo, saudoso, imortal Renato Russo, Titãs, Bon Jovi, Michael Jackson, Madonna, enfim, muitos outros artistas que marcaram essa década. Barão Vermelho, no rock internacional, Guns N' Roses. Além disso, pop se destacando mundialmente com Michael Jackson e também a Madonna, o rei e a rainha do pop. E o dance music também explodindo em todas as baladas pelo mundo afora. Enfim, uma década atraente, envolvente e diferente. Quem viveu sempre fala que foi a melhor década. Vamos curtir então mais músicas. Aumente o volume do seu rádio e vai viajando no som da Cultura Sul FM e o melhor da década de 80 nessa noite de terça-feira.

É uma década de grande diversidade musical. Mistura de gêneros populares como rock, pop, new wave, hip hop, entre outros, como já foi falado aqui no programa Décadas. Foi um período de muita criatividade e experimentação, com muitos artistas explorando novas sonoridades e estilos.

0: Mais uma noite que chegou ao fim, a primeira parte do programa Décadas. E aí, gostou? Curtiu a primeira parte? Não esquece que às 10 horas da noite retorna a segunda parte do programa, o segundo tempo, com muito mais músicas para você recordar, muito mais músicas para você se emocionar e viajar aqui na nossa programação. Tá legal? Então, 10 horas da noite, retorna a segunda parte do programa Décadas. Um abraço para você. Até logo.
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